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0: 4:34.
1: Olá, eu sou Thaís Silva e está no ar a partir de agora, Difusora FM Notícias. E vamos às principais informações do dia.
2: Agosto é o mês da primeira infância, período que reforça a importância dos cuidados e dos estímulos essenciais para o desenvolvimento das crianças nos primeiros anos de vida. Entre eles está o brincar, uma atividade que vai muito além da diversão. É por meio das brincadeiras que a criança desenvolve habilidades cognitivas, emocionais e sociais, fortalece vínculos e encontra uma forma de expressar sentimentos e experiências que ainda não consegue traduzir em palavras. No Fala Doutor, o psicólogo e coordenador do curso de psicologia da Faculdade Pequeno Príncipe, Bruno Jardine Mader, explica por que observar o brincar também é uma forma de proteção e quais mudanças no comportamento podem indicar que a criança precisa de acolhimento e atenção. Bruno, como o brincar pode revelar emoções e sofrimentos das crianças?
3: O brincar é a forma da criança se relacionar com o mundo. Então, se os adultos se organizam, né, se relacionam com o mundo a partir da linguagem formal, organizam os pensamentos, os raciocínios e os juízos a partir de uma atribuição de um julgamento da realidade e organiza isso tudo pela linguagem, então um adulto consegue expor um ponto de vista a partir de um relato verbal, a criança ela não tem condição cognitiva e de maturidade de fazer esse tipo de articulação, de operação mental. Então a criança ela vai se valer de atributos imaginados para dar conta de tudo que ela vive. E ela brinca das mais variadas formas. A gente já viu criança pegando um pedaço de madeira e inventando que é uma boneca, ou um carrinho, ou um cachorro, ou qualquer coisa. Ou mesmo pegar um brinquedo e brincar de uma forma diferente daquela para qual o brinquedo foi fabricado. Pega uma boneca, abre os braços dela e transforma num avião, por exemplo. A criança vai brincar de diversas formas, que é a forma dela elaborar o mundo que ela tá, o mundo que ela vive. Vai pegar um carrinho e vai se imaginar como o pai dirigindo, vai pegar um papel e vai reproduzir a professora em sala de aula, enfim. Porque é a forma que a criança tem de elaborar o mundo. Muitas vezes em forma de perguntas e muitas vezes a partir da brincadeira. Então é muito saudável que a criança brinque, é muito saudável que a criança brinque o tempo todo, é muito saudável que a criança esteja sempre imaginando aquilo que ela vive, ou coisas completamente fora do que ela vive, mas que ela possa fazer esse exercício. Então, quando a criança ela brinca bastante, conta as coisas para os pais, quer dizer que ela se sente segura no ambiente e brinca frente ao olhar dos outros. Então, isso revela, por exemplo, essas emoções adaptativas. E as crianças, elas também reproduzem nas brincadeiras as vivências menos positivas ou negativas que elas vivem. Então, se elas brigam com um coleguinha, elas podem deixar uma boneca num canto, ou é comum a gente ouvir a criança brincando e reproduzindo uma bronca que levou do pai, da mãe ou da professora na escola. Então, o brincar, a partir do brincar, a criança revela aquilo que está sentindo porque ela está fazendo um esforço de elaboração daquilo que ela vivenciou anteriormente. Então, o brincar revela essas emoções e sentimentos dessa maneira.
2: Quais mudanças no brincar merecem a atenção dos adultos?
3: Tudo que muda no comportamento da criança de uma forma desadaptativa, o que isso quer dizer? Que atrapalha o desenvolvimento, que atrapalha o desenvolvimento da vida cotidiana da criança, que atrapalha a brincadeira, a relação com os colegas, a alimentação, o sono, enfim, tudo aquilo que muda e percebe-se algum prejuízo, vale a atenção dos pais.

0: Mas quando as brincadeiras da criança ou rareiam, ela brinca menos, ou ela passa a ser mais agressiva, mais caótica, então carros que capotam e explodem, isso não necessariamente é um problema. Estou dizendo assim, num contexto em que brincadeiras como essas são frequentes e repetidas e não há outras formas de brincadeira mais adaptativas, vale a pena a gente chamar atenção. Então é o cavalinho que morreu, a boneca que está chorando, é o desenho só em cores pretas. Novamente, essas coisas isoladas não são um problema. O problema é a frequência e a falta de outras possibilidades, tá bom? E também o isolamento. Então, uma criança de 6 anos, que já não quer mais brincar com outras crianças, que não se sente estimulada a brincar com outras crianças, que quer ficar sozinha, o rareamento das brincadeiras deveria chamar a atenção dos pais também.
1: E por que o brincar é considerado uma forma de proteção infantil?
0: A brincadeira é a forma como a criança elabora a relação dela com o mundo. Então pode ser uma brincadeira com outras crianças, pode ser uma brincadeira sozinha, pode ser uma brincadeira com os adultos, mas a imaginação, o querer, e especialmente o querer brincar é muito saudável. Então a brincadeira protege a criança na medida em que ela oferece recursos de imaginação que, num futuro, serão os recursos de relações sociais, os recursos das competências para o mundo do trabalho, os recursos de achar solução para as coisas da vida. Então, quanto mais a criança imaginar, maior o repertório, imaginar e daí brincar, maior o repertório que ela vai ter e desenvolver para a vida adulta. Para a infância mesmo, né? Para os outros períodos da infância, mas é aquilo que vai ter para a vida adulta. Então, quando a gente pensa hoje no mundo do trabalho, que a gente quer uma pessoa que seja inventiva, proativa, que pense fora da caixa, que consiga achar soluções, a gente, para esse adulto acontecer, a gente precisa de uma criança que brincou. E por isso, ao brincar, constrói a sua autoestima, constrói a sua forma de relação com as outras crianças, com os adultos e com o mundo.
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1: Além de IPVA, multas e taxa de licenciamento, modificações feitas no veículo também podem gerar bloqueios se não estiverem regularizadas. Mudanças em sistema como combustível, suspensão, eixos e carroceria podem exigir autorização, inspeção de segurança e emissão do Certificado de Segurança Veicular, o CSV. O GNV é um dos principais exemplos. Entre outubro de 2024 e setembro de 2025, foram registrados 8.126 bloqueios por vencimento da inspeção. Em 2026, o licenciamento custa R$ 94,61 e o calendário segue até 27 de novembro, conforme o final da placa. Quatro universidades estaduais voltaram a oferecer atendimento odontológico gratuito à população em Londrina, Maringá, Ponta Grossa e Cascavel. Os procedimentos são realizados por estudantes de odontologia, sempre com supervisão de professores, e incluem desde prevenção até tratamentos como cirurgia, endodontia, ortodontia, prótese e reabilitação oral. As clínicas também atendem pessoas com deficiência, casos de urgência e emergência e pacientes encaminhados pelo SUS. O atendimento depende de triagem, agendamento e disponibilidade de vagas. Repórter Flávia Consoli.
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1: As obras do novo planetário em Pinhais, na região metropolitana de Curitiba, avançam para uma nova fase. Os trabalhos no Parque da Ciência Newton Freire agora se concentram na estrutura e na cobertura, preparando o espaço para receber os equipamentos de projeção fornecidos pela empresa alemã Zeiss Planetariums. O investimento na obra é de aproximadamente 46,5 milhões de reais. Já o sistema de projeção foi adquirido por cerca de 31 milhões de reais e deve chegar ao Paraná entre o fim de setembro e o início de outubro. A previsão é que a instalação comece logo depois. O diretor do Parque da Ciência Newton Freire Maia, Anísio Lasiewicz, explica como estão os trabalhos e quais são as próximas etapas da construção.
3: Nós temos a obra do planetário, né, do novo planetário do Parque da Ciência. Ela encontra-se na fase de cerca de 30% de construção efetuada, né? A parte mais demorada, né, mais que a gente mais depende do tempo de cura do cimento, né, das construções, da própria

0: fundação, ela já está sendo finalizada. Bastam aí alguns pequenos detalhes de fundação do elevador e, enfim, da estrutura que vai dar origem ao elevador. A parte de madeiramento, as principais vigas e colunas já estão em fase de finalização de instalação. E aí a gente vai entrar com a parte agora de cobertura, tanto a cobertura da cúpula principal do planetário, né, que já está, cuja armação, né, as treliças de sustentação já estão postas, né, está sendo terminada aí a questão da solda também e reforço da estrutura para receber a cobertura, e as demais coberturas, né, do planetário também nos próximos dias vão ser executadas. Feito isso, né, aí a gente pode também dar um outro ritmo para a obra, né, porque aí várias equipes vão entrar, né, de maneira independente, atuando nas suas frentes específicas, né, então a equipe da elétrica, a equipe da lógica, né, o pessoal de carpintaria interna, o piso, né, então a gente vai ter aí várias frentes sendo tocadas, né, ao mesmo tempo, coisa que até agora, por conta dessa questão estrutural, né, uma coisa dependia muito da outra, né, e agora, ficando coberto, fica mais fácil e mais ágil também em alguns aspectos.
1: O espaço contará com um sistema híbrido que combina projeção óptico-mecânica e digital, permitindo reproduzir estrelas, planetas, a Via Láctea e diferentes fenômenos astronômicos. O diretor fala sobre a expectativa para a chegada dos equipamentos de última geração, que vem diretamente da Alemanha.
0: Nós temos a expectativa que nos próximos 40, 60 dias, né, chegue aí os equipamentos, né, vindos da Alemanha, né, o coração, os sistemas de projeção do nosso novo planetário acabem desembarcando aqui no Porto Paranaguá e sejam transportados aqui para o Parque da Ciência para sua instalação, né, e aí também é um trabalho bem criterioso, né, e bem cronometrado, porque em determinados momentos a empresa ZEISS, né, que é a fornecedora do nosso sistema de projeção de última geração, ela vai entrar na cúpula, vai fazer algumas instalações, aí ela vai dar uma pausa, a construtora vai fazer acabamentos e instalar outras estruturas dentro da cúpula, então a gente vai ter uma sinergia aí, né, dessas duas empresas, né, tanto da construtora quanto da ZEISS, para que faça a instalação dos equipamentos. E em relação aos equipamentos, né, o nosso planetário, ele vai ser munido com aquilo que há de mais moderno, né, no mundo, em relação à projeção e simulação do céu. Então, nós temos, na verdade, um sistema híbrido de projeção que é composto de dois sistemas que são, ao mesmo tempo, independentes e integrados. Então, eles podem trabalhar tanto de forma autônoma, né, individual, quanto trabalhar em conjunto, dependendo do roteiro da sessão e do objetivo, enfim, do conteúdo a ser veiculado. Esse sistema de projeção, então, ele tem um projetor que a gente chama de modelo Asterion Premium, que fica no centro da cúpula. Ele é um projetor optomecânico, né, e que tem a capacidade de projetar as 9 mil estrelas visíveis do céu em condições ideais, né? Então, se nós olharmos em condições ideais para o céu, a gente consegue ver até 9 mil estrelas. Essas 9 mil estrelas estarão representadas neste planetário com o seu brilho e com a sua cor natural. Além dele conseguir projetar a Via Láctea, projetar o movimento dos planetas, da Lua e uma série de referências e de linhas, né, que são aí a base para a geometria e para o estudo da astronomia no céu. Enquanto isso, o sistema digital também consegue reproduzir o céu, né, de uma maneira em geral, mas ele consegue também sobrepor imagens, né, animações, vídeos, shows full dome, né, essa também é uma outra frente, né, de atuação dos planetários, onde a gente tem shows prontos como se fossem filmes, só que esses filmes eles têm um formato adaptado para a cúpula, né, para uma projeção esférica, então eles acabam dando uma sensação de imersão muito maior, né, junto com o som, com o formato do planetário, essa experiência de imersão ela é ampliada significativamente. E a gente pode projetar também qualquer conteúdo, que não necessariamente conteúdos da astronomia, mas materiais, filmes, shows educativos envolvendo o corpo humano, envolvendo questões ambientais, envolvendo o fundo do oceano, a exploração de outros planetas. Enfim, o planetário acaba se tornando um espaço multipropósito, onde a gente pode trabalhar aproveitando a sua interatividade, a sua imersão, para se discutir e abordar outros elementos do conhecimento. Fora que também é um espaço que articula, dialoga muito com a arte, né, com a cultura de uma maneira em geral.
1: Entre os equipamentos está o Asterion Premium, capaz de simular cerca de 9 mil estrelas visíveis a olho nu em condições ideais. Outros 11 projetores digitais vão criar imagens em formato full dome, cobrindo toda a cúpula e permitindo a exibição de animações, vídeos e conteúdos científicos de forma imersiva. Anísio explica como esses sistemas vão funcionar e quem poderá utilizar.

0: para a nova estrutura.
1: Esse sistema digital ele é composto por 11 projetores digitais, né, que vão ficar alocados em volta da cúpula da superfície de projeção e que vão projetar uma única imagem, né, composta por vários fragmentos, mas sem emendas, compondo uma única imagem por toda a cúpula, né. A título de referência, o maior cinema que nós temos aqui em Curitiba e região, né, no Paraná, tem telas aí da ordem de 150 metros quadrados de área. O planetário ele terá uma tela imersiva, uma cúpula imersiva, que terá mais de 500 metros quadrados, ou seja, são mais de 3 vezes os maiores cinemas, né, que nós temos aqui no Paraná. E aí a expectativa, né, desse empreendimento é que nós articulemos a educação básica, o ensino superior e o atendimento à comunidade em geral, né, ampliando, melhorando aquilo que o Parque da Ciência já faz, tanto no campo da astronomia como também nas outras áreas do conhecimento, né, que o planetário possa abrigar também eventos, simpósios, né, eventos acadêmicos de uma maneira em geral, reuniões técnicas, muitos cursos de formação continuada para os professores da rede, muitas atividades de educação científica para os estudantes da rede também. Então, trata-se de um espaço que a gente almeja que tenha fluxo contínuo de visitantes, de participantes, enfim, de pessoas aí, tanto da comunidade científica, quanto da comunidade educacional, quanto da comunidade em geral, frequentando o planetário e as demais dependências, né, do Parque da Ciência, que também vai passar, né, por um processo de uma reforma em suas estruturas.
0: Além de atender estudantes da rede estadual, o planetário também será voltado à formação de professores, ao ensino superior e à pesquisa. O projeto prevê ainda auditório, laboratórios, salas expositivas, novos telescópios e experimentos interativos, como um pêndulo de Foucault. A previsão é que a obra seja concluída no início de dezembro, dependendo da chegada dos equipamentos importados e dos procedimentos de desembaraço. Repórter Flávia Consoli.
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3: O preço do algodão em pluma voltou a subir. Dados do CPEA indicam que a libra peso é vendida acima dos R$ 4,20. Com as cotações internacionais em alta, o produtor brasileiro passou a bater mais o pé na hora de negociar. Até por isso, o ritmo de vendas é lento, sem acordo entre compradores e vendedores em relação ao preço e à qualidade. E a indústria que precisa de matéria-prima para agora se vê obrigada a pagar mais para não ficar sem algodão. Da Rádio 2, Humberto Ferretti.
4: O mercado ilegal de apostas na internet ainda concentra até 44% dos jogos realizados no país. É o que revela um estudo do Instituto Locomotiva. Apesar de alto, o índice aponta uma queda na comparação com o início do ano passado, sinalizando que as ações do governo federal para combater páginas clandestinas começaram a trazer resultados. O levantamento mostra, no entanto, que mais da metade dos apostadores do país ainda utiliza plataformas não autorizadas ou recorre a práticas proibidas, como o uso do cartão de crédito e a ausência de reconhecimento facial. As entidades do setor alertam que jogar em sites não regulamentados expõe o consumidor a riscos financeiros graves e a falta de proteção contra a perda excessiva de dinheiro. Lembrando que os sites autorizados a operar no país cumprem regras de segurança e devem, obrigatoriamente, utilizar o endereço com final .bet.br. Por isso, aqueles que escolhem apostar devem checar se a plataforma exige cadastro completo, com validação de foto e aceita exclusivamente pagamentos via Pix ou débito da própria conta. Da Rádio 2, Milena Abreu. Uma pesquisa realizada pelo Instituto Alana e Koga com 505 jovens de 13 a 17 anos aponta que metade deles fica online mais do que gostaria. Batizado de Adolescência Sem Filtro, o levantamento constatou que, de modo geral, 8 em cada 10 adolescentes do país usam a internet mais de 3 horas por dia. 71%, a maioria, portanto, desejam mudanças para tornar a internet um ambiente melhor no futuro, mas apenas 19% se sentem capacitados para influenciar essa transformação. Os dados revelam ainda prejuízos diretos no cotidiano dos jovens do país, com cerca de 40% deles relatando perdas no tempo de estudo, queda na qualidade do sono e redução da criatividade devido ao tempo excessivo de tela. Por outro lado, a maioria demonstra ter consciência dos riscos e tenta adotar estratégias próprias para o uso mais equilibrado, como limitar o tempo de tela, fazer fazer pausas

0: e desinstalar aplicativos. Outro ponto da pesquisa que vale destacar diz respeito aos impactos na saúde mental. Os adolescentes ouvidos relatam que as sensações durante o uso variam entre positivas e negativas. A diversão é sentida muitas vezes ou sempre por 71% e a felicidade por 63%. Já o cansaço por 27%, a raiva por 23% e 22% relatam sentir ansiedade quando estão navegando na internet. Os percentuais ultrapassam 100% porque os pesquisados puderam indicar mais de um sentimento. Da Rádio 2, Milena Abreu.
1: Tribunal Superior do Trabalho muda a regra sobre ações ligadas ao saque do FGTS. A partir de agora, será levado em conta o motivo pelo qual o trabalhador quer retirar o dinheiro do Fundo de Garantia do Tempo de Serviço. Todo mês, a empresa é obrigada a depositar 8% do salário do trabalhador em uma conta em nome dele. E o saque só pode ser feito em situações previstas em lei. A Justiça do Trabalho vai continuar analisando pedidos ligados ao fim ou suspensão do contrato, como demissão sem justa causa, rescisão direta ou acordo. Mas os saques por motivos que não dependem da relação de emprego, como doença grave e financiamento habitacional, por exemplo, devem ser avaliados pela Justiça Comum. O Tribunal Superior do Trabalho entendeu que a ação judicial deve ser encaminhada ao ramo judiciário que leve mais segurança para o trabalhador. Da Rádio 2, Fabíola Alcântara.
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0: O Brasil avançou na redução da pobreza e na expansão do mercado de trabalho, mas continua enfrentando dificuldades para diminuir a concentração de renda e as disparidades de gênero e raça. É o que revela a nova edição do relatório do Observatório Brasileiro das Desigualdades. De modo geral, o estudo mostra que o Brasil avançou no último ano em 34 dos 48 indicadores analisados no processo de enfrentamento das desigualdades. São exemplos as quedas dos indicadores de desnutrição e analfabetismo, quedas que foram impulsionadas pela melhora da renda média e maior acesso a serviços básicos no país. No entanto, apesar dos ganhos econômicos e sociais, o levantamento alerta que 8 áreas estratégicas andaram para trás, com destaque negativo para a ampliação da diferença salarial entre homens e mulheres e para o aumento da desigualdade tributária, que pesa mais sobre as famílias de menor renda. Os dados indicam também que as piores condições de vida ainda estão concentradas entre a população negra e nas regiões norte e nordeste do país. Da Rádio 2, Milena Abreu.
3: A safra 25-26 de grãos, que está na reta final, será a maior da história do país. Novo balanço da Companhia Nacional de Abastecimento indica que a colheita chegará a 360 milhões de toneladas, 8 milhões a mais que no ciclo anterior. O rendimento médio, pouco acima de 4.300 toneladas, terá uma pequena alta. E o crescimento será puxado também pela área plantada, 2,1% maior, na casa de 83 milhões de hectares. Da Rádio 2, Humberto Ferretti. A cotação do trigo se manteve praticamente estacionada nos últimos dias, apesar de alguns movimentos para cima e para baixo em uma ou outra praça. No Paraná, a tonelada é vendida pouco acima dos R$ 1.400 e no Rio Grande do Sul as cotações estão pouco acima dos R$ 1.300, informa o CPEA. Muito produtor esperava que a baixa oferta pudesse puxar novas altas. Porém, os preços pararam de subir por conta da maior entrada de trigo estrangeiro no país. Da Rádio 2, Humberto Ferretti.
4: Eu sou Humberto Ferretti e esse é o podcast Na Bola.
3: Somente 3 pontos separam o líder do vice-líder do Brasileirão. No fim de semana, pela rodada 23, o Palmeiras, primeiro colocado, tropeçou de novo e perdeu para o Fluminense por 3-2. Enquanto o Flamengo, que é o segundo, atropelou o Mirassol por 5-1. Agora o Verdão soma 48 pontos contra 45 do rubro-negro, que tem uma partida a menos. Apesar de estar no topo da tabela, o Palmeiras vive um momento de pressão e parte da torcida quer a saída do técnico Abel Ferreira. Já na parte de baixo da tabela, o destaque fica por conta do atropelo do Santos por

0: 3-0 sobre o Vasco, em São Januário. Com o placar, o Peixe deixou a zona de rebaixamento, enquanto o time carioca caiu para a vice-lanterna. O Inter, ultrapassado pelo Santos, entrou no Z4, mas pode sair hoje, caso vença o Remo, 8 da noite no horário de Brasília, em casa, no jogo que fecha a rodada. Em um fim de semana de muitos gols, Chapecoense e Bahia empataram por 3-3. O Atlético Mineiro fez 3-0 no Grêmio e manteve os gaúchos perto do Z4. O Vitória bateu o Botafogo por 1-0. Enquanto em Itaquera, o Corinthians perdeu para o Cruzeiro por 2-1. O fim de semana de Brasileirão ainda teve dois empates por 1-1, entre Atlético Paranaense e Red Bull Bragantino e entre São Paulo e Curitiba.
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0: Eu sou Humberto Ferretti e esse é o Giro Rural. A safra 25-26 de grãos, que está na reta final, será a maior da história do país. Novo balanço da Companhia Nacional de Abastecimento indica que a colheita chegará a 360 milhões de toneladas, 8 milhões a mais que no ciclo anterior. O rendimento médio, pouco acima de 4.300 toneladas, terá uma pequena alta. E o crescimento será puxado também pela área plantada, 2,1% maior, na casa de 83 milhões de hectares. O preço do algodão em pluma voltou a subir. Dados do CPEA indicam que a libra peso é vendida acima dos R$ 4,20. Com as cotações internacionais em alta, o produtor brasileiro passou a bater mais o pé na hora de negociar. Até por isso, o ritmo de vendas é lento, sem acordo entre compradores e vendedores em relação ao preço e à qualidade. E a indústria que precisa de matéria-prima para agora se vê obrigada a pagar mais para não ficar sem algodão. A cotação do trigo se manteve praticamente estacionada nos últimos dias, apesar de alguns movimentos para cima e para baixo em uma ou outra praça. No Paraná, a tonelada é vendida pouco acima dos R$ 1.400 e no Rio Grande do Sul as cotações estão pouco acima dos R$ 1.300, informa o CPEA. Muito produtor esperava que a baixa oferta pudesse puxar novas altas. Porém, os preços pararam de subir por conta da maior entrada de trigo estrangeiro no país.
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4: Oi, eu sou Fabiola Altran e estes são os destaques de início de semana. Câmara aprova um projeto que suspende a carteira de habilitação por até um ano e meio de quem utilizar um veículo para abandonar animais. Além disso, prevê multa equivalente a 10 vezes o valor de uma infração gravíssima. A proposta agora será analisada pelo Senado. Inteligência artificial pode adicionar quase 987 bilhões de reais à economia brasileira até 2030. É o que aponta um estudo do Centro de Pesquisa Especializado em Mídia e Tecnologia, RegLab. Ministério Público Federal pede à Justiça Federal que os voos de helicóptero no Rio sejam realizados sobre o mar, para a rota entre Barra da Tijuca e Arpoador. O objetivo é afastar o tráfego dessas aeronaves de áreas povoadas para evitar risco aos moradores. OMS espera reverter em 3 meses a tendência de alta da epidemia de ebola na República Democrática do Congo. Mais de 2.000 pessoas já morreram. Nesta segunda, pela rodada 23 do Campeonato Brasileiro, 8 da noite, o Internacional enfrenta o Remo. Da Rádio 2, Fabiola Altran.
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1: Na próxima quarta-feira, a Casa do Trabalhador de Curitiba, a antiga Agência do Trabalhador, faz um mutirão de empregos voltado para a população migrante. A ação oferta mais de 500 vagas distribuídas entre a capital e a região metropolitana, contemplando oportunidades para candidatos com e sem experiência prévia. O evento conta com a presença de 18 empresas privadas que fazem o atendimento e as entrevistas no próprio local. Para participar, os candidatos estrangeiros devem apresentar CPF, registro migratório regular, carteira de trabalho digital e o currículo atualizado. A prestação do serviço acontece das 9 horas da manhã às 3 da tarde, com distribuição de senhas até o meio-dia. A Casa do Trabalhador fica na Rua Pedro Ivo, 503. No centro da capital. Repórter Gustavo Vaz. As agências do trabalhador e os postos avançados começam a semana com 24 mil vagas de emprego com carteira assinada, disponíveis em todas as regiões do estado. As oportunidades contemplam diferentes níveis de escolaridade e qualificação profissional, incluindo vagas para trabalhadores da indústria.

0: 35 vagas abertas em todo o Paraná. Na sequência, aparecem as vagas para abatedor, para magarefe e para operador de caixa. A regional de Cascavel, no oeste do estado, concentra o maior volume de oportunidades da semana, com 5.138. Em seguida, aparecem a região metropolitana de Curitiba, com 4.347, Campo Mourão, com 3.856, Foz do Iguaçu, com 2.791, Pato Branco, com 2.349, além da regional de Londrina, com 1.934 vagas, e Maringá, com 1.271. Em Cascavel, os destaques são as funções de alimentador de linha de produção, abatedor, faxineiro e operador de caixa. Já na região metropolitana da capital, as principais oportunidades são para alimentador de linha de produção novamente, cobrador interno, repositor de mercadorias e faxineiro. Em Campo Mourão, há uma grande demanda por alimentadores de linha de produção, magarefes e abatedores. Interessados devem buscar orientação na unidade da Agência do Trabalhador mais próxima ou acessarem o site trabalho.pr.gov.br. Repórter Gustavo Vaz.
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2: Inverno Difusora. 5 horas, 7 minutos.

0: apresentamos a consagração a Nossa Senhora do Rocio, diretamente do seu santuário em Paranaguá, com o missionário redentorista Padre Dirson Gonçalves.
1: Minha devoção, eu hoje vos dou meu coração.
2: Louvado seja o nosso Senhor Jesus Cristo, para sempre seja louvado. Hoje é terça-feira, dia 18 de agosto, estamos aí começando ainda mais uma semana, graças a Deus. E hoje o Salmo nos leva a refletir sobre algo muito bonito e sério ao mesmo tempo. Sou eu que tiro a vida, sou eu quem faz viver. É uma mensagem assim do salmista, hoje nos colocando a grandeza de Deus. Sou eu que tiro a vida, sou eu quem faz viver. Hoje então agradeça a Deus porque Ele te deu a vida e Ele te concede essa graça de viver. Que peça também a intercessão de Nossa Senhora do Rocio para que a gente possa viver de modo mais intenso e mais feliz esse dom divino que é viver.

0: Façamos juntos então o nosso ato de consagração. Nossa Senhora do Rocio, Rainha do Céu e da Terra, Padroeira do Paraná, nós vos saudamos, refúgio dos necessitados. Por vossas mãos intercessoras, a misericórdia de Deus jamais faltou. Dai-nos a graça de sermos discípulos de Jesus na busca de vivermos a palavra de Deus. Transformai a nossa vida em um santuário de amor, onde Jesus seja o centro. Consagramo-nos a vós, cheios de confiança. Em vossas mãos renovamos as promessas do nosso batismo. Renunciamos a toda forma de egoísmo para vivermos e convivermos como irmãos. Mãe do Divino Orvalho, que cura e salva, com amor queremos propagar a vossa devoção. Nossa Senhora do Rocio, envolvei-nos em vosso manto de amor e proteção. Mergulhados nos mistérios da encarnação, morte e ressurreição de Jesus, conduzi a nossa vida para o coração de Deus na ação do Espírito Santo. Assim seja. Amém. Agora a bênção da água e dos objetos de devoção. Senhor Deus Todo-Poderoso, fonte e origem de toda a vida, abençoai esta água que vamos usar para pedir o perdão de nossos pecados e alcançar a proteção contra toda a doença. Concedei, ó Deus, que por vossa misericórdia jorrem sempre para nós as águas da salvação, para que possamos nos aproximar de vós com o coração puro e ficarmos livres de todo o perigo do corpo e da alma. Abençoai também, Senhor, os nossos objetos de devoção e artigos religiosos. Por Cristo nosso Senhor. Amém. O Senhor esteja convosco, Ele está no meio de nós. Desça sobre você, sobre a sua casa, a bênção de Deus Todo-Poderoso. Pai, Filho e Espírito Santo. Amém. Um grande abraço e fique com Deus.
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5: 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Bom dia, Romildo. Bom dia, Todedi. Bom dia pro pessoal da farmácia do Romildo. Bom dia pro povo querido ali da Casa de Carnes Platina da José Bonifácio 400. 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

0: dia, a pessoa que você também deseja vai ter um dia também muito bom, abençoado por Deus. 6:06. 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Santo Antônio da Platina, terra de gente boa, cidade de gente fina, terra do povo ordeiro e trabalhador, minha gente. É, nós estamos aqui, viu? Nós estamos aqui com a grandeza de Deus e eu quero agradecer a Deus pela oportunidade de mais um dia, tá? Sou feliz porque eu tenho Jesus Cristo, Pai da eternidade, que é o príncipe da paz. Obrigado, Jesus. Obrigado por mais um dia. 6:07.
1: 6:07.
0: Às 6:07, Nivaldo.

0: 11 minutinhos. 11 minutinhos além das 6 horas. Você está com o Fera do Rádio. Está com o Juninho Queiroz aqui da cidade de Santo Antônio da Platina. É? Esta cidade que depois da manhã, dia 20, vai completar os seus 112 anos. Ê, cidade joia! Cidade joia do norte pioneiro do Paraná. Acorda, povo querido. Bom dia pra você que tá ligadinho aqui comigo, Netãozinho.
1: Oi, Juninho, bom dia, meu irmão. Eu, tamo aqui, escutando a Difusora. Como sempre, né, Juninho? Manda pra nós aí esses modão bonito aí, manda aí. André Andrade, Frodo IP, a música do mês. Manda pra nós, meu irmão. Obrigado aí.

horas e 16 minutos. Essa rádio aqui é boa demais. Essa rádio aqui é potência, viu, Gessi? Bom dia pra Gessi, ligado aqui comigo. A dona Eli Braga e o Zezinho também tá ligado aqui comigo, Zé Trovão. É, acordando pra mais um dia.

meus lindos pés de ipê. É o mês de agosto e nós estamos aqui com a Rádio Difusora no mês das vocações sacerdotais e religiosas. Mês de agosto, mês dos pais. Às 6h16, Tchãozinho Nunes. Obrigado pela audiência, tchau. Vamos acordar de bem com a vida. Hoje é terça-feira, é dia do Terço dos Homens, lá na Vila Rica, na Capela Nossa Senhora do Perpétuo Socorro, hoje 19h.

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0: vocês. 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Modão Dercilei, modão Dercilei. É modão Dercilei. É modão seu Darcy Boiadeiro. Bom dia. Bom dia lá pra doutora Grair, o esposo. Bom dia lá também pra Rose Padaria Café, né, Cláudio? Ligado aqui na Rádio Difusora.
1: Difusora, que é o Sanse, direto para a atriz. Quero que você rode uma música.
0: Como é que você tá, Sanse? Lá de Imperatriz. Ouvindo nosso programa. O Reinaldo também tá ouvindo nosso programa. Bom dia, Reinaldo. Bom dia. Também o Marcos Elias, ouvindo a programação Difusora. Ô Elon, tá na hora da Denise e o Claudio pegar a bolsa pra trabalhar, Elon. Tá na hora. Bom dia. Que a paz de Deus esteja contigo também, irmão. É, tá mandando um abraço pra mãe Cristina, ligadinha aqui com a Rádio Difusora. Oi, Cristina. Ao Elon aí, às 6h27.
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0: Um abraço lá pro pastor Matias. Tá ligadinho aqui na 102.3.
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0: Um abraço pro Valdir. Ele e a esposa são os pais lá do pastor Matias, ligado com a gente lá na Joaquim Tábora. 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

0: 31 minutinhos. 6:31. Vamos acordar de bem com a vida. É mais um dia que o Senhor Jesus Cristo apresenta pra mim, pra você, pra todos nós. Nós é chique porque estamos aqui nesta rádio. O mandador do terreiro tá cantando. O galo canta, é sinal de que o dia amanhece, Brasil. Olha o cuco da vovó aí, ó. 6:32. 6:32, bom dia. Tá na hora de arriar o cavalo, vamos, gente. Tá na hora de arriar o cavalo pra mais um dia com a graça de Deus. É nós, povão! É nós aqui acordando nosso povo nesta manhã gostosa de terça-feira. Dia 18 já, velho. Você sabe que nós já passamos da metade do mês de agosto? Nós já passamos da metade do mês de agosto. Nós já estamos aí, irmão, encaminhando pro dia 20 já. Passa muito rápido. Passa muito rápido. Por isso que eu sempre digo aqui, ó, a nossa vida é curta, do mundo nada se leva. Amanhã talvez tudo se acabe e o ontem não volta jamais. Por isso é que nós temos que viver o hoje, porque o amanhã somente a Deus pertence. E é verdade, o amanhã somente a Deus pertence. 6:33. Bom dia, Anicésio. Bom dia pro Anicésio, bom dia pra Dilma. É, o povo tá ligado comigo lá no Ribeirão Bonito, né? Bota um abraço lá pro seu Laureano. Ei, seu Laureano.
1: Bom dia, Juninho. É o Laureano Joleiro. Levantei fazer o café, tô escutando aqui.
0: Ó.
1: Toca pra minha música. João Mulato Douradinho, meu passado. Peço pra tudo quem gostar da música, pro Adi, pro Roberto, pro Ni, pra Maria Angélica, pra tudo ele, o povo aqui do Ribeirão Bonito. O meu passado, João Mulato Douradinho, é assim, ó. É assim, meu pai morava num sítio, nenhuma casa sem mobília, passava dificuldade no peso de uma família. Honrado e trabalhador, seu nome até hoje brilha. Essa, Juninho, põe essa.
0: Essa moda aí? É essa moda aí que o senhor quer ouvir, seu Laureano? É? Parece que eu não tenho essa moda aqui, seu Laureano. É? Parece que eu não tenho essa moda aqui, não. Será que eu tenho essa moda aqui? É, nós estamos aqui na Rádio Difusora. Santo Antônio da Platina, Paraná. É a Rádio Difusora e o Modão Sertanejo. Às 6:35. Como é que a moda? Como é que canta a moda aí, seu Laureano?
1: É assim, ó.
0: É.

0: modão de levantar e chacoalhar o pica-pau do oco. Ê, modão. Essa rádio aqui é boa demais. Sabia que quem escuta essa rádio é chique? É, quem escuta essa rádio é chique. Porque aqui só toca modão. 6h39, Humberto. Tá na hora de acordar, Humberto. Tá na hora de levantar pra apoiar abobrinho, Humberto. Tá na hora de levantar pra apoiar abobrinho, Humberto. São 6h39.
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0: Festa. 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Oi, bom dia.
1: Bom dia, Juninho. Tudo bem? Que você tenha um ótimo dia. Deus abençoe você.
0: Amém, irmão.
1: Nossa Senhora, preside, te proteja e guarde.
0: Como sempre.
1: Muita saúde pra você, tá
0: obrigado,
1: bom?
0: Obrigado, irmão. Obrigado.
1: E hoje, terço, né? Terça-feira.
0: Opa, hoje é dia do terço dos homens. Hoje é dia da feira livre. É dia do meu amigo Israel trazer pamonha, bolo de milho, curau. Ei, Israel, às 6h48.
2: Tem um bom dia, Juninho Queiroser. E quem fala, Luizão.
0: Como é que você tá, Luizão?
2: Todo musgão aí. Tomar um cafezinho bem gostoso e pegar no cabo do Guatandu.
0: Não pode perder, não pode perder. Vou dar um abraço pro meu amigo Eliezer. Oi, Eliezer. Como é que você tá, Eliezer? Escutando nosso programa, né, Eliezer? Bom dia pra você, bom dia pra toda a família. É, meu amigão, viu? Meu amigão, ouvindo nosso programa lá, Caboclo Bom.
3: Bom dia, fera do rádio. 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Bom dia, Ferro Rádio. 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Ei, Nivaldo, bom dia, Ferro Rádio.
0: Bom dia, 6h49, Silbertão. Dá moleza pro corpo, não, parceiro. Dá moleza pro corpo, não. Vamos arriar o cavalo. Tristeza não paga a conta e não acerta a dívida. Não deixa ninguém mais feliz e ninguém mais triste, Luizão. Luizão, tá na hora de ir lá pra Setib Barreto, Luizão.
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0: 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É nóis, hein? É nóis!
1: Tome o seu cafezinho. Tome um cafezinho bem gostoso neste dia.
0: É, vou passar lá no Milton, né, Milton? Bom dia pra vocês aí na Panificadora Horizonte, de radinho ligado aqui com a Difusora FM, irmão. É, já tá na hora de tomar um cafezinho bem gostoso desse dia. Ô, Milton, você lembra do que eu falei pra você? Nós merece, Milton. Nós merece. É, aproveite a oportunidade, não deixa passar não, Milton. É, bora lá, irmão. Bora tomar um cafezinho bem gostoso nesse dia.
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0: 34. Oi, Renata, bom dia!
1: De Niquerós, bom dia, um feliz dia para todos nós. Aqui é a Renata Bonato, da Capela São Roque. E eu vou tentar fazer um pequeno agradecimento aqui. Quero agradecer a todo o pessoal, as comunidades vizinhas que participou. A gente teve o Trido, tivemos várias comunidades vizinhas que participou. As comunidades que ajudou muito, muito, muito mesmo com as doações, participações, muitos colaboradores, aqueles que ajudam diretamente e indiretamente, né, que está sempre ajudando, mas que às vezes está lá quietinho no seu canto. A palavra é gratidão. Deus abençoe grandemente cada um e que, se Deus quiser, ano que vem a gente está aí novamente. Deus abençoe mesmo a cada um. Não dá para citar nomes, não dá para citar empresa, porque eu comer grandemente cada um. E que, se Deus quiser, ano que vem a gente está aí novamente. Deus abençoe mesmo a cada um. Não dá para citar nomes, não dá para citar empresa, porque eu comer. Foi tudo muito aproveitado. Tiramos várias coisas ainda para a gente doar. Ontem mesmo a gente conseguiu separar várias coisas para doar, porque a multiplicação é um milagre.
0: Ô, Renata, a festa do São Roque foi bonita demais.
2: Já foi no morrer do dia.
0: Foi muito bonito demais. E o mais importante é ver o povo feliz, Renata. É, o povo todo feliz. O povo tá precisando de coisa boa igual essa aí, fia. O povo rezando.

o povo se confraternizando, o povo unido, em um final de semana muito bonito que aconteceu aí no São Roque. Viu? Deus abençoe, fia. Deus abençoe.

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4: Alô, Juninho Queiroz, bom dia. Como que tá a fera do rádio? Juninho Queiroz, o Gilson lá da Ramol veio pra cavalgada aqui em Santa Ana da Platina. O homem sumiu. Cheguei aqui na fazenda, olá, porteira fechada. Dá um alô pra ele aí, Juninho Queiroz.
5: Abraço, Gilson.
6: Bom dia, Juninho. Tudo bem? Juninho, toca a música pra nós do Padre Marcelo Rossi. Eu seguirei. Vai pra você, vai pra todos, minha família, vai pra todos meus amigos de Santo Antônio, para todo mundo aqui da Platina, Juninho, e para todo mundo da Sanepar, e vai para o Antônio Aparecida Rocha, meu marido, e para todos que estiver ouvindo seu programa, de Joaquim Távora, de Ourinhos, de Eugênio Gilberto, de Ourinhos, vai para todo mundo lá de Ourinhos, meus parentes, meus primos de lá. Um abraço, Juninho, fica com Deus, que Deus abençoe seu dia e o nosso também.
5: Bom dia pro Cezinha lá do Guapé. Ei, Cezinha, tá ligadinho aqui com a Rádio Difusora, Cezinha. Bom dia pro Cagé, tá ligadinho aqui comigo, Cagé. O Reinaldo também tá ouvindo nós. Hoje é dia do Terço dos Homens, lá na Vila Rica. Manda um abraço pro Adilson, tá ligadinho aqui comigo, Adilson.
7: Bom dia, Juninho. Aqui é o Biquinho de Guapirama.
5: Como é que você
7: toca
5: tá, Biquinho?
7: Toca uma música aí pra nós. É, Minha Estrela Perdida. Se você me atender, muito obrigado. Quero oferecer para todos aqui em Guapirama e para minha esposa Ivone, tá bom? Tchau, tchau. Fica com Deus. Deus abençoe.
5: Um abraço pro Adilson também ligado comigo lá em Ourinhos, do Posto Juninho. É, Adilson. É, um abraço aí ao seu Delino Cirilo. Também tá ouvindo comigo a dona Santina. Obrigado, 76.
8: Bom dia, Juninho. Aqui é o Aristeu do Novo Jardim. Toca para nós, Irmãs Rico, Rei Sem Trono. Fez minha esposa Maria, Figueiredo Antônio, rapaziada, Baitiba, Guaí, do Guapé, Novo Jardim, Japira.

0: José Marink, para você da Rádio Rosário Música. Ótimo dia, Deus nos abençoe. Fui.
1: Agora são 7 horas e 6 minutinhos. Bom dia.

0: Moleza não, Paulinho, dá moleza não, apeia. Tá na hora de arriar o cavalo.
1: Bom dia, Juninho Queiroz. Sou Paulinho do Catigual, fera do rádio. Manda uma modona pra mim. Os quatro cantos da cala, Juninho Queiroz. Eu tô com o rádio ligado, Juninho, ouvindo você. Essa voz de ouro, essas palavras lindas que você fala de Deus e Nossa Senhora Aparecida. Isso é uma coisa muito linda que eu sinto no meu coração aqui, Juninho.
0: Opa, bom dia também pro seu Luiz. Seu Luiz tá ligadinho aqui comigo, né, seu Luiz? Tá escutando nosso programa, né, seu Luiz? Ah, obrigado pelo presente que o senhor trouxe pra mim, lá do Pai Eterno. Obrigado, seu Luiz. Obrigado, viu?
1: Eu quero no rádio, Juninho Queiroz, meu amigo Juninho. Não todo para, dia gente. Eu ouço esse programa muito maravilhoso. Que Deus, nosso Senhor, por isso, te abençoe. Esse
0: não para,
1: lindo.
0: Rapaz, não para.
2: Ô, Toninho Jacó, como é que tá ele, o Roberto? Tá bem?
0: Toninho Jacó. Obrigado, viu? Toninho Jacó vem aqui às 4 horas da tarde. Tá bom, companheiro? Combinado? Às 4 horas eu peço pra ele atender você, tá bom? 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Faleceu a senhora Francisca Maria da Silva, conhecida como Dona Chica, da Vila Ribeiro. Seu corpo está sendo velado em sua casa, a Rua Rotary 327, Vila Ribeiro, de onde partirá hoje às 16 horas para o cemitério Parque das Oliveiras. Com profundo pesar, comunicamos o falecimento da senhora Francisca Maria da Silva, conhecida como Dona Chica, da Vila Ribeiro. Seu corpo está sendo velado em sua residência na Rua Rotary 327, Vila Ribeiro, de onde partirá hoje para o cemitério Parque das Oliveiras. A todos que se fizerem presente, a família antecipa agradecimentos.
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1: Tudo bem? Estamos juntos mais uma vez, graças ao bom Deus. É sempre prazer para mim estar todos os dias aqui com essa pequena reflexão bíblica. É uma mensagem curtinha, sempre com o objetivo de manter você conectado a Deus e cheio de esperança no Senhor. Mas olha, como eu já disse outras vezes, se você quer aprofundar um pouco mais seu conhecimento da Bíblia, eu sugiro que você faça um curso bíblico profundo. E a gente tem aqui na Rede Novo Tempo uma instrutora bíblica virtual, que nós chamamos de Esperança. Na verdade, é uma inteligência coletiva. 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Assim você vai ser levado para o WhatsApp da Esperança e você vai ver que a opção de cursos, de estudos temáticos da Bíblia é bem vasta. Você vai poder aprofundar seu conhecimento da Bíblia estudando com a Esperança. O texto para hoje, primeiro livro dos Reis, capítulo 18, verso 21, está escrito: Depois Elias se aproximou de todo o povo e disse: Até quando vocês ficarão pulando de um lado para outro? Se o Senhor é Deus, sigam-no. Se é Baal, sigam-no. A história de Elias no Monte Carmelo é um dos relatos mais marcantes da Bíblia, mostrando coragem, fé e a supremacia de Deus sobre os ídolos, sobre os falsos deuses. Elias confrontou o povo de Israel em um momento de grande confusão espiritual. A nação estava dividida, alguns adorando o Senhor, outros se inclinando diante de um falso deus chamado Baal. Esse cenário provocava incerteza e indecisão, algo que nós vemos refletido no próprio texto que lemos. O povo não disse uma só palavra na sequência que está escrito isso. Exatamente. Depois que Elias diz: Até quando vocês ficarão pulando de um lado para outro? E ele diz: Se o Senhor é Deus, sigam-no. Se é Baal, sigam-no. Porém, o povo não disse uma só palavra. Esse desafio nos lembra que Deus não deseja que nós adoremos de forma cega ou apenas por hábito. Ele não exige defesa da sua causa, pois ele mesmo prova a sua soberania. Nosso papel não é questionar sua força, mas confiar plenamente no seu poder. Deus quer um relacionamento baseado em fé, não em medo ou obrigação. Esse episódio do Monte Carmelo

0: também nos mostra que a verdadeira adoração é demonstrada pela confiança em Deus. Independentemente das circunstâncias que a gente possa enfrentar, Elias confiava que o Senhor poderia agir, que ele faria maravilhas para mostrar sua glória, e sua fé foi recompensada com um milagre visível que fez o povo reconhecer a soberania de Deus. A atitude de Elias nos desafia a examinar nosso próprio coração. Será que nossa adoração é plena ou ainda estamos pulando de um lado para o outro, divididos entre o que vemos e aquilo que devemos crer? Essa história também nos ensina sobre paciência e firmeza. Veja, mesmo diante do silêncio do povo, Elias manteve sua posição. Deus nos chama a segui-lo com decisão e convicção, não esperando aplausos nem aprovação humana. Ele se revela aos que confiam e perseveram. E a confiança verdadeira em Deus se manifesta em nossa obediência e fidelidade, não nas respostas imediatas de quem nos rodeia. Portanto, assim como o povo foi chamado a tomar uma decisão clara, nós somos convidados hoje a escolher adorar a Deus de todo o nosso coração, confiantes em seu poder, confiantes em seu amor. A obediência não precisa ser demonstrada com grandiosidade, mas com fé constante, sabendo que Deus é capaz de realizar maravilhas em nossa vida. Oh, sim, tenha certeza disso. Repito, nosso Deus é capaz de realizar maravilhas em nossa vida. Por isso, vamos nos posicionar completamente ao lado do Senhor. Vamos orar juntos? Pai querido, ajuda-nos, Senhor. Tu sabes quantas vezes, assim como o antigo povo de Israel, diante dos ídolos do mundo, dos deuses do mundo, nós nos iludimos, Pai, e vacilamos muitas vezes na adoração única e exclusivamente a Ti. Pedimos-te teu perdão e te suplicamos, fica conosco, Senhor. Abre nosso entendimento. Coloca em nós sabedoria, Senhor, para que nós aborreçamos completamente os ídolos desse mundo e sigamos e obedeçamos unicamente ao Senhor. É a nossa prece no nome de Jesus. Amém.
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Gente, graça e paz, muito bom dia, as irmãos, as irmãs. É um privilégio mais essa manhã estarmos juntos nessa devocional Bom Dia com Jesus, onde a gente pode falar da graça, do amor e da bênção de Deus. O texto de 2 Timóteo 3,16 nos inspira. O título dessa mensagem, baseado nesse texto, é Aonde você procura ensino. Aprender é algo muito importante. E esse texto ele diz assim: toda a escritura é inspirada por Deus

e útil para o ensino, para a repreensão, para a correção, para a educação na justiça, a fim de que o homem de Deus seja perfeito e perfeitamente habilitado para toda boa obra. Veja que buscar o aprendizado, buscar ser ensinado, ser uma pessoa ensinável, é um critério, na verdade, do mover de Deus sobre nós, da graça de Deus também sobre nós. E ele apresenta, né, o texto aqui de Paulo escrito a Timóteo, na segunda orientação, na segunda carta de Paulo a Timóteo, ele fala sobre esse crivo do nosso aprendizado, onde podemos nos inspirar, aprender, dirigir, onde na verdade está o caminho para uma vida abençoada e perfeita. Ele diz que a Escritura, primeiro, é inspirada por Deus. Foi Deus, o próprio Deus, do seu próprio coração, ele mesmo ditou a cada homem, a cada servo seu, a cada momento, a cada também apóstolo que escreveu, a cada homem que escreveu a palavra de Deus, seja no Antigo ou no Novo Testamento, ele inspirou essas palavras com uma função determinada: utilizar essa palavra para a caminhada, para o ensino desses homens. E ela ensina de maneira muito simples. Eu gosto muito, porque Paulo aqui, ele na verdade estabelece, é uma ação de repreensão, de correção, de educação em justiça. Veja que essas três ações são interessantes, porque elas estão muito perto uma das outras, porém elas têm o seu momento. É o momento, por exemplo, onde nós somos repreendidos. Repreendido é o momento que você para e diz: puxa vida, preciso acertar, isso não está funcionando. A correção é quando você então toma o caminho certo, fala: agora eu vou seguir por esse caminho aqui, nessa direção. E a educação em justiça é quando você decide no seu coração que você de fato não mais viver aquilo. Você está justificado por Deus, você sabe o caminho correto, você não vai voltar mais atrás, aquilo não vai fazer mais sentido para você dessa forma. Ou seja, esse homem é o homem que anda em perfeição, está habilitado para todo o trabalho. Qual é o trabalho, pastor Beto? Na verdade, ele está habilitado para ser um homem de valor, um filho de valor, um pai de valor, um trabalhador, um funcionário, um empresário. Aonde ele estiver, toda boa obra. Trabalhar é algo maravilhoso. Não é algo que a gente simplesmente diz: não vou fazer. De maneira alguma. Ou eu não consigo fazer, ou eu não sei fazer. A palavra está dizendo para nós: busque quais são os elementos. Essa palavra, a palavra do próprio Deus para nossas vidas. E ela inspira outros momentos. Ela fala sobre o tempo para todas as coisas. Ela fala também da visão que estabelece quando nós cremos no poder de Deus. Ela fala, por exemplo, da hora que nós temos que orar. Ela fala do momento das nossas renúncias. Ela fala do momento, por exemplo, o livro de Provérbios, daquilo que precisamos nos livrar para viver o melhor de Deus. Ela fala sobre humildade, ela fala sobre capacidade. Ela fala sobre os elementos de uma felicidade simples. Ela, na verdade, nos direciona ao tempo de meditação, de reflexão, e tudo isso para que, de fato, a gente aprenda, então, a gente se torne capaz. O ensino não é simplesmente para uma repreensão, veja só, é para uma correção direita, para uma correção honesta, justa, aquela que, de fato, não vai mais fazer com que você olhe nem para a esquerda, nem para a direita, mas continue reto no caminho, olhando para Deus, olhando para aquilo que é foco na sua vida, aquilo que faz sentido em você. E o que faz sentido na sua vida hoje? Eu acredito que você, meu amigo, deseja ser talvez um bom pai, um bom trabalhador. Você também, minha amiga, uma mulher de Deus, uma boa mãe, talvez uma boa profissional também, tanto homens quanto mulheres, pensam assim. E aonde nós vamos encontrar? E a Bíblia fala uma coisa muito simples, ela diz: buscai primeiro o reino de Deus e a sua justiça, e as outras coisas serão acrescentadas. Veja que Paulo escreveu para Timóteo, esse jovem,

0: jovem aqui, esse jovem líder de uma igreja, iniciando um trabalho missionário, ele começa a parte desse capítulo entre o 16 e o 17 no versículo, dizendo que parte de toda uma inspiração de Deus. Esse mesmo homem é o homem que vai dizer que para ele e por ele são todas as coisas, e ele está falando sobre Jesus. Esse mesmo homem, ele vai dizer que ele não precisa de muito, porque ele segue para o alvo, para o prêmio da soberana vocação que está em Cristo Jesus. Vocês, este homem, ele tem uma sabedoria divinamente inspirada. A minha oração nessa manhã é que você seja divinamente inspirado pela palavra de Deus, para que tudo aquilo que você coloca a tua mão, você possa ser abençoado. Se você estiver errando, que haja correção. Se você estiver, na verdade, tomando um caminho que está sendo abençoado, e aquilo é bom, edificante, que Deus continue a te elevar e te reproduzir, fazer com que você avance de maneira santa e próspera. Vamos orar? Quero te convidar a orar em nome de Jesus. Pai, eu quero orar porque essa vida que está me ouvindo, Senhor Deus, esse homem, essa mulher, precisa da tua bênção e da tua força. Fica com ele. Pai, que nada impeça que o teu amor esteja sobre ele e que ele então viva tudo aquilo que o Senhor tem. Inspira o coração dele, Pai, em nome de Jesus, para fazer o que edifica. Tira aquilo, Pai amado, que não é seu. Transforma naquilo que pode ser bom e será bom, para a glória do teu nome, para a alegria, sim, desse homem ou dessa mulher, mas para a glória do teu nome, em nome de Jesus. Amém. Um grande abraço a você, Deus abençoe a todos, que tenhamos um resto do dia muito abençoado. Um grande abraço e até mais.
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1: 7:36. A unidade do Corpo de Bombeiros Santo Antônio da Platina, em parceria com a unidade do Corpo de Bombeiros da cidade de Fartura, ali do estado de São Paulo, ontem uma pessoa que passava pelo local nas margens de uma represa lá em Carlópolis acabou localizando o corpo de um homem que o Corpo de Bombeiros estava procurando lá na represa de Carlópolis.

0: O nosso querido Dr. Sérgio Bactoldi, há anos ele defende uma campanha: não mergulhe de cabeça. Às vezes a pessoa vai para determinada região aproveitar o calor e entra nessas represas, nesses rios, nessas lagoas, sem ter segurança. E o resultado não pode ser outro sem os equipamentos obrigatórios de segurança. A verdade é que tem gente que brinca com o perigo.
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2: Vocês participaram do arrebatamento.
0: Tem gente que brinca com o perigo. Mas o brasileiro sempre tá fazendo uma dessa. Às vezes a pessoa vai lá pro rio. Ah, vamos entrar aí. Vamos nadar. E às vezes o cara não sabe nem nadar. Porque vamos entrar ali? Porque ali dá pra nós entrar, ali dá pé. Entra aí. E notícias igual a essa que eu acabei de dizer do corpo do homem que foi encontrado submerso pela equipe do Corpo de Bombeiros na cidade de Carlópolis, na região ali de Fartura. Aí você já sabe. A triste notícia de que o homem foi encontrado sem vida.

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1: Agora o programa às 7h40. 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Olha, eu vou passar agora uma informação muito triste que vem da cidade de Venceslau Braz. É, um homem estrangeiro é atacado por abelhas em Venceslau Braz, não resiste e morre no hospital. Um ataque de abelhas. Alô, Rogério do Sorvete. Escuta essa, Rogério. Um ataque de abelhas terminou de forma trágica no município de Venceslau Braz, do Norte Pioneiro. A situação foi registrada na tarde de ontem e deixou 3 vítimas feridas. Entre elas, 2 estrangeiros. Os homens atacados, um dos homens atacado pela abelha não resistiu e morreu. A situação aconteceu na vila rural do Porto do Sol, situado às margens da PR-092, entrada de

acessa entre o bairro São Miguel, zona rural de Venceslau Braz. Meu Deus do céu! Conforme relatos de testemunhas, um casal estrangeiro e um idoso morador do bairro teriam ido até a área de mata para consertar um cano de água, momento em que acabaram sendo surpreendidos por um enxame de abelhas africanas. Ui! As três vítimas acabaram sendo atacadas. Equipes de socorro foram acionadas e estiveram no local para prestar atendimento às vítimas, mas a quantidade de abelhas ainda era tamanha que acabou dificultando até mesmo o trabalho dos socorristas. Como é que o cara vai atender uma ocorrência dessa, hein? Tem que tá preparado, velho. Com roupa especial, porque senão é picado também. Após o atendimento, as vítimas foram encaminhadas até o Hospital de Caridade São Sebastião, em Venceslau Braz, aqui no Paraná. Eles receberam atendimento médico e, devido à gravidade e o quadro clínico, o homem estrangeiro teve que ser transferido para uma unidade de terapia intensiva, onde infelizmente não resistiu e veio a óbito na manhã de ontem. Já o outro idoso recebeu alta e passa bem. Não foram divulgadas maiores informações sobre o quadro clínico da mulher. Ainda segundo relatos de testemunhas, próximo ao local do ataque há uma caixa de abelha utilizada para apicultura. E o cidadão estrangeiro lá, que de outro país, que estava no Brasil, não resistiu ao ataque de abelhas e morreu.

0: Vamos direto ao sacolão da economia, onde está o Felipe. 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
0: Quem gosta de linguiça é você, pai. Quem gosta de linguiça é você, pai. Você sai pra lá com esse negócio de linguiça.

0: gosto de negócio de linguiça, não, velho. Quem gosta de linguiça é você, velho. É. E ainda mais, como é que é negócio de reio? Eu vou lá saber de linguiça, cabo de reio. 7 horas e 47 minutinhos. Ah, Felipe!
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0: Opa, são 7 horas e 49 minutinhos. 7h49, Casa dos Colchões. 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
0: Opa, bom dia! 7 horas e 51 minutos. Em Santo Antônio da Platina, apreendido carro com som alto em evento. Pois é, a Polícia Militar apreendeu um veículo equipado com aparelhagem de som alta potência durante a ação realizada no domingo do Parque Exposição aqui em Santo Antônio da Platina. A ocorrência foi atendida pela equipe do 2º Batalhão da Polícia Militar. Após a denúncia de perturbação de sossego durante um evento com grande circulação de pessoas, por volta das 18 horas, integrantes da organização e da segurança privada acionaram a PM

relatando que um veículo estaria com um som em volume excessivo. Segundo a polícia e o solicitante, o responsável já havia sido advertido diversas vezes, mas de acordo com a polícia, teria se recusado a reduzir o volume do som, apresentando comportamento ríspido com os organizadores. Ao chegar ao local, os agentes constataram o excesso de ruído e determinaram que o equipamento fosse desligado. Conforme a PM, os envolvidos não atenderam a ordem, além de proferir, de acordo com a polícia, ofensas incentivaram outras pessoas a contestar a ação da equipe. Diante da situação e da dificuldade para identificar o condutor, os agentes precisaram intervir para controlar a aglomeração e realizar a abordagem. A chave do veículo foi encontrada com o responsável, que, segundo a corporação, resistiu à condução, sendo necessário contê-lo encaminhado até a sede da companhia. O automóvel e a aparelhagem sonora foram apreendidos. Também foram lavrados termo de circunstância e infração penal, além de notificação administrativa cabíveis. A Polícia Militar reforça que ações de fiscalização em locais de grande concentração de público têm como objetivo preservar a ordem, combater a perturbação de sossego e garantir a segurança dos frequentadores da comunidade. Ê, Polícia Militar, vocês também, Polícia Militar. É, os caras estavam escutando um som lá, ô seu polícia. Os caras estavam escutando um som lá, pô. Festejando.

pessoal aí? Ah. De ação, polícia militar. Estava escutando um som lá. O quê? Tava em volume alto? Não tava não, tava não. Volume alto não tava não, capaz. Vocês pediram pra baixar o som aí? A ordem não foi respeitada? Pera aí, não. Ah, os caras não iam desrespeitar, não. Ele só tava escutando um som lá, ô polícia militar.

0: judiação. Vocês estragaram a festa da molecada aí. Tava escutando o som, pro. E vocês prenderam o carro também? Ô, meu Deus do céu, viu? 7 horas e 55 minutos. Não pode nem escutar um som, hein, seu polícia? Né? Não pode.
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0: É, vamos voltar lá pro homem que quer separar linguiça pra gente. Fala, Felipe.
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0: O que falar pro cidadão desse, viu? Meu Deus do céu. Ah, meu Deus do céu. 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
2: 8:02, sabe aquela pessoa que você conhece pelo cheiro? Vitor e Léo na melhor, na difusora, nesta manhã de terça-feira, 18 de agosto de 2026. Bom dia, povo! Eu sou o Fera do

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4: Opa, são 8 horas e 19 minutinhos. Bom dia!
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4: É você que vai pra nossa IFAP, bonitão, bonitona, né? 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E a hora certa, viu? 8 horas e 20 minutos, tá na hora, Padre Carlos Henrique.
6: Tome o seu cafezinho, tome um cafezinho bem gostoso neste dia.
4: Tome um cafezinho bem gostoso nesse dia, viu, Gilson? Tá na hora de arriar o cavalo, Gilson!
6: Tome o seu cafezinho, tome um cafezinho bem gostoso neste dia.
4: Porque você merece, irmão. Você é trabalhador, você é trabalhadora. Oi, Setime!
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13: Agora são 8h30. Bom dia pra você que tá ligadinho aqui na Rádio Difusora FM, Santo Antônio da Platina, Paraná.
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13: Bom dia! Não se furtem dizer um bom dia. São 8:31. 8:31. Bom dia! Pra você que tá ligadinho aqui comigo, bom dia! Tudo bem, pessoal? Bom dia
15: com
13: vocês.
15: Bom dia, Juninho.
13: Bom dia. Parece que eu tô com...
15: todo mundo junto. Bom dia.
16: De novo, então vamos lá, então, vai.
13: Um, dois, três, pra vocês. Oi, bom dia!
16: Bom dia!
13: E que seja a todos nós um ótimo dia. Prefeito Gil!
16: Bom dia, Juninho Queiroz! Já está sendo um dia abençoado, graças a Deus. O Senhor permite nós mais um dia, se Ele permite, Ele tem missão para nós. Bom dia a todos que nos acompanham aqui, Júnior do Social, Luquinha, Johnny, o nosso secretário da Cultura, o Cristiano Coelho, e claro, presença ilustre aqui no estúdio hoje, Juninho Queiroz, o nosso glorioso Juruna, bater do Los Pratinhos,
13: flamenguista,
16: e nada mais da menos que a tua gaita aqui, ó, quem não conhece o Natalino do Ribeirão Bonito, do Raposo, e claro, Juninho, bom dia a toda a tua calorosa e abençoada audiência do programa do Juninho Queiroz.
13: Opa, e eu vou fazer o seguinte, eu vou começar a falar aqui sobre a nossa EFAP, mas antes, assim, bem rapidinho, eu queria que o prefeito Gil desse uma faladinha aqui com a gente, já que você tá aproveitando para tomar um café aqui conosco, né? Aquele cafezinho bem gostoso.
16: Ei. Tome seu cafezinho, tome, Padre Carlos.
13: O Padre Carlos. Gil, que lindo foi a nossa cavalgada em Santo Antônio da Platina. É, evidentemente que a nossa cidade bateu mais do que o esperado, que é o recorde do número de

0: participando da nossa cavalgada?
1: Você sabe, Juninho, parabenizar toda a Rural, o Neto que organizou, o pessoal da prefeitura, foi uma cavalgada. É, eu sempre digo o seguinte, nós enquanto pai, enquanto filho, enquanto irmão, enquanto ser humano, nós temos o dever, condições e obrigação de ser melhor. E aquilo que a gente se propõe a fazer também. E a CAIFAP, a cavalgada, a cidade tem evoluído, a cavalgada foi uma demonstração disso, né? Muita organização, o Neto me ligou à noite dizendo que praticamente zero ocorrência policial, foi um marco histórico, as avenidas lotadas, a plateia esperando, né? A exposição dos cavaleiros, das comitivas, e esse ano nós podemos contar, né? Nada mais, nada menos, além da deputada Luiz, do deputado Cobra, o governador do estado, que fez questão de reafirmar, demonstrar o compromisso com o Norte Pendeiro e com o nosso município, presencialmente aqui, né, no seu cavalo, acenando, a população recebeu muito bem o governador, aplaudiu por onde passava, muito simpático. O Ratinho é um cara pé vermelho, é um cara simples, né? Inclusive ele me ligou ontem, ele acorda muito cedo, eu acordo porque fui padeiro muitos anos e ele acorda cedo, era 6h12, o telefone tocou, era o governador. Eu falei, meu Deus, será que aconteceu alguma coisa, esqueceu alguma coisa no carro e tal. Gil, queria te agradecer pelo convite, depois que eu fui eleito eu nunca mais fui numa cavalgada, pela recepção. Então assim, de fato ele gostou muito, se sentiu muito à vontade com o acolhimento, vai voltar com certeza, e foi realmente um momento muito abençoado, né? A cavalgada foi o marco oficial, junto com a escolha da rainha, da abertura dos 112 anos de SAP e da nossa gloriosa 54ª EFAP.
0: O prefeito Gil também está aqui conosco para falar sobre a abertura oficial da nossa EFAP. Gil, chegou a hora, é amanhã.
1: Chegou a hora, quarta-feira, amanhã, 19h30, nós vamos estar lá com as autoridades, os poderes constituídos, com a Rural, né? Eu tive na IFAP domingo à noite com os meus pais, para dar uma olhadinha lá, né? E nós conversando lá, né, Juninho? Eu que fui na IFAP a primeira vez na barriga da mãe, nós íamos, sempre moramos em Vila São José, então nós íamos a pé pela BR-153 ali, falava o estradão, vamos pelo estradão. Porque na época, se você fosse de carro, né, arrobava muito toca-fita do carro. Então eu fui na barriga da mãe e há 44 anos eu vou na feira, nós conversando lá, né, como é que são as coisas. Eu falei, mãe, quando a senhora me trazia pequenininho, ia a pé, o Cristiano Coelho, secretário, e quando voltava, voltava com a bolona da feira, aquela bolona colorida, né, a bolona, né. Quem diria que 44 anos tendo no colo da senhora, nós estaríamos aqui dando nossa parcela de contribuição enquanto prefeito. Então assim, é muito mágico isso, a gente fica emocionado em falar. E amanhã a grande abertura, né, Juninho? Vamos estar lá conversando com a população, dando o corte da faixa inaugural lá, para poder, aquilo que o Juninho Galdense sempre fala, né? A maior atração da feira, Nataliano Juruna, não é o Balanço do Fandango, muito menos o Alok, não é o prefeito, não são os vereadores. A maior atração é a população que vai lá celebrar o aniversário da cidade, comer, beber, se divertir, fazer negócio e festejar, que o clima agora é isso, essa semana aí.

0: ele que abre a nossa EFAP, né, Gil?
1: É, amanhã começa com o Eduardo Costa aí, né?
0: Meu coração bate mais forte que o seu.
1: Cara, é bom. É terrível. Inclusive, gente, deve estar nos ouvindo lá. A minha comadona, Cristiane Goulart, fãzaça do Eduardo Costa, né, compadre Sandro? Né? Olha lá, o Juninho Cabeça falando que não, olha. E ela tá esperando aí, né? Não tem um fundinho apropriado aí, não? Alguma. Bom, posso falar aqui. Amanhã é o Eduardo Costa, né, Cristiane?
0: Ô, Gil, e o Natalino também vai estar lá com o grupo Balanço da Vaneira, junto com o Juruna. Como é que vai ser esse aí?
2: Balanço do Fandango.
1: Balanço é, da Fandango. Do Vaneira e a composição anterior que o Natalino fazia parte. Hoje é o do Fandango que tá balançando o Fandango. Mas ó, verdade. Eu quero passar a bola aqui pro secretário Cristiano, porque esse é um compromisso que nós temos, Juninho.
0: De no palco alternativo.
1: Exatamente. Fortalecer a nossa cultura, nossos talentos e a arte regional e, claro, que local. E o balanço do Fandango vem coroar isso, porque resgata, como disse agora há pouco o Juruna na Vale do Sol, a tradição gaúcha, não só de colocar bombacho, chimarrão, chapéu, mas né, clássicos da música gaúcha, para sacudir a poeira lá e 21 horas do sabadão, nós vamos ter um grande bailão ao ar livre lá no palco alternativo. É isso, secretário Cristiano?
3: É isso aí. Bom dia, Juninho. Bom dia, nossos queridos ouvintes da 102.3. E trazendo essa novidade, como o Juninho falou, do palco 2, no dia 19, que é amanhã, quarta-feira, Matheus Cavalcante, a partir das 21 horas. No dia 20, banda 4.10.
0: Chique!
3: No dia 21, ó, olha só a novidade, hein, Juninho? Você vai gostar dessa, hein? Batalha de Rima.
0: Chique também.
3: Às 21 horas, ó, aliás, às 19 horas, Batalha de Rima, até às 8h30 da noite, mais ou menos 9 horas, e depois entra Charlie Brown Jr. cover. E dia 22, Balanço do Fandango, Natalino jurou.

0: aí, e depois o balanço do Fandango, Antenor de Oliveira, e fechando aí no dia 23 com Cris Teodoro, tudo lá no palco 2, qualidade de som, PA de primeira linha. Então, pessoal, vamos lá no palco, o som é de primeiríssima, é som de qualidade, é profissionalismo, que não vai deixar nada a desejar, Natalino, pra você, aquele PA, aquele somzão pesado, contrabaixo zunina, batera bem marcada no bumbo, com certeza o pessoal vai gostar e vai dançar bastante aí no balanço do Fandango.
1: E falando de PA de qualidade, inclusive na Cavalgada, que foi uma novidade, assim, o Juninho começou falando disso, quando nós finalizamos na Cavalgada, o Luiz da Casa Doce estava lá e falou pra mim assim: Gil, parabéns por tudo isso, pela atração, mas esse fim da Cavalgada com esse palco gigante, Letícia Guidelli lá ao vivo, e aquele PAzão, aquela carreirona
0: de... E é o mesmo.
1: É o mesmo PA. Então, assim, prezando, viu, Juninho, por toda a estrutura da
2: qualidade,
1: festa.
2: Qualidade, né?
1: Qualidade, exatamente.
0: Agora, isso. Juninho, eu falo assim, eles falaram demais, que eu acho que quem sabe fala, canta ao vivo, não é verdade?
2: Verdade.
0: Eu acho assim, os caras falar, mas quero saber se toca mesmo, se
2: e
0: canta alguma coisa.
2: Como é que vai
0: coisa.
2: Ser assim?
0: Quero ver mais ou menos. E o Júlio que vai cantar um pouco pra nós.
1: Ah, eu que vou ter que cantar aí, né? Mas cadê o vocalista do balanço? Não tá aqui?
3: Lá no balanço do Fandango.
1: Como é que tá, quem tá
3: tem cantando? Tem 5 cantores.
1: Olha isso.
3: Então, cada um tem seu repertório, cada um agrada o povo do jeito que sabe. O Juninho sabe que o Juninho trabalhou com nós na época do Los Pratinas, Juninho.
2: Muito
3: estamos fazendo festa junto, no mesmo palco.
1: Um pouco, Juninho. 5 vocalistas e eu vou me atrever a queimar o filho do Orlando Fandango aqui. Mas melhor não, viu? Né?
4: Não, vai ser, Gil. É um prazer imenso pra nós ver o prefeito cantando junto com o Balanço Fandango. Isso pra nós é uma honra.
1: Vamos mandar um abraço então, Natalia.
0: Vamos eternizar esse
1: um
0: momento.
1: Um abraço aqui pra todo o nosso Ribeirão Bonito ali, o Raposo, e claro que deve estar nos ouvindo lá com o Madilma, com o Padre Alicese, que adora a música gaúcha, convidar todo mundo lá, porque é do Ribeirão Bonito, do Raposo para o mundo. Balanço Fandango, como é que vai ser? Dá o tom, Natalia. Aê! Viva a EFAP! Viva os 112 anos da nossa amada Santo Antônio da Platina. Eu sou um peão de estância, nasci

Tava, o velho dizia assim. Vamos lá, todo mundo, o quê? Churrasco bom, chimarrão, fandango, trago e mulher. É disso que o velho gosta, é isso que o velho... Ô, Juninho!

0: Rapaz,
1: rasgou fora esse sanfoneiro. É só uma amostra, hein? É só uma amostra. Ah,
0: deixou de ser prefeito. Agora é cantor gaúcho.
1: Eu te...
0: Deixou de ser prefeito, agora é cantor gaúcho. Pronto, tá, faz parte do grupo.
2: Natalino, também. Duvido que você manda aquela, que é praticamente o hino lá do Rio Grande, na semana Farroupilha. Na semana Farroupilha, Gil. Lá tem que fazer uma semana Farroupilha aqui pra nós.
1: Ele toca até rock na gaita, quem dera...
2: Coerência amada, quero ver se manda o hino daquela.
1: Forte abraço também pro nosso Armiro da Platinha, na audiência lá, o Fião, o Zumiro. Vamos pegar ali, vamos colar aqui, ó.
0: Alô, Alan da Vassoura.
1: Quero ver se vai. Quem quiser saber...

0: dia 22.
1: Viva EFAP! Vivo 112 anos da nossa amada Santo Antônio da Platina,
0: tio. Coisa boa, coisa linda.
2: Tô vendo que nós vamos perder o
0: vocalista.
2: Microfone pro Gil logo no
0: programa. Em breve.
3: Gente, um grande show que acontece na nossa EFAP, dia 22. Muito obrigado, Natalino, pela presença aqui na rádio. Também todos vocês, sejam bem-vindos. Santo Antônio da Platina merece. A cidade está em festa. E já não é de agora, não. Já começou semana passada, agora final de semana com a escolha da rainha. Já tivemos aí a cavalgada. E amanhã tudo pronto para início da 54ª EFAP em Santo Antônio da Platina e os 112 anos do nosso município. Obrigado, viu, Cristiano? Obrigado, Juruno, todos vocês aqui.
1: Johnny. Juninho, último recadinho rápido aqui. Relembrar o nosso compromisso com a população. 112 anos faz a cidade e o presente quem ganha é a nossa criançada. No dia 20 de agosto, quinta-feira, feriado municipal, aniversário da cidade, parque gratuito para criançada do meio-dia às 18h. E o Johnny Araújo está conosco com mensagem ao vivo aqui, a pessoa questionando. Johnny, pergunta aí para o Juninho Queiroz, prefeito, para a turma, qual a idade do parque? Então é o seguinte, sim, vamos considerar que é o brinquedo infantil. Então são aquelas crianças que se enquadram, né, na estatura, que vai poder divertir ali no brinquedo infantil gratuitamente das 12 às 18. Um abraço, Juninho. Obrigado, Israel Júnior, Juruna. Obrigado, Natalino, Johnny, Lucas, Cristiano Araújo. Obrigado, população. E contagem regressiva, daqui a pouquinho, amanhã, abertura da EFAP.
3: Deus quiser. Ok. Eu não posso esquecer aqui, Gil, de mandar um abraço também para... Pro Zé Tombo lá, não. Zé Tombo não, a Terezinha. 8h44.
1: Zé Tombo. 8h44. Foi ao vivo. Tem que ser Maria Tombo, então, mas é Tombo.
3: 8h44. Nós continuamos aqui pelejando. Essa é a difusão.

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2: Ô, compa!

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8: Oi, bom dia! 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
8: Opa! Bom dia! Pra você que tá ligadinho aqui na Rádio Difusora FM. Amanhã, show do Eduardo Costa na EFAP. 8h51.

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0: 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Bom dia, Sandro. Bom dia, Cristiane. Tá ligadinho aqui com a Rádio Difusora. Ô, Cedira, como é que você tá, Cedira? O Paulinho também, 16, tá ligadinho aqui comigo, Zé Trovão. Ouvindo a gente, pessoal lá na Ponta do Pão, obrigado pela audiência. Ô, Juninho Queiroz, bom dia, eu sou Edmundo. Alô, Edmundo Alves, obrigado pela audiência. Ô, Luiz Fernando, como é que você tá, Luiz Fernando? Bom dia, Maria dos Anjos, obrigado pela audiência. Né? Juninho Queiroz, manda um abraço aqui pro Dito, meu esposo, aqui do Bela Vista. Eu sou a Dalva e tô também te ouvindo. Bom dia pro pessoal da Marmita da Dona Maria, lá no Jardim Bela Vista, ouvindo a gente. Bom dia pro Wilson e a Marinês, que também tá ligado aqui comigo, Wilson. O Elon tá pegando carona aqui na Rádio Difusora, Elon. Como é que você tá, menino bom? O Juliano também tá ligado aqui na 102.3, em nome do Auto Posto São Paulo de Tomazina. 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Bom dia também para a Ana Cláudia. Ana Cláudia, tá ligadinha aqui comigo na Rádio Difusora, Ana Cláudia. Tudo bem com você, Ana Cláudia? Lá da Fazenda Alterosa. Obrigado pela audiência. Todo mundo ouvindo a Rádio Difusora FM. Santo Antônio da Platina, Paraná. Odete, da Fazenda Curitiba, também tá ligado comigo, Odete.

Santo Antônio da Platina aqui no Paraná. Obrigado pela sua audiência, obrigado pelo seu carinho, sempre do oferecimento todo especial dos nossos anunciantes aqui do rádio, da Schmidt Motos Honda. Bom dia para todo o pessoal que tá ligado comigo na LD Móveis. 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Bom dia pro pessoal da Pastoral da Promoção Humana. Oi, bom dia pro povo da Cetime Barreto. Seu look especial está na Cetime Barreto, hein? Alô, Alão Marvadão, lá na cidade de Abateá. Alô, Célio, obrigado pela audiência. Curtindo nosso programa também, o pessoal que tá ouvindo a Rádio Fusora do Supermercado F2 e Panificadora Fripan. Bom, vambora, porque tá na hora. Tá chegando aqui o Rafa e a Thaís aqui da programação Difusora. Amanhã o nosso programa aqui vai ser conduzido pelo Rafa, né? Devido aí a uma consulta médica, não estarei aqui amanhã no programa. Mas eu quero agradecer a

0: você pela grande audiência deste novo dia. Abençoado dia para você e para sua família. Que você seja firme em tudo que vai fazer neste novo dia. Acorda aí para escutar a melhor rádio de todos os tempos. Sabia que quem escuta a Rádio Difusora é chique? É, quem escuta essa rádio é chique. É, quem escuta essa rádio é chique. Quem escuta essa rádio é feliz. É lindo, sua linda. Obrigado pela sua audiência. Pega carona aqui comigo. A todos um bom dia. Até breve.
1: Felicidade no mesmo lugar que perdeu.
0: 8:58.

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8: Opa, muito bom dia. Bom dia pra você que tá na sintonia com a nossa 102.3. É a rádio do povo, Brasil.
9: Aô. Brasil, Zil.
8: Bom dia, Rafa Regis.
9: Bom dia, Thaís. Bom dia. Bom dia pra você. Bom dia pro nosso ouvinte da Difusora FM neste terço, neste verão dentro do inverno, né? Que coisa doida.
8: Pois é, e já estamos aí com a nossa EFAP aí já, Batendo a porta, gente. Então se prepare, muita coisa boa acontecendo pra você em Santo Antônio da Platina. Desde o final de semana que tivemos a nossa tradicional cavalgada. Isso. Recorde, né, principalmente de segurança, né? Que eu acho que isso linda, foi muito mais importante.
9: Com certeza.
8: Né, tivemos aí nada que a gente possa estar falando com relação à segurança, ocorrências também, né? Enfim, né? Parabéns a todos os que participaram nessas equipes. Eu fui conhecer a Madonna, mas a Madonna já estava lá na frente.
9: Ah, é? Viu de longe, assim?
8: Vi de longe, passando. A Madonna, né? Muito da bem. Nossa querida Anete. Pessoal lá da Fazenda Ramal, fui lá fazer questão de cumprimentar a comitiva da Ramal, os nossos amigos aí de todos os dias, né, Anete, Gilson e equipe. Um abração a todos vocês e agora são 9:07. Prefeito esteve hoje aqui.

0: aqui na rádio.
1: Verdade.
0: Né? Com o balanço do Fandango, sim, nosso amigo Juruna, batera. É, o Natalino pra fazer também esse convite também, porque é o palco 2, né, Rafa? A
1: gente recebe. Espetáculo. É, balanço do Fandango, essa banda maravilhosa, aquela gaúcha, tchê, pra fazer aquele esquenta pro PPA, né, que vai estar tá no palco principal. Mas, gente, o palco 2 também, eu vou falar um negócio.
0: Grandes
1: vai
0: artistas,
1: top,
0: né?
1: Top demais, demais,
0: da nossa
1: demais.
0: Cidade, da região.

0: Chessy. Nós pedimos ao vivo,
1: hein, Chessy?
0: Quem quiser dar uma espiada nas redes sociais aí da nossa Coerman Vale do Sol FM, que nós pedimos ao vivo. Nós vamos colocar depois, eu vou separar o trecho.
1: O trecho que a gente
0: viu. O trechinho aqui, você só solta no ar o momento que a gente falou, coisa rápida, pra gente comprovar pro nosso ouvinte difusor aqui. Não foi só a campanha, não. Nós falamos com o prefeito na com o diretor de cultura e turismo, Cristiano, também, que estava presente. Então, gente, já o trechinho aí.
1: Intimamos o Juruna.
0: Ah, o Juruna também. Juruna
1: assim
0: encabeçou.
1: Assim que vê a Chessy, né? Isso. Já fazer aquele pedido aí.
0: Exatamente.
1: Pra Chessy participar aí também, né? Afinal.
0: Exatamente.
1: São anos que a Chessy quer estar no palco principal,
0: verdade,
1: né?
0: Verdade, verdade. Daqui a pouquinho a gente separa o trecho aí pra soltar pra galera. Diretamente das redes sociais da nossa Coerman Vale do Sol FM. Quando você seleciona aí, a gente vai depois dar uma selecionada. Hoje é dia do Pinot. Ah, não, aqui hoje é dia de nada, calma.
1: Você esqueceu de falar quantos dias falta.
0: Faltando 135 dias para acabar o ano, agora sim. E a lua? A lua é lua nova.
1: Lua nova.
0: Isso. E hoje é dia do Pinot Noir, que é um tipo de vinho, não é?
1: Pinot Noir. Pinot Noir. Hoje então tá também bom. É o dia daquilo manjo que muito. Você começou e hoje você está aí progredindo na sua carreira.
0: Tô, viu, mãe? Isso. Graças ao... Deixa eu ficar quieto, vai. Deixa eu falar.
1: Hoje é o dia do estagiário, da estagiária.
0: Poxa vida, exatamente. Hoje é o dia também do campo limpo.
1: É, ursinho. Temos também hoje aqui o dia da poesia ruim.
0: Ruim? Mas que legal, bacana. Hoje é o dia também da libertação humana.
1: E também se comemora o dia da pílula anticoncepcional.
0: Muito bem. Hoje também, deixa eu ver aqui se tem mais um ano de alguma coisa. Ah, mais um ano do Guaraná Antártica. Duas marcas importantes. Hoje mais um ano também da Adidas.
1: Então tá aí, certo? São as comemorações de hoje, né?
0: Exatamente.
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0: Também está com a gente a loja Trejoli.
1: Paraná Assessoria, Paraná Banco.
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1: Pois é, junto com a cidade, completando 72 anos de história.
0: Uau. Daqui a pouquinho também com a gente a Serale Calçados.
1: E Churras Express.
0: Aê.
1: Bom dia pra você, 9:11.
0: Ó o Pablo aí, tomara.

0: agora são 9h15. Aqui a gente mata a cobra.
1: E mostra.
0: E mostra, ó, né?
1: Na mesa. Na mesa.
0: Então, Gessi, ó, pra não dizer que não falamos das flores, tá faltando uma pessoa, né?
1: Ah, tá faltando.
0: Tá faltando uma pessoa. Juruna, se ela tiver lá, você vai chamar ela ao palco, hein? Porque a gente tem prometido a ela. Quem a é? Gente tá fazendo uma campanha. A Gessi.
2: A Gessi tem que estar.
3: A Gessi! É a Gessi que chama.
1: Eu conheci.
2: A Gessi, a Gessi gosta de cantar, né?
3: Um menor que
2: daqui a pouco ela manda.
1: Canta demais.
0: Ela vai falar, com certeza vai estar ouvindo lá.
2: Então... E a Deusana?
0: Ah, Deusana. Mas nossa, a Gessi, coitada, já faz anos.
2: Eu queria reforçar aqui, viu? Rapidinho aqui, que eu já separei uma bombacha pro Rafa.
1: Opa, vai.
2: Um chapéu, uma bota. Tá lá prestigiando o balanço do Fandango, viu?
0: Vai estar piochando.
1: Ai, ai, então, bom, daí, ó, comprovado, né?
0: Comprovado que a gente solicitou, né, ao prefeito aí a
1: direto
0: presença da Gessi no palco da EFAP. O que você acha, hein, Cris? A Cris está aí na contagem regressiva.
1: E até amanhã.
0: Faltando
1: amanhã,
0: dia para ela.
1: O look do Sandro já está no cabide, viu? Já tá tudo certinho, é só vestir agora.
0: Mas será que o doutor vai liberar?
1: Então, é capaz do Sandro ir e ela não.
0: Eu acho também.
1: Exatamente.
0: Eu acho também.
1: É.
0: E agora são 9h16, vamos a um breve intervalo. Vamos. Daqui a pouco trazendo as previsões.
1: Boa.
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1: Vamos lá com as primeiras previsões do horóscopo desta terça-feira. Ariano, Ariana, um ótimo dia. O prazer imediato dará lugar aos planos de longo prazo. O dia será positivo para planejar mudanças e fazer escolhas que garantam mais estabilidade e segurança. Hora de realizar sonhos e de ampliar o diálogo no amor com os filhos e com os parceiros de trabalho. Encare aquela conversa difícil que precisa de esclarecimento. Firme bons acordos e planeje mudanças.
0: E atenção! Oi, Taurino, Taurina, bom dia. Olha, uma conversa profunda com par, com sócio, colocará os combinados no lugar. À tarde, o assunto da casa ou de família poderá disputar espaço com os planos a dois. Um acordo antigo se resolverá com franqueza. Bom momento para decisões de moradia, finalize uma transação imobiliária ou invista em conforto. Você poderá retomar uma antiga conexão de trabalho.
1: Alô, alô, você geminiano, geminiana, ótimo dia! A rotina e a saúde vão pedir mais atenção. Um sintoma que você vinha ignorando vai merecer investigação. Conversas de hoje enriquecerão seus projetos. Marte vai trazer coragem e atitude para negociar um contrato de trabalho e melhorar condições. O amor e o lazer vão trazer leveza no fim do dia. Reorganize a agenda e você contará com um apoio poderoso.
0: Oi, Câncer. Bom dia pra você.
1: Bom dia.
0: A previsão hoje, segundo os astros, impulsione um projeto autoral e movimente a vida. Com Marte em seu signo, atitude, coragem e autoconfiança não faltarão. À tarde, cuidado com gastos por impulso. O entusiasmo poderá custar caro, hein? Carinho da família, clima acolhedor, trarão conforto no fim do dia. Anote uma ideia criativa e fique de olho em uma oportunidade de crescimento profissional e financeiro.
1: Muito bem, agora é com você, Leonino. Leonina, bom dia.
0: Bom dia.
1: E o dia vai trazer autoestima e solução de antigos problemas. Aproveite para resolver assuntos de família e de moradia. As comunicações estarão abertas. Aposte em maior abertura social e amplie conexões. Novas amizades chegarão assim de maneira surpreendente. Caminhos de realização pessoal estarão iluminados. Acertos de documentação vão dar segurança.
0: E atenção! Bom dia, Virgem! Olha, uma conversa reservada trará a informação que faltava. Preste atenção nas entrelinhas. À tarde, evite se cobrar. O cansaço poderá vir de dentro e não do trabalho, tá? Marte vai movimentar a vida social. Um grupo abrirá uma porta atraente na carreira. Revise as contas com calma antes de qualquer compra. O silêncio será o seu melhor conselheiro. Finalize um longo

0: ciclo, são as previsões, o horóscopo de hoje, muito mais pra você.
1: Daqui a pouquinho, as últimas, não perca.
0: Enquanto isso, o nosso recado pra você.
2: Essa música é muito importante.
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0: 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Bom dia pra você. Aqui temos, ó, menino já ganhou.
1: Quem ganhou?
0: Já ganhou, olha aí, a Cris.
1: Ô, louco!
0: Já ganhou o seu 2026, ganhou aí, ó. O que que é?
1: Ah, um copo do...
0: Ah, essa foi em 2022 que ela ganhou do Eduardo Costa.
1: Ah, tá.
0: Menino, essa Cris tá muito chique,
1: caramba,
0: né?
1: Caramba, hein, Cris?
0: Meu Deus. Oi, Ofélia Teixeira, um bom dia pra você nos ouvindo lá na linda cidade de Cambará.
3: Bom dia, Thaís. Bom dia, Rafa. Thaís, toca pra mim a música do Eduardo Costa. Cuidado, oferece pra Fioca, pra Fininha, pra minha sogra Cristina, vai pra todos de Santo Antônio da Platina, pra todos da minha família. Meu muito obrigado por me atender, Leila Rodrigues.
0: Abraço. Valeu, Leila. Bom dia, o Jesus.
1: Jesus.
0: Lá de Ribeirão do Pinhal, por aqui também, já mandando o seu bom dia.
4: Bom dia. Doidada!
1: Ê, Jesus!
0: Bom dia, Rogério!
1: Ô, Rogério!
0: Rogério tá na Vila Guarani, lá em Pinhalão.
1: Olá.
0: Zé do Milho!
1: Fala, Zé!
5: Bom dia, Thaís! Bom dia, Rafa!
1: Bom dia!
5: Aqui é o cantor do Caçadão, Zé do Milho!
1: Zé do Milho!
5: Primeiramente, eu queria pedir pra Deus proteger você e o Rafa.
0: Amém.
5: E todos aí da rádio, todos platinenses.
1: Amém!
5: E chega o Milho no modão aí pra nós, Chico Rei Paraná. Volta pra mim.
0: Um abraço. Zé do Milho.
1: Zé do Milho.
0: Agora vamos falar com ele.
1: Seu Saraiva, o senhor por aqui.
6: Bom dia, Thaís. Bom dia, Rafa. Aqui é o Saraiva, aqui de Alazinha. Manda uma música pra nós aí. Vamos mandar uma do Panda aí. Agradecer pra todo mundo da Alazinha aqui, Pinhalão. O Chico São aí, a Deusana, Condé.
1: Sim.
6: Pra toda a galerinha aí. Falou?
1: Tá bom,
6: e aí,
1: então.
6: Rafa?
1: E aí, tudo bem?

0: é dono do Corinthians agora, hein?
1: Você viu? Temos um dono
0: e
1: oficial.
0: Vai tanto, hein, Rafa?
1: Você vai ver.
0: Vamos
1: só
0: ganhar o próximo jogo de novo, hein?
1: O último gol dele foi no Santos, viu?
0: Tudo bom, Rafa. Tudo bom, Thaís.
2: Tudo de bom.
1: Valeu,
2: pra você.
1: Seu Saraiva.
2: Um abraço, Saraiva, ligado aí com a nossa programação. E já mandando aí também o seu recado. Cidinha.
3: Oi, Rafa. Oi. Oi, Thaís. Oi. Tudo bem? Tudo bom, bem. Dia. Bom dia. Quem fala aqui é Maria Aparecida Souza, conhecida por Cidinha, mora em Joaquim Távita Borense. Gostaria que você apanhasse uma música para mim, da Ana Castelo, José Felipe, Boca Menti, e ofereço para Fatinha, para Claudete, para Celina, para Valdenice, para Lurdinha e para todo mundo que estiver ouvindo. E se você me atender, muito obrigado. Muito obrigado. Tchau, tchau.
2: Tchau, tchau, tchau, tchau, Cidinha.
3: E pra vocês da rádio também.
2: Valeu. Dona Eli Braga, seu Zezinho ligados na Vila Rica.
1: Um abraço.
2: Nelson Viana Filho, um abraço. Bom dia pra você. E temos ela também.
1: Senira Araújo, um abraço pra você, Senira. Tudo de bom.
2: Lucimara Dias, uma ótima e abençoada terça-feira pra vocês. Amém. Muito obrigada. Bom dia. Chegou ele.
1: Ele.
2: O rapaz que
1: atenção
2: já estava aí hoje, né? Neste
1: estava
2: momento, concedendo a sua entrevista.
1: Isso, chique no último.
2: E claro que
1: e
2: a gente
1: tá...
2: não pode deixar de colocar aqui antes.
1: Vai, atenção,
2: né,
1: Juruna. Batera.
2: Juruna Batera.
1: Vai estar assim, ó. Puxado.
4: Ô, rapaz, Red, bom dia.
1: Bom dia,
4: Thaís. Prazer reencontrar vocês, hein? Fazer muito
1: demais
4: tempo que não vi vocês, hein?
1: Verdade, verdade.
4: Vamos convidar sim a Gessi, vamos convidar a Deusana pra ir lá prestigiar o balanço do fandango lá na EFAP dia 22. Todos os tradicionalistas de toda a região nossa aqui de Santo Antônio da Pratina e região para participar com a gente dia 22 lá na EFAP, o sabadão. Vamos botar pra quebrar lá. Quem gosta da boa música gaúcha vai estar presente lá. Toca o andar do Rio Grande do Sul pra nós ouvir aí. Beleza? Abraço a todos.
1: Valeu, Juruna. Um abraço pra você. Bom, a campanha foi mais que feita, né?
2: A campanha foi mais que feita. Então, só falta a Gessi comparecer por lá, né?
1: Manifesta.
2: Oi, Rita. Bom dia.
5: Bom dia, Thaís.
1: Oi, Rita.
5: Bom dia, Rafa. Tudo bem?
1: Tudo.
5: Thaís, manda um abraço pro compadre Frasco que fez aniversário. Ah, foi domingo aniversário dele,
1: mas
5: tá valendo. Parabéns da comadre Cecília, das filhas Fabiana, Fernanda e do genro João. Quando a música do João Paulo Daniel, Estou Enamorada.
2: Valeu, beijão, Rita. Tudo de bom pra você. A Eva também já está aqui pedindo pra colocar ela de carona com os sucessos da programação. Bom dia também, pessoal aí que já está pedindo música, Rafael.
1: Olá.
2: Pereira, um
1: tudo
2: abraço,
1: bem,
2: bom dia. Thaís, coloca a gente no sorteio, Rafa.
1: Marilu Aparecida de Souza, um abraço.
2: Fininha.
6: Bom dia, Fininha. Thaís e Rafa. Tenha um bom dia abençoado por Deus. Eu, Thaís e Rafa, vou de carona nessa modona aí com a Leila Rodrigues. Pediu aí, eu vou de carona aí. Daí eu vou um abração pra ela aí, que Deus venha sempre iluminar e proteger ela. Um abração pra Fioca, pra Saúde, pro Aldeci, pra Gisela, pra Gislene, pra Lê, pra Dona Anitta, pra Maria. Enfim, para todos nós aqui da Vila Santa Terezinha. Se você me atender, meu muito obrigado, Thaís e Rafa.
2: Valeu,
6: um
2: abraço.
6: Um
2: olha quem apareceu. Quem? Cabeludo.
7: Bom dia, Rafa. Sou eu, Cabeludo, diretamente, senador Canedo. Estamos aqui na labuta, no trabalho, descarregando caminhão de cuida.
1: Cuida.
7: Gostaria de ouvir a música do Retiro aí para nós ouvir aqui. Eu e a galera daqui da... Do mundo das utilidades, a loja que tem tudo para o seu lado. Tudo que cuidar, mas Thaís. Então, bom dia, tchau, obrigado.
2: Cuchuca na Gaspar,
1: ai, ai.
7: Um bocado de série em cebo.
1: Cuchuca na
7: Butchuca, Thaís.
2: Cuchuca na Butchuca. Apareceu, ó.
1: Boa.
2: Corre, cabeludo.
1: Corre, cabeludo.
2: Agora são 9h32.
1: Eu te seguro, Panda.

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0: Bom, e agora são 9h39, gostei dessa, hein? Eu sinto que cada pedido que eu faço pro universo, ele está encaminhando tudo pra Virgínia.
7: Sensacional.
0: Essa foi boa. Essa foi boa. É também quando tem, né, Rafa? Aquela briga já nos grupos. Menino do céu, que foi isso que aconteceu, hein?
7: Todo tipo de babado aqui.
0: Menino, tô falando pra você que
7: aí, compartilhado,
0: todo,
7: né,
0: tipo de babado. Olha
8: eu
0: só.
8: Eu acho que um grupo é pra se brincar e pra resenhar dentro dos seus devidos conhecimentos. Essas brincadeiras é chata. Eu gostaria que vocês acabasse com isso. Não gosto dessas resenhas.
9: Não gosto. Então não brinque.
7: Nossa,
9: mais.
7: Nossa, o pessoal tá
9: isso aí é nervoso, hein? O povo tá nervoso.
7: Tá nervoso.
9: Ô, Jesus!
10: O que foi isso que aconteceu aí? Que tipo de babado?
7: Alô?
9: Aqui? Vai, brinca,
7: brinca com chama, mas ele falou alguma
9: mas
7: coisa.
9: Mas ele falou
7: depois,
9: alguma coisa,
7: aí,
9: depois do amor.
11: Fique de pó, Deus de Jeová, segue o líder.
9: Ai, meu Deus, não, vou embora. Depois dessa.
7: Saúde aí, Jesus! Saúde, Jesus, saúde.
9: Ai. Agora são 9h41. 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
0: E agora são 9h43. Libra!
1: Vamos lá com as últimas previsões do horóscopo para esta terça-feira. Libriano, Libriana, um ótimo dia, calma. Libriano, Libriana, ótimo dia, você vai enxergar com clareza o que vale seu esforço. Lance um projeto. Caramba! Lance um projeto ou abra uma porta na carreira. Valorize seus talentos. Uma conquista profissional e financeira estará a caminho. À tarde, convites e propostas não faltarão. Escolha com critério. Com Vênus em seu signo, negócios e relacionamentos chegarão naturalmente. O poder de atração
0: tá onde?
1: Está em alta.
0: Escorpião. Oi, escorpião, bom dia. Você acredita que eu já tinha fechado? Ah, não, tá aqui. Fechado o horóscopo.
1: Ah, não, volta, volta.
0: Escorpião, com lua em seu signo, sua sensibilidade estará amplificada. Você lerá as pessoas com precisão rara. Aproveite para cuidar da beleza, da imagem, da educação. À tarde, uma expectativa profissional poderá se cumprir. Valerá confirmar o que foi prometido e analisar detalhes de contrato antes de comemorar. Marte incentivará viagens e estudos e é hora de você renovar filosofias. Sucesso pela frente. Sagitário.
1: Alô, alô, você sagitariano, sagitariana, uma ótima terça-feira. Olha, desacelere. O dia vai pedir momentos de relaxamento e tempo para pensar nas mudanças que você deseja. Aumente a sintonia com a força espiritual e se reconecte com amizades de longe. No amor, troca de confidências vai trazer clareza sobre os planos a dois. Você poderá rever conceitos sobre o assunto. Medite, faça terapia, recarregue as baterias e se fortaleça.
0: E atenção! Bom dia, Capricórnio. Olha, amizades e atividades de grupo movimentarão o dia. Uma conversa sincera aproximará você de quem agrega valor. À tarde, um assunto de dinheiro compartilhado poderá vir maior do que parecia. Faça contas antes de assumir um novo compromisso financeiro. Marte movimentará as parcerias e alguém chegará com proposta direta. Poder e prestígio na carreira estão em alta.
1: Agora é com você, aquariana, aquariana. Um ótimo dia. Carreira em destaque. Uma decisão tomada hoje terá efeito duradouro. Se posicione e fortaleça sua imagem profissional. À tarde, uma parceria poderá exigir mais do que você poderá dar. Então esclareça seus limites. Excesso de tarefas e de atividades poderá causar estresse. Aposte na atividade física para manter o humor equilibrado. E o poder pessoal está em alta.
0: E para finalizar as previsões, bom dia, peixes. A vontade de estudar, viajar ou ampliar horizontes falará alto. Uma leitura ou conversa ampliará suas perspectivas e à tarde a rotina do trabalho, tá? Poderá pesar mais do que o previsto. Distribua as tarefas e se concentre no que realmente for importante. Marte impulsionará um projeto autoral, além de intensificar uma paixão. Poder de conquista e reputação estão em alta. São as previsões. Horóscopo de hoje, muito mais.
1: Amanhã, quarta-feira, tem mais.
0: Jesus está falando aqui, né, Rafa? E foi um arroto forçado.
1: Ai.
0: Não foi porque ele quis, não, ele disse.
1: Ah, desculpa, tá? Que
0: foi
1: isso.
0: Forçado,
1: tá desculpado, viu?
0: Tá?
1: Tem o solteiro forçado, a música, esse aqui é o arroto.
0: Tem o arrotador forçado aqui também, viu? Agora... 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
1: Paraná Assessoria, Paraná Banco, agora são 9h48. Aquele bom dia para você que já está aqui interagindo com a gente, mandando o seu recado, soltando a voz, Neiva do Céu.
0: Fala, Neiva.
1: Bom dia, Neiva.
2: Bom dia, Thaís. Bom dia, Rafa. Bom dia, Alexandre. Thaís, toca a música pra mim. Conheço pelo cheiro quem é o meu amor. Pode ser, Thaís. Tocou no programa do Juninho. Eu quero ouvir ela de novo. E vai pra todos gostar da música. Vai pro Bibico. Vai pra todas as meninas. E vai pra vocês, Thaís. Um abraço. Fica com Deus. Vai pra todo mundo aqui da Pratina, Thaís. Tô na Pratina agora. Tô no sítio. De Patricinha virei boiadeira.
0: Aí, ó. Muito
2: Oi,
0: bem.
2: Thaís. Misericórdia, em nome de Jesus.
0: Não, é em nome de Jesus mesmo.
2: Que vocês estão aprontando aí?
0: Ah, nós nada, nós estamos quietos aqui.
2: Vocês estão fazendo um arte, né, você com
0: não, não,
2: em nome de Jesus. Um abraço. Não,
0: é, em nome de Jesus.
1: É, em nome de Jesus mesmo. Tem que ganhar insalubridade, filha. Aqui, quem mais aqui com a gente?
3: Bom dia, que é o Sandro que tá falando direto de Imperatriz. Toca Oxi. Aí, João Paulo e Daniel, a loura do carro banco. E minha mãe, meu pai, meus irmãos.
0: Ai, que beleza.
3: Tá ouvindo a rádio. Valeu, aqui é o Sandro, direto
1: de Imperatriz, Imperatriz Maranhão. A Simone Nalevaico, eu tava falando pro Rafa, eu tô apaixonada pela essa gatinha da Simone Nalevaico, tá? A gatinha se chama Jade. Ela fica em frente ao rádio, ela fica em cima do rádio, sintonizada aqui com a nossa difusora. Obrigada, um beijo pra você, Simone, e pra Jade. Aí a gente tem o Louro, que também
0: tem,
1: participa
0: também.
1: Aqui, né,
0: Odete?
4: Louro, manda bom dia pra Thaís. Oi, bom dia, Thaís, bom dia, Rafa, bom dia, Alexandre, bom dia, turminha toda aí, as meninas, as participantes, as ouvintes, bom dia, minha turminha toda, bom dia, meus irmãos, seu Marinque, meu sobrinho, sobrinha, cunhada, bom dia pra Luzia, minha amiga, bom dia pra senhora de infância, minha amiga, bom dia pra Marcília, família dela, bom dia pra turma da Silvia Calçado, pro João, bom dia pra todo tá curtindo seu programa, uma abençoada terça-feira, todos vocês, tá esse? O Dede Souza, fazendo esse jacarezinho. Fica com Deus.
2: Não, não, não.
4: Tchau, tchau, tchau, tchau, tá esse. Ô, Lô, dá tchau.
1: Tá tchau, Lô. Tchau, bom dia.
0: Ah, bota, hein?
1: Aí. Bom dia, Maria França.
5: Bom dia, Thaís, bom dia, Rafa. É, eu quero que vocês tenham um bom dia com muitas bênçãos de Deus. Que Deus abençoe vocês, todos nós, toda a nossa família.
0: Ei.
5: Eu fiz seu programa para todos ouvindo, todos os clientes, toda minha vizinha. Fica com Deus, Thaís.
1: Amém.
5: Um bom dia para vocês.
0: Obrigado, Maria França.
1: Valeu, um abraço, Maria França. Viu? Bom dia lá em Ribeirão do Pinhal, Rafa.
0: Na Vila Almeida está a Luciana Santos. Um abraço para você, Luciana.
1: Aparecida de Siqueira Apareceu? Por aqui também, ligada com a gente. Deusana.
6: Fala. Ô, Thaisinha. Ô, Rafa Red.
0: Oi.
6: RR. Roda a secretária aí pro povão, pra Pimenta. Amado, mas é o Batista mesmo. Ê, secretária, e trabalha o dia inteiro comigo, a fininha. Sapão. Saraiva. Ei, povo brasileiro, Fioquinha, Natália Valida, de casa, Neiva Queiroz, Cintra Pavaldino, Claudineida, a todos ali pra fora, esquecer, chega aí, é show de live aí. Ei, povo brasileiro, Saraiva, povo brasileiro, ô povo da Vila Ribeira também.
1: Chega aí, Ripa, Deusana.
6: Suzy.
0: Misericórdia.
1: Meu Deus do céu, não tomou
0: um grito,
1: remédio hoje
0: rota,
1: não.
0: Outro lado, não. Pelo amor de Deus.
1: Falando em Suzy, bom dia.
7: Calma, Rafa Regis, hoje tem o programa Arena Esportiva. Calma, não fica muito afoito. O que tá acontecendo aí, hein? Eu quero participar também.
0: É melhor não.
7: Tô rindo, nem sei do que
0: é melhor rindo, não, é aqui. Melhor.
1: Bom dia também, quem mais?
8: Bom dia, Thaís. Eu queria, gostaria de pedir uma música aí do milionário José Rico. Ofereço pro Kim e pro Kev aqui, o tatuzão aqui. Ai, que tá cavando, tirando uma terra aqui, metendo um aterro aqui na casa.
0: Muito
8: aqui.
0: Muito bem.
8: Manda uma música pra nós, se atender, eu vou agradecer. Tchau, obrigado.
1: Tchau, obrigada. Aê. Marcinho Garçom, bairro da Alegria.
0: Aê, galera da promoção, mano, aquele abraço.
1: Um abraço. E agora são 9h53. 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
2: Bom, e agora são 9h58, finalizando aqui a nossa programação. 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Vai embora, Rafa, você já
3: vai
2: indo,
3: né? Vou ter que ir, gente.
2: Um abraço.
3: Volto
2: tchau,
3: já.
2: Não, meio dia e meia. Meio dia e meia tem o Rafa Regis. Boa. Ele precisa dar uma saidinha agora.

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Tchau, fiquem com Deus. Nosso encontro amanhã, a partir das 9 horas, eu, o Rafa e você. Na sequência, Padre Reginaldo Manzotti com o programa Experiência de Deus. Tchau, tchau.

0: Jesus, nas suas chagas dolorosas e gloriosas, vamos juntos pedir que derrame sobre nós graças e bênçãos. Jesus, eterno Pai, eu vos ofereço as santas chagas de nosso Senhor Jesus Cristo para curar as de nossas almas. Ofereço este programa a todos os líderes mensageiros das capelinhas. Ofereço este programa a todas as famílias que recebem a capelinha de Jesus das Santas Chagas. Nós estamos em plena novena de São Roque, oitavo dia. São Roque, livrai-nos das infecções. São Roque, livrai-nos das feridas expostas. Quero saudar a todos a partir da Rádio Evangelizar, de onde tudo começa. As rádios irmãs, cujos nomes cito neste momento.
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0: Sinal digital em todo o país, em várias cidades, canal aberto, pelo YouTube Padre Manzotti Oficial e todas as plataformas digitais. Filhos amados, povo querido, mês vocacional, comunidades vocacionais, encontro, testemunho e missão. Iniciemos em nome do Pai, do Filho e do Espírito Santo. Amém. Eterno Pai, eu vos ofereço as santas chagas de nosso Senhor Jesus Cristo para curar as de nossas almas. Diz o Evangelho que naquele tempo, Jesus disse aos discípulos e a nós: em verdade eu vos digo, dificilmente um rico entrará no reino dos céus. E digo mais, é mais fácil um camelo entrar pelo buraco de uma agulha do que um rico entrar no reino de Deus. Ouvindo isto, os discípulos ficaram muito espantados e perguntaram: então, quem pode ser salvo? Jesus olhou para eles e disse: para os homens, isso é impossível. Mas para Deus, tudo é possível. Pedro tomou a palavra e disse a Jesus: vê, nós deixamos tudo e te seguimos. Que haveremos de receber? Jesus respondeu: em verdade eu vos digo, quando o mundo for renovado e o Filho do Homem se sentar no trono de sua glória, também vós que me seguistes, haveis de sentar-vos em 12 tronos para julgar as 12 tribos de Israel. E todo aquele que tiver deixado casas, irmãos, irmãs, pai, mãe, filhos, campos, por causa do meu nome, receberá 100 vezes mais e terá uma herança na vida eterna. Muitos que agora são os primeiros serão os últimos, e muitos que agora são os últimos serão os primeiros. Senhor, hoje, diante desta palavra, nos colocamos a teu serviço, com humildade, entrega. Nos colocamos sem qualquer interesse e pedimos, Senhor, a coragem de um despojamento. Senhor, que as riquezas do mundo não sejam um obstáculo para seguir-te. Mas hoje, Senhor, nós lembramos o teu ato redentor, paixão, morte e ressurreição. Então pedimos, Jesus das Santas Chagas, Jesus, nas tuas chagas dolorosas e gloriosas, nós queremos colocar o mundo inteiro que precisa de paz. As guerras ainda existem, pessoas inocentes estão morrendo e nós nem nos sentimos tocados pelas mortes. Paz no mundo. Nós colocamos nas tuas santas chagas o Santo Padre, o Papa Leão XIV, os bispos, padres. Colocamos as religiosas, o povo de Deus neste mês vocacional. Nas tuas santas chagas, nós queremos colocar os nossos irmãos mais necessitados. Curar as feridas, sarai a dor, Senhor, por tuas chagas de amor. Nós queremos colocar nessas chagas os doentes, os doentinhos, homens, mulheres, crianças, que não sabem o que é brincar num parquinho, não sabem o que é tomar um sol, estão nos hospitais, recebendo tratamentos seríssimos. Aqueles que ficam do lado e nem têm uma cama, dormem numa cadeira, num sofazinho. Quero me unir àqueles, aquelas que estão vendo a pessoa amada definhar numa cama, num leito de hospital ou mesmo em casa. Quero entregar, Jesus, eu quero entregar nas tuas santas chagas o mundo que padece e anseia por restauração. Quem você quer colocar nas santas chagas de Jesus? Quero entregar. Diga para Jesus, quero entregar este idoso, esta idosa. Quero entregar este cuidador. Aqueles que perderam a fé. Aqueles que perderam a esperança. Então venha derramar, Jesus, o teu sangue redentor. Cante alto, filho. Aumente o

O que é que está deixando tristeza na tua alma? O teu sangue redentor. Faça, Senhor, uma aspersão do teu sangue redentor, como dizia o Papa. Senhor Jesus, meu Jesus, perdão e misericórdia pelos méritos das santas chagas. Meu Jesus, perdão e misericórdia pelos méritos das santas chagas. Meu Jesus, perdão e misericórdia pelos méritos das santas chagas. Meu Jesus, perdão e misericórdia pelos méritos das santas chagas. Insista na oração. Meu Jesus, perdão e misericórdia pelos méritos das santas chagas. Meu Jesus, perdão e misericórdia pelos méritos das santas chagas. Eu te louvo, Senhor, por este momento de muitas graças que estão sendo recebidas. Mulheres que desejavam tanto o dom da gravidez, que irão testemunhar. Pessoas que estão com feridas expostas, que irão testemunhar. Pessoas que estavam se sentindo mal, vão pegar o telefone e vão dizer: hoje, dia 18 de agosto, eu recebi uma graça de Jesus das Santas Chagas. Eu vou para o intervalo, eu volto. Volte comigo.

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0: olhou no relógio. Graças serão testemunhadas pelas santas chagas de Jesus. Escute esse testemunho e digo para você, talvez você pense assim: padre, eu queria tanto falar com o senhor e dar um testemunho. São milhares de pessoas tentando, então algumas conseguem. Mas você pode fazer isso através do WhatsApp, mandar um áudio para mim, 41-3221-6060, escute.
1: Me chamo Josiane, sou de Três Pontos, Minas Gerais.
0: Pois não.
1: Sou associada e mensageira da Capelinha de Jesus das Santas Chagas. Em agosto de 2025, descobri que estava com câncer de mama. Meu mundo caiu. Pois tenho criança pequena que precisa de mim, mas mesmo assim não perdi a minha fé. E meu tratamento com quimioterapia, cirurgia, radioterapia, e não foi fácil. Fiquei judiada, mas fiz como Jó. Mesmo na dor, eu confiei em Deus. Todas as vezes que eu ia tomar o medicamento, eu olhava para as gotas caindo e falava: basta uma gota do seu sangue, Jesus, e eu serei curada. E cantava: cura, Senhor, onde dói. Cura, Senhor, bem aqui. E hoje, pela honra e glória do Senhor Jesus, eu estou curada. Agradeço a Santo Padre Vitor, nosso anjo tutelar. Opa. Da minha cidade, a Nossa Senhora Aparecida, que não soltou a minha mão, e a Jesus das Santas Chagas. E por isso, hoje eu digo: graça recebida é graça testemunhada. Toca o sino, sacristão.
0: Deus abençoe, Josiane. Toca o sino, sacristão, mensageira da Capelinha de Jesus das Santas Chagas. Tá aí, eu falava, que tal você se tornar um mensageiro da Capelinha de Jesus das Santas Chagas? Hoje o programa ofereço a todos. Ligue agora e diga para os nossos atendentes, 0800-410-6060. Meu abraço a Josiane de Três Pontas, Rádio Vida FM, Dom Walter Jorge Pinto, da Diocese de Campanha. Áurea, que a paz de Jesus esteja com você, Áurea.
2: Bom dia, padre, a benção.
0: Deus abençoe. De onde você fala, Áurea?
2: Eu falo de Diamantino, Mato Grosso.
0: Diamantino, Mato Grosso. E como você me acompanha?
2: Eu acompanho pelo aplicativo, mas tem uma rádio aqui que eu não tô lembrando, que também passa.
0: Tá bom, a gente já olha aí, tá bom? Diga lá, minha querida.
2: Ô, padre, eu preciso ter tanta oração, eu tô tão frágil.
0: Por que que você se sente frágil?
2: Eu hoje, agora em primeira mão, eu quero pedir oração pra minha mãe. A minha mãe já foi cancelada 3 vezes uma cirurgia de uma prótese, ela tá na cadeira de rodas. Ela tem 84 anos. Ao mês passado, dia 27 de julho, seria a terceira vez cancelada. Foi cancelada a terceira vez a cirurgia dela.
0: Meu Deus.
2: E ela tá tanta esperançosa, tanta, sabe, uma pessoa que ativa, né? E daí eu peço oração que Deus abençoe, que saia essa cirurgia dela agora, começar tudo de novo, o procedimento, né? O processo, tudo, né? Que Deus dê força para ela também, para ela... Na hora certa, né?
0: Claro, filha, eu entendo perfeitamente, porque cria uma expectativa, faz exames, isso. Faz isso, faz isso, aquilo. Isso. Como é que é o nome da mãezinha?
2: Irani Cecília Fernandes.
0: Irani?
2: Cecília Fernandes.
0: Tá, vamos pedir a Deus Nosso Senhor, a São Roque, nós estamos em plena novena, que possa sair essa cirurgia. Qual outro pedido, querida?
2: Eu, mês passado, em julho, eu fui visitar minha neta no Rio de Janeiro, que é filha de um filho meu que vive nas ruas, nas drogas, no Rio de Janeiro. Daí eu fui lá ver ela, ela me ama, eu amo ela, sabe? É uma ligação muito forte. Mas eu me sinto, cada vez que eu vou lá, eu me sinto muito frágil, entendeu? Porque você vê a Rio de Janeiro, você vê, né? Você vai com uma felicidade, mas quando eu chego, eu fico muito frágil, entendeu?
0: Deixa eu entender. A senhora foi, a senhora tem uma neta no Rio de Janeiro, e a senhora foi lá. E a senhora foi lá onde ela
2: vive. Visitar a minha neta.
0: Onde ela vive?
2: Isso, é Marina Flor, a netinha, coisa mais linda, 7 anos, mas a situação dele é crítica, então eu volto muito frágil, entendeu?
0: Entendi. Impotente, né? Porque não tem o que fazer.
2: Isso.
0: Mas, filha, eu vou lhe dizer uma coisa: apesar da senhora pensar, não tem o que fazer. O evangelho hoje tem uma palavra, uma frase que eu acredito, deixa eu achar aqui. Para Deus, para os homens é impossível, Mas para isso. Deus, tudo é possível. Tá aqui, ó.
2: Isso que me dá um pouco de que me fortalece um pouco, entendeu? Mas quando eu fico assim, eu fico uns 2, 3 meses bem frágil, entendeu?
0: Eu entendo. Fica...
2: E daí ela chorou muito, né, na minha despedida, né? Eu peço oração pra ela, Marina Flor, que também tá, ela pede pro paizinho dela, né? Que fortaleça o coraçãozinho dela, né?
0: Tá bom. Então, vamos rezar juntos agora? Fala.
2: Oi. Para minha filha Caroline, também para meu marido Gelson, para todas as minhas irmãs, para toda a minha família, meus amigos. Peço oração para todo mundo, tá?
0: Tá bom, reza comigo agora, Senhor Jesus.
2: Sabe? Senhor Jesus,
0: tenha misericórdia da minha família.
2: Tenha misericórdia da minha família.
0: Tenha piedade da minha família.
2: Tenha piedade da minha família.
0: Para que minha mãezinha consiga a cirurgia. Se for o melhor para ela. Coloco também meu filho e minha neta. Diga o nome deles.
2: Pelo meu filho Natan Fernandes Obregão, pela minha neta Marina Flor Obregão.
0: E todas as minhas intenções. Amém. Que Deus abençoe a Áurea de Diamantino, Mato Grosso. A rádio lá é União FM, Parecis FM, ele acompanha pelo YouTube. O Bispo Dom Vital Quitolina, da Diocese de Diamantino. Marivalda. Isso. Fala, minha querida, bom dia.
3: Bom dia, Padre Reginaldo Mazzotti, sua bênção.
0: Deus abençoe, Marivalda. Você fala de onde?
3: Eu falo de Caruaru, Pernambuco.
0: Meu abraço ao povo querido de Caruaru, Pernambuco. Como é que você me acompanha aí?
3: Pela 98, a Metropolitana.
0: Tá certo, mas nós temos também canal aberto, canal 43.1, é verdade?
3: Com certeza.
0: Então, meu abraço a todos pela Metropolitana e pela TV Evangelizar 43.1. Diga, Marivalda.
3: Olha, eu quero testemunhar uma graça que eu recebi de Nossa Senhora do Carmo.
0: Opa, nossa madrinha.
3: É, o meu neto. Ele, aos 14 anos, foi diagnosticado com insuficiência renal crônica.
0: Tá.
3: Aí o que aconteceu? Ele ia fazer 16 no mês de maio. Em janeiro, foi diagnosticado, o médico disse, vamos segurar para ele, para dar um presente a ele, no dia quando ele fizer 15 anos, ele vai entrar para fazer a hemodiálise. Aí foi um susto para a família,
0: claro,
3: né, padre? Ninguém esperava. Um menino com saúde, sem sentir nada. Eu mandei fazer um check-up. Aí, para concluir, para terminar, começou a hemodiálise. E ele, sem deixar, eu clamei por minha mãezinha.
0: Sim.
3: Minha mãe, minha Nossa Senhora do Carmo, tranquiliza Bruno.
0: Para
3: tudo ser resolvido, para ele conseguir. Conseguimos.
0: Amém.
3: Aí eu puxei a mão pro céu. Glória, Senhor. Isso, pedindo para que ele intercedesse,
0: claro,
3: ao filho, ao Jesus das Santas Chagas.
0: Claro.
3: Que ele derramasse uma gota. Foi o processo. Quando foi em janeiro, pai, de 2025, recebemos um telefonema de transplante de Bruno.
0: Oh, meu Deus!
3: Bruno, no dia 16 de janeiro, teve o transplante.
0: E como é que ele ficou?
3: Ele, padre, hoje está uma criança saudável. Está de 2 em 2 meses sendo acompanhado pelo
0: certo
3: médico. Olha, minha obra não terminou não, viu? Nossa Senhora do Carmo, este ano, no dia 16 de julho,
0: filha, eu vou pro intervalo, você volta a dar o testemunho, você volta terminando o testemunho, eu volto já, volto com o testemunho da Marivalda e volto com

0: Fale tudo, Dante. Fique na linha, por favor, filha.
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0: Nós estamos falando com a Marivalda de Caruaru. Lá ela acompanha pela TV Evangelizar 43.1, tem a Rádio Metropolitana FM. Ela contava o testemunho para quem perdeu antes do neto dela, o Bruno, 14 anos, começou a fazer hemodiálise, mas no dia 16 de janeiro de 2025 teve o transplante. E ela disse que não, a graça não parou por aí, não. Como é que foi depois, querida? Continue seu testemunho.
1: No dia 16 de junho de 2026.
0: Esse ano?
1: Esse mês, ele recebeu a veste de seu coroinha.
0: Oh, dia de Nossa Senhora do Carmo, Deus seja louvado.
1: Viva, viva Jesus das Santas Chagas, Nossa Senhora do Carmo.
0: Amém.
1: Bruno é o milagre vivo de
0: Amém.
1: Jesus das Santas Chagas. E de Nossa Senhora do Carmo.
0: Amém. Graça recebida.
1: Graça recebida é graça testemunhada. Toco sino, sacristão, corneta, tudo que eu tiver direito.
0: Isso.
1: Porque glorificado seja o teu santo nome, Senhor.
0: Amém, Marivalda.
1: Olhe, padre, faço parte da minha igreja, faço parte do Ministério de Música.
0: Parabéns.
1: E sou salmista.

0: Amém. Parabéns por ser da música e ministra extraordinária da Eucaristia. Meu abraço, Marivalda, de Caruaru, Pernambuco, canal 43.1, Metropolitana FM, Dom José Rui Gonçalves Lopes, minha saudação, Dom José Rui, da Diocese de Caruaru, meu carinho, meu respeito, meu afeto. Gente, vamos para a leitura orante. Hoje, continuando o 2 Coríntios. Mas antes, eu gostaria de lembrar que hoje é terça-feira e nós teremos às 5 horas da tarde, às 17 horas, uma nova catequese. Você se acha uma pessoa impaciente? Você quer treinar a paciência? Oi, atenção! Você se acha irritadinho? Tolerância zero? Quer treinar a paciência? Pois bem, a catequese vai ser 5 passos para a paciência a partir das obras de misericórdia espirituais. A catequese de hoje. E não esqueça, tem muita catequese lá no YouTube Padre Manzotti. Bíblia aberta, cartilha de oração.
1: Fala, Senhor. Preciso ouvir tua voz.
0: 2 Coríntios, capítulo 5, versículo 11. Seguintes. 2 Coríntios, capítulo 5, 11. Seguintes.
1: Meu coração.
0: Sabemos o que quer dizer temer o Senhor. E por isso procuramos levar as pessoas à verdade. Temer o Senhor. Deus nos conhece completamente. E espero que no seu coração vocês me conheçam também. Não estamos querendo nos elogiar a nós mesmos outra vez para vocês. Pelo contrário, queremos lhes dar motivo para ter orgulho de nós, a fim de que tenham o que responder aos que se sentem orgulhosos por causa da aparência de uma pessoa ou por causa do que ela é. Escute o que Paulo vai dizer. Se estamos loucos, é em favor de Deus. Se temos juízo, é em favor de vocês. Somos, olha que palavra linda, gente, dominados pelo amor que Cristo tem por nós. Gente, isso é tudo, hein? Somos dominados, tomados, impulsionados. É isso que eu sinto no povo de Deus. Você escutou essa mulher lá de Caruaru? Você escuta as pessoas falarem de Deus? Elas são dominadas pelo amor de Deus, impulsionadas pelo amor de Deus, pelo amor que Cristo tem por nós. Pois reconhecemos que um homem, Jesus Cristo, morreu por todos. E quer dizer que todos tomam parte de sua morte. Ele morreu por todos. Para os que vivem, não vivem mais para si mesmo, mas vivam para aquele que morreu e foi ressuscitado para a salvação deles. Por isso, daqui em diante, continua versículo 16. Não vamos mais usar regras humanas quando julgarmos alguém. E se antes nós termos tomado cristão, julgamos Cristo de acordo com regras humanas, agora não fazemos mais isto. Quem está unido com Cristo é uma nova pessoa. Acabou-se o que era velho, já chegou o que é novo. Tudo isso é feito por Deus. Retomemos alguns pontos. Retomemos alguns pontos. Somos dominados pelo amor de Cristo por nós. Então peça isso, dai-me, Senhor, este amor pleno. Que eu seja impulsionado pelo amor. Que eu seja motivado pelo amor. Que todas as minhas ações sejam frutos do amor de Cristo para com todos. Então, eu não posso.

posso, Senhor, tratar mal meu irmão. Eu não posso tratar mal alguém que Cristo morreu também por ele. Você entende as implicações desse texto? Se Cristo morreu por todos, o outro meu irmão também. Sabe, Deus faz nova todas as coisas. Ele nos faz uma nova pessoa. Então eu queria que você nesse momento, nessa leitura orante, pedisse: Senhor, às vezes eu sou impaciente, faça-me uma nova pessoa. Sou intransigente, faça-me uma nova pessoa. Sou irritado, faça-me uma nova pessoa. Sou perfeccionista, faça-me uma nova pessoa. Senhor, eu te peço isso. Faça-me uma nova pessoa, Senhor. Você tem coragem de pedir isso? Tem coragem de pedir essa graça? Senhor Deus, morreste por todos. Que eu não me irrite com facilidade. Que eu não descarte as pessoas do meu coração. Senhor, isso, sacristão. Deus faz nova todas as coisas. Então, não seja como homem velho. Busque um homem novo que há dentro de você. Mas eu não vou mudar, padre. Deixa de ser ignorante, homem. Deixa de ser ignorante, mulher. Mas a vida inteira eu agi assim. Mude. É conversão. Se para Deus tudo é possível, que nós saiamos do apequenamento, cresçamos, amadureçamos, busquemos a santidade. Senhor Deus, eu peço essa grande graça em minha vida. Tudo isso é feito por Deus. Versículo 18. O qual, por meio de Cristo, nos transforma de inimigos em amigos dele. E Deus nos deu a tarefa de fazer com que os outros também sejam amigos deles. É nossa tarefa. Deus não espera que eu e você espalhemos cisânia, espalhemos brigas, contendas, discórdias. Não. Que nós possamos, pelo nosso modo de agir, atrair para Deus. Então, Senhor, faça em mim uma nova pessoa. Faça de mim uma nova pessoa. Como diz o texto, uma nova pessoa em Cristo Jesus. Texto maravilhoso, não é, gente? Tocou teu coração? Partilhe conosco. 41-3221-6060. Esta foi a leitura orante de hoje. Bom, eu volto já, volte comigo.

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0: para fechar, no versículo 17. Quem está unido com Cristo é uma nova pessoa. Acabou o que era velho, chegou o que é novo. Então, nesse espírito, uma nova pessoa, acredito que vem a catequese de hoje. É verdade. Você se acha uma pessoa irritada demais? Você acha que precisa exercitar a paciência? Hoje, me acompanhe na catequese, às 5 horas da tarde. Fica no YouTube, Padre Manzotti. 5 passos para a paciência. Gente, a gente tem que mudar. Pior coisa é uma pessoa dizer assim: eu sempre fui assim, eu não vou mudar não. Mas padre, eu sempre fui assim. Gente, pelo amor de Deus, tudo muda. O sol não é o mesmo. O rio, a água de um rio não passa uma segunda vez embaixo da mesma ponte. Tudo se transforma. Acorda, meu filho, pelo amor de Deus, nosso Senhor. Hoje também é dia de Santa Helena, vou falar oportunamente, mas agora eu gosto muito de valorizar as fotos. Ah, mande fotos, gente. Foto das capelinhas de Jesus das Santas Chagas. Você manda como? Pelo número 419-8791-2787. Eu quero mostrar primeiro a Maria de Fátima da Silva Monteiro, do Rio de Janeiro. Meu abraço, povo do Rio. Olha aí que mesa farta. Se o Manzotinho tivesse ali, acabava com aqueles pratos, hein? Eita, Simone Alexandre da Silva, de Riacho das Almas, Pernambuco, meu abraço carinhoso. Ó, no clima junino lá, tô vendo as bandeirinhas. Eleusa Maria Zorte Santin, de Chapecó, Santa Catarina, meu abraço. Um frio imenso ali, hein? Valdina Santos do Nascimento Almeida, Jataí, Goiás, meu abraço carinhoso. As crianças ali com a camiseta das Santas Chagas, Maria Sara Rabelo Guimarães, Ocara, Ceará, meu abraço ao sacerdote e as mensageiras, Joana Dark Alves de Oliveira Silva, de Franca, São Paulo. Muito obrigado, Joana, por ter mandado. Deus abençoe a todos. Maria de Jesus Moraes da Silva, de Boa Vista, Roraima. Um grande abraço a vocês lá de Roraima. E de Isabel Ramos da Cruz, de Campo Largo, Paraná, aqui, região metropolitana de Curitiba, nos acompanha. Meu grande abraço ali com Nossa Senhora Aparecida, que lindo andor. E de Isabel Ramos da Cruz, de Campo Largo, já falei. Maria Alice da Silva Ferreira, em Garatinga, Minas Gerais, na igreja, todos reunidos no altar, Deus seja louvado. Maria da Cruz Santos Oliveira, de Picos, Piauí, meu abraço carinhoso lá, pessoal de Picos. Mande a sua foto, toda terça-feira eu valorizo, 419-8791-2787. E eu vou direto, Maristela, que a paz de Jesus esteja com você, bom dia.
1: Bença, padre.
0: Deus abençoe. De onde você fala, Maristela?
1: Daqui de Curitibanos.
0: Curitibanos, Santa Catarina, como é que você me acompanha?
1: Olha, pelo rádio, pelo YouTube, né?
0: Tá bom. Diga lá, minha filha, o que você gostaria de falar?
1: Olha, padre, eu tenho depressão, sabe? Dos partos, que eu perdi minha menina.
0: Meus sentimentos pela perda.
1: E pelo meu irmão, né? Que faz 5 anos já é falecido, né?
0: Tá, meus sentimentos.
1: Eu e minha mãe estamos sofrendo muito, né? Que estamos vendo que depressão tá acabando com nós, né?
0: Tua mãe também tem depressão?
1: Sim.
0: Primeiro vamos lá, o nome do seu irmão que faleceu?
1: Edson Godinho.
0: Edson?
1: Godinho.
0: Nós vamos colocar no altar do Senhor. E nome da sua mãe?
1: É Lúcia Godinho Machado.
0: Filha, você tem quantos anos? Desculpa a pergunta.
1: Eu tenho 32.
0: Casada, solteira?
1: Sou casada, tenho 2 filhos.
0: E quando começou essa depressão em você?
1: Olha, desde que eu perdi essa minha filha, né?
0: Entendi. E quanto tempo faz que você perdeu essa filha?
1: Ai, agora não lembro. Ela fosse viva, ela tá com 13 anos já.
0: Então, filha, com todo respeito, você é mãe de um anjo, porque Sim. Ela é mãe de um anjo. Só que você não pode deixar isso sugar a tua vida. Você tem dois filhos para reagir a essa depressão. Você tem procurado acompanhamento?
1: Não, eu tomo termo de depressão.
0: Tá, então você...
1: pressão alta.
0: Você toma remédio para pressão alta.
1: Sim.
0: Mas nunca você falou pro médico para ele te receitar um remédio para ajudar nessa depressão?
1: Olha, não cheguei a conversar com eles.
0: Mas tem que conversar, filha. Depressão é doença. E depressão...
1: Padre. Eu coloco muito na cabeça, porque eu tenho um tumor na cabeça, sabe? Faz tempo que eu tô esperando essa cirurgia, nunca mesmo.
0: Então tem um ponto.
1: Me incomoda, sabe?
0: Tem um ponto.
1: Eu sinto muita dor de cabeça.
0: Entendi. E você tá na fila pra cirurgia, é isso?
1: Sim. Até agora não me chamaram.
0: Então vamos colocar diante do Senhor Jesus das Santas Chagas, pela sua mãezinha. Ela mora com você ou ela mora sozinha?
1: Não, ela mora na casinha dela. Daí eu tenho um irmão que mora junto com ela.
0: Tá.
1: Ele bebe, sabe? Eu tô vendo que ela tá sofrendo muito, padre, porque ele não ajuda.
0: Entendi.
1: Quem ajuda mais ela é eu, sabe?
0: Certo. Tá vendo porque você tem que ser forte? Na próxima vez, Maristela, que você for ao médico, conta pra ele dessa sua depressão. Conta pra ele e peça: o senhor pode me ajudar? O padre falou que o senhor pode me ajudar. Você precisa, porque ó, você tem filhos para cuidar, uma mãezinha para cuidar. Você tem que se levantar em Deus. Reza comigo essa oração, filha. Jesus.
1: Jesus.
0: Nas tuas santas chagas. Eu coloco a minha vida. Me cura, Jesus.
1: Me cura.
0: Tira essa depressão. Essa angústia. Eu rezo pela minha mãezinha. Cuida dela, Jesus. Do meu irmão. Livra ele do alcoolismo. Me ajuda, Jesus.
1: Me ajuda.
0: Senhor Deus de misericórdia e de bondade, eu rezo por essa tua filha que está sofrendo tanto. Mas há tantos outros que estão na mesma situação, Jesus. Senhor, que passaste pelo mundo fazendo bem, curando a todos. Estenda a tua mão poderosa, Senhor. O Evangelho fala: para Deus tudo é possível. Tirai esse mal-estar. Tirai, Senhor, essa angústia. Tirai, Senhor, esse pensamento negativo. Pelas tuas santas chagas dolorosas e gloriosas. Amém. Deus abençoe Maristela, levarei no altar do Senhor, Curitibano, Santa Catarina, Rádio Coroado FM, Dom Gilson Mó.

0: Moirer, de Lages. Escute esse testemunho, dá tempo. É rapidinho, vai, sacristão.
1: Estou ligando de Belo Horizonte.
0: Belo Horizonte.
1: Que estamos pegando a TV Evangelizar.
0: Opa.
1: No canal 15.
0: Amém.
1: TV aberta, sem parabólica, sem nada. Normalmente, e muito bem. Agradeço a todos, principalmente o padre Reginaldo Maisoli, por entrar na nossa casa todos os dias. E nos dar força e esperança.
0: Amém.
1: Muito obrigada. Quem fala é Maria do Rosário, do Gutierrez, Belo Horizonte.
0: Toca a corneta, sacristão! Filhos e filhas, Belo Horizonte ali, ó, Maria do Rosário de Belo Horizonte, falando que na casa dela, ela pega sem parabólica, sem nada, canal aberto, 15.1, Belo Horizonte, você é de Belo Horizonte? Sintoniza 15.1, TV Evangelizar. Minha saudação ao arcebispo Dom Valmor de Oliveira Azevedo, arquidiocese de Belo Horizonte. Eu volto já, volte comigo, gente, São Roque, oitavo dia, voltamos já.

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Gente, meu coração se alegra ouvindo lá de Belo Horizonte, 15.1. E como eu gostaria de ouvir do Rio de Janeiro. No Rio de Janeiro, você escuta? Ou melhor, você assiste a TV Evangelizar? Mande para nós um recadinho.

0: Bom anseio também. Hoje é aniversário de Dom Lúcio Nicoleto, da Diocese de São Félix do Araguaia, Mato Grosso, Prelazia, Mato Grosso. Rádio Florestópolis FM, Florestópolis Paraná, Paraíso FM, Pacaembu, São Paulo. TV Evangelizar 24.1, Umuarama, Paraná. TV Evangelizar 26.1, Chapecó, Santa Catarina. E TV Irmã, TV Peixoto, Peixoto de Azevedo, Mato Grosso. 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Falei rapidamente porque hoje é dia de Santa Helena. Eu muitas vezes fui à Terra Santa. Infelizmente, o ano que vem ainda não é tempo, porque está uma decisão de segurança e consciência. Teremos outro destino, que vai ser Pentecostes em Assis. Mas, graças a Santa Helena, é que nós temos os lugares santos. Ela foi a mãe de Constantino. Ela foi até a Terra Santa e fez uma peregrinação e descobriu os lugares santos. Ela é do ano 305. Foi lá que ela, inclusive, mandou construir a igreja do Santo Sepulcro e outras igrejas, algumas destruídas, outras não, permanecem até hoje. Graças a Santa Helena, foi recuperada, foi redescoberta a cruz verdadeira de nosso Senhor Jesus Cristo. Queridos irmãos e irmãs, Santa Helena foi de grande importância para nossa fé. Por isso, temos que dizer, rezar, Santa Helena, rogai por nós. Amém. Santa Helena, rogai por nós. Amém. E vamos juntos para a novena de São Roque, oitavo dia.
1: Eu amo,
0: ó Deus, por intercessão de São Roque, curai as feridas do corpo, curai as feridas da alma. Ó Deus, por intercessão de São Roque, curai as feridas do corpo, curai as feridas da alma. São Roque, vós que não tivestes medo de se dedicar de corpo e alma aos cuidados dos doentes, e como prova de vossa fé e confiança contraístes a doença, mas Deus não o abandonou. Deus o alimentou e de modo milagroso também o curou. São Roque, nesta novena pedimos, protegei-nos contra as doenças infecciosas, livrai-nos do contágio,

Livrai-nos das feridas abertas, feridas físicas, emocionais, espirituais. São Roque, nesta novena, oitavo dia, peço de modo especial, livrai desta enfermidade que agora vos apresento. Coloca essa enfermidade. Senhor, peço por intercessão de São Roque pelos doentes dos hospitais, alívio das dores e dos sofrimentos. E eu me comprometo de também agir com caridade com aqueles que sofrem. São Roque, abençoai os médicos, fortalecei os enfermeiros, os intensivistas nas UTIs, os atendentes de hospitais, os voluntários, os cuidadores dos doentes. E de modo especial, curai as feridas expostas e as doenças graves. Curai as feridas expostas. Passe a água benta depois. E as doenças graves. São Roque, livrai-nos do mal. São Roque, livrai-nos das infecções. São Roque, rogai por nós. O Senhor esteja convosco. Ele está no meio de nós. Abençoai, Senhor, a água, a roupa dos enfermos, os remédios. Eu quero pedir para a filha de Deus que me chamou muita atenção, a Maristela. Que depressão, hein? Abençoai e santificai por intercessão de São Pio, Nossa Senhora do Carmo, nos méritos das Santas Chagas. Em nome do Pai, do Filho e do Espírito Santo. Amém. E eu me despeço, lembrando da catequese hoje às 5 da tarde, com o clipe Manda Teus Anjos Evangelizar. É preciso!

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Muito bom, garoto, vamos nessa. Simbora, 11:04, 11:04. Estamos chegando no nosso Manhã Regional desta terça-feira e o tempo tá quente, bicho, tá quente. Nós estamos vivendo o inverno brasileiro, é por isso, ó. Vai carregando o tempo, vai carregando, vai virando aquele efeito estufa, estufa, estufa, enche que enche, daí vem vento, raio. Vento forte, vento em alto nível de velocidade, de 100, 150, 200. Teve lugar no Paraná que tornado passou, no Paraná, no nosso estado, passou tornado e o pessoal não é caçador profissional de tornado, nós temos caçadores oficiais profissionais nos Estados Unidos, que lá é comum. É, a sequência de tornados lá, dependendo da época do ano, dá mais ou menos, né? Então, aqui no Paraná, um amador gravou. E pelo que tiraram, extraíram na observação que fizeram, os ventos passaram de mais de 250 km por hora, tá? Então foi um arraso. Foi a cidade do interiorana nossa, não me recordo exatamente onde, né? Mas foi um negócio extravagante. Que coisa, hein, gente? Que coisa. Pois é, podem ser sinais dos tempos, sim. Jesus não falou que haveria um monte de coisa? Família brigando entre si, povo de Deus sendo perseguido, sendo torturado, por causa dele. Mas ele falou, aqueles que forem perseguidos e sofrerem consequências por causa do meu nome, esses herdarão o reino dos céus, tá? Então a pessoa não faz troca com o nosso Deus, não. O Espírito Santo é que avisa as pessoas do bem, quando elas buscam a conversão e elas se aprofundam na busca e se identificam com as coisas do alto e não querem nem saber. Elas conservam o que é santo. Mesmo aqueles que não conservavam, um tempo atrás viviam uma essência de vida. Ou seja, viviam sua essência. Quando você vive a essência, você vive melhor. O que é a essência? É a parte mais pura que a gente tem. É o lado intrínseco nosso, que é cheio de qualidades. Sem vícios, sem pecados, além do original, claro, alguns pecados comuns cometidos pelo ser humano, mas não aqueles mortais, aquelas transgressões comprometedoras que abalam nossa estrutura para ir ao céu. Não estou falando desses. Então essas pessoas boas, embora com pecados, mas buscando a conversão, buscando mudar de vida, buscando aprimoramento, buscando em oração, dobrando os joelhos, se humilhando diante do nosso Deus amado, igual está no livro de Crônicas lá, né? Segundo Crônicas, capítulo 7, versículo 14, né? Que se busca quando da tempestade, das pestes, das contrariedades, do desabamento do mundo sobre você, ou sobre uma nação, sobre um estado, um país, enfim, você busca na oração. Você se aprofunda e no mais profundo do seu ser você vai buscar quem? O nosso Deus amado, o Criador, aquele que criou todas as criaturas, seres inanimados e seres vivos, nosso Deus amado. E em nome de quem? De Jesus Cristo, que veio para transformar e salvar a humanidade do seu pecado. Então quando a gente preserva isso, a gente consegue ser diferenciado. A gente não tem medo de nada. A gente vai para o enfrentamento, sabe dessas lutas, sabe dessas realidades, contidas inclusive no livro do Apocalipse, que é o último livro da Bíblia. Todavia você não passa esses períodos com medo. Você passa preparado, porque o Espírito Santo já te preparou, já te encorajou para a batalha. Porque o povo de Deus, ele já é perseguido mesmo. Não adianta, é perseguido.

Vamos lá, anote aí 11-8. 11-8 no ar, manhã regional. Difusora FM. Bom dia, Wilson. Bom dia, galera. É do José Augusto que está na.

Carlos Silva Almeida, entendeu? Bota o nome completo. Nome completo. Diga que quer concorrer ao som, a caixa de som da ACESAP no programa do José Augusto, e eu vou escrever o teu nome completo, botar o teu telefone celular. Ah, e diga a cidade que você está, viu? Ah, Santo Antônio da Platina, Adriano de Moraes. E aproveita, já fala, quero uma música, a música do fulano de tal com Beltrano, tá? O Alok vem vindo aí, tem um monte de cantores que vem pra EFAP. De repente você pode pedir um desses que vem fazer sequência musical na EFAP, ué. Tá ficando lindo lá, hein? Estive fazendo uma visita e a estrutura física da EFAP tá sendo erguida, tá sendo finalizada. Tá ficando uma coisa bonita de se ver. 11:10, temperatura 22 graus. Hoje, 18 de agosto de 2026, uma terça ensolarada. Bom dia. 102.3. 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Como é que é? Liga pra gente. E domingo, quem toca aí se o tempo tiver convidativo assim? Certo? 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É a hora certa. 11:11, olho na tela. 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Então os primeiros guerreiros que acompanham a gente na programação, primeiro aqui a loira lá de Japira, Japirense Simone na Levaico. Olá, querida, ela falou, Zé, aproveita, coloca aí meu nome no sorteio do som, da caixa de som. Eu quero aproveitar também pedir uma música Bruno e Marrone por um minuto, linda música, hein? E fique na proteção de Deus. Você também, o teu povo de Japira, querida. Teu nome tá aqui, Simone Nalevaico, no sorteio. Ela pediu música, mandando para todo mundo, viu? E ao mesmo tempo concorrendo à caixa de som. É isso. Vamos inaugurar o programa? 11:11, olho na tela. 102.3. Bom dia, chega mais.

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embora, garoto. 11:40. Oh, que isso? Que isso? 45 segundos agora. 11:18. 48 segundos. 49. Pim. 50. 51. Vambora. O tempo urge. O tempo é inexorável. E você tá ligado da 102.3. Olha, 11:18. Nota de falecimento. A funerária de Santo Antônio da Platina, a funerária Santo Antônio, está informando com pesar o falecimento da senhora Francisca Maria da Silva. Ela faleceu, aqui não está dizendo a data, mas eu acho que deva ter sido ontem. Pessoal da funerária Santo Antônio, coloque os detalhes, por favor, assim, sabe? Porque senão a gente, que nem, por exemplo, estou correndo risco aqui, ó. Ela era conhecida como Dona Chica, da Vila Ribeiro. O corpo está sendo, aqui está falando, que está sendo velado em sua casa, na rua Rotary 327, Vila Ribeiro. O sepultamento será 16h. De que dia? De hoje? Do Parque das Oliveiras. Então, faleceu Dona Francisca Maria da Silva, Santo Antônio da Platina. Eu só não sei se é hoje ou foi ontem, conhecida como Dona Chica, da Vila Ribeiro. O corpo está sendo velado na sua casa, lá na rua Rotary Clube 327, na Vila Ribeiro. Sepultamento 16h. Também não sabemos se é hoje ou amanhã. Só sabemos o cemitério, que é no Parque das Oliveiras, onde o corpo será sepultado. Coloca detalhes para nós, por favor, no recado do falecimento, pessoal da funerária. Bom, anota lá. Anota com a gente. Ah, agora são 11:20, 11:20. 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Semana Nacional da Pessoa com Deficiência Intelectual e Múltipla. E quero lembrar aqui que veio para nossa emissora, divulgação, aqui na Difusora FM, que os objetivos dessas atividades que vem vindo aí dentro dessa semana é levar à comunidade platinense mais conhecimento a respeito do movimento APAI, APAIano. Então tá, Semana Nacional da Pessoa com Deficiência Intelectual e Múltipla, os nossos APAIanos. Então tá aqui dado o recado, é de 21 a 28 de agosto, Semana Nacional da Pessoa com Deficiência Intelectual e Múltipla. Tá dado o recado. 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Você participa pelo 996484765 e diga: José Augusto, eu estou colocando meu nome completo para você aí. Tô pedindo uma música, aproveita, faz igual a Simone na Levai, que vai ver o programa, pedindo Bruno de Marrone. Por um minuto, nós tocamos, né, Simone? O nome dela tá no sorteio para concorrer à caixa de som JBL. A Party Box 110. Promoção cultural do mês dos pais da CESAP, do programa do José Augusto. O cupom é o seguinte: se sair o teu nome aqui no sorteio que nós vamos fazer, porque são muitas, ó, já clareou tudo, já verdeou tudo aqui o programa, ó. Tá cheio de gente no WhatsApp mandando mensagem e eu gosto muito disso. Daí, se sair o teu nome, nós vamos hoje sortear 6 cupons. Nós vamos colocar o seu, eu vou falar o teu nome, daí já vai estar aqui automaticamente o nome completo seu, a cidade sua, faça por gentileza o favor de colocar de que cidade, sendo daqui, ainda que seja daqui, pode colocar aqui também, porque eu falei pra vocês que o 43DDD, ele tem mais de 25, 30 cidades na região. Então a gente não sabe, tem nome às vezes, tá lá o 43, mas eu não sei se é daqui ou é de uma cidade da nossa região, né? Até porque o programa é muito forte regionalmente e o povo interage mesmo, participa sim, senhor, sim, senhora. 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
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Olha quanta gente ligada, tá ligado? Nos favoritos, no tudo que eu tenho pra participar, você que tá comigo aqui. Rapaz, olha que coisa mais linda que tá isso aqui, Wilson. Então, bom dia também para o Rogério. Rogério da Vila Guarani, Pinhalão. Tá ligado na difusora. Ele só não fala que quer concorrer aqui aos prêmios. Se tivesse nome completo, eu colocaria. O Carlos Roberto Rodrigues, diferentemente do Rogério de Pinhalão, de Jundiaí do Sul, ele colocou o nome completo. Ele quer participar. Ele não pediu uma música, mas botou o nome dele completo. Tá ligado? E tá no sorteio, seu Carlos. Luzia Aparecida de Souza Ribeiro. Tá no sorteio, minha querida. Bom dia. Bom dia também para você. Luciana Ferreira dos Santos, aqui de Ribeirão do Pinhal, pertinho da gente. Vila Almeida. Tá ligada, querida Luciana? Boa sorte, Luciana. Beatriz Custódio Ribeiro, tá bem? Ô, Silvestre, um grande abraço pra você, Silvestre. Tá ligado, hein? Lá na Santa Marina. Família sintonizada, que coisa boa. Os

nomes estão no sorteio do Silvestre Gomes Freitas e de Beatriz Custódio Ribeiro. Quem mais está aqui visitando o nosso programa? Jusceli Lima Ribeiro, sítio São Pedro, Guapirama. Ela pediu uma música, Wilson. Toca Zé Ruela. Ixi, ela quer ouvir o Zé Ruela. Você quer tocar Zé Ruela, Wilson? Tem aí? Tem? Isso aqui é música típica do programa do Jacó, não? Valdinei Osório de Sapopema. Coloca meu nome no sorteio aí. Eduardo Costa, toca pra gente, se puder. Fala pro Wilson colocar aí depois do Zé Ruela o Eduardo Costa, José Augusto. É, pra gente se entender, deve ser isso aí o nome da música, é isso? Tem? Pra gente, a pessoa colocou. Eduardo Costa, pra gente se entender. Deve ser isso aí o nome da música. Mas enfim, se não tiver essa, vai. Eu não sei, às vezes as pessoas colocam os nomes, elas colocam do jeito que elas entendem. E daí a gente tem que decifrar aqui, mas se ela estiver correta, vai essa música aí, Eduardo Costa, pra gente se entender. De qualquer forma, um grande abraço. Quem manda o recado aqui é o Valdinei Osório, né, Valdinei? Pois é, é esse o nome mesmo, Valdinei? E a Nívia, que tá ligada. Olá, Nívia. É, deixa eu ver. Nívia na sintonia. Muito obrigado pela sua audiência. Papapá. Bom, ela mandou um recado aqui. Ela quer fazer uma gravação, não sei o que é aqui, mas deixa pra lá, que isso aqui é outro departamento, é lá do setor da publicidade da emissora. Olá, José Augusto, quero que Jesus te abençoe teu dia, coloca meu nome no sorteio, me chamo Marilu Aparecida de Souza, Santo Antônio da Platina, joia querida, amém, pra nós todos, viu? As bênçãos do Senhor. Olá, José, aqui é Dilma da Silva, sou do Monte Real, quero participar do sorteio da caixa de som. Joia, Dilma. Bem, gostaria de participar do sorteio da caixa de som, eu sou do bairro Santa Joana, Graziele de Oliveira Ribeiro Quirino, José. Joia, Grazi. Clarinda Solari Moretti do Monte Real, quero participar, Zé. Joia, menina. Maria Aparecida da Silva Ferracioli, ela quer participar também. Eu acho muito lindo esse sobrenome aqui, Ferracioli. Ou Ferraccioli. Ferraccioli. É italiano. Ribeirão do Pinhal, José. Registra aí mais um pinhalense aí. O José Augusto, eu sou Camilo Ferreira dos Santos, Ribeirão do Pinhal. Boa, Camilo. Joia, garoto. Dá um abraço, distribua aí um abraço apertado ao Sanches aí da cidade. Pessoal, filho do saudoso Sanches. Lembra do seu Amita Sanches? Sanches, o subdelegado? Esposo da saudosa Dona Maria? Casal maravilhoso, símbolo de Ribeirão do Pinhal, né? Um dos casais símbolo daí. Pai do Cissão, do professor Cícero, do Nenê, lá da funeraria, do Frederico, do doutor o João Henrique, que é médico aí. E atendendo vocês, veio de Curitiba para prestar o serviço dele com todo o carinho, Ribeirão do Pinhal. E que médico espetacular que é João Henrique. Deus te conserve na saúde e nessa simpatia, nessa simplicidade sua, viu, João? Pra você continuar distribuindo esse carinho e dentro da área da medicina pro povo de Ribeirão do Pinhal. Meu abraço apertado também com carinho para mais jundiaiense, Leila Simone Fogaça Fonseca, Jundiaí do Sul. Obrigado. Ah, o que ela tá pedindo, ó? Ô, José, põe meu nome no sorteio. Sou Jundiaí do Sul. Quero participar do sorteio da caixa de som e toca Rick Renner. Ela é demais. É isso? É da dupla? Ela é demais. Tem gente que confunde essa música do Rick Renner como se fosse do Christian Ralph. Não tem regravação com o Christian Ralph, não, né? Não, né? Então tá. Sou de Japira, José Augusto. Sabe quem sou eu? Não. Ivone Aparecida de Souza, japirense. Tá? Você tá colocando na sua grade musical os pedidos? Tá dando certo? Se você vê que também meio rápido, você me chama atenção, por favor, viu? Ivone Aparecida de Souza, ela quer ouvir uma música, Wilson? Se der pra gente tocar todas essas que você tá colocando na lista tocáveis de hoje, é a música Estrela de Ouro. Conhece essa música? Estrela de Ouro. É, então tá. Põe meu nome no sorteio. Ivone Aparecida Souza. É, ela tá ligada. Japirense. Mas que povo maravilhoso que curte a gente, hein? Ô Zé, eu sou a Rosineide Gomes, Santo Antônio da Platina. Dá pra pôr meu nome no sorteio? Você tem dúvida disso? Aqui é Jô Cardoso, Zé. É, Josiane Cardoso. Coloca meu nome no sorteio. Eu tô em Curitiba. Mas curtindo você. Olha que legal na nossa metrópole. Cidade linda. Essa nossa capital é linda demais, né, Fê? Né, Jô? Santa Joana Otto. É, lá no Santa Joana, o Otto Kemp. Põe meu nome no sorteio, Otto Kemp na Santa Joana.
O José Edna Cardoso.

Enzo, do São João do Ribeirão Bonito, meu nome no sorteio. Beleza mesmo, Antônia de Oliveira Paulino, Vila 7, Santo Antônio da Platina, bairro aqui, onde tá ficando bonito, hein? Antônia, tá ficando lindo em frente à tua casa, né, filha? Coisa linda, hein, Vila 7? Vocês estão recebendo a pista dupla aí, tá sendo redesenhada essa região, coisa linda, linda, linda, linda. Rogério Dionísio, José Francisco Dionísio, curtindo a gente? Da Cunha, o Cisco da Platinense, sou de Santo Antônio da Platina, boa! Cisco, jogador da Platinense. Que joia. Rogério Dionísio e o Zé Francisco Dionísio da Cunha, o Cisco. Beleza. Vamos, Cisco. Solta essa perna esquerda, Cisco. Vou acertar a direção do gol, Cisco. Então tá. 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Agora mirando na tela. Mandando o som do povo. 11:31, toca!

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6: 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E Marília.

Simbora, simbora, simbora. 11 horas e 43 minutos. Olá, Luciana. Você tá boa? Tudo bem? É, lá em Ribeirão do Pinhal. Tem muita gente participando com a gente, hein? A Ivone Aparecida de Japira, a Letícia Batistucci aqui de Santo Antônio, o Cício Furquim, Ribeirão do Pinhal, né, Cício? O Geraldo Gomes de Japira. Olha quanta gente de Japira aqui, pai. Ribeirão do Pinhal, impressionante a quantidade. A Ivane Zassolari de Ourinhos. Oi, Ivane. A Nilva, daqui de Santo Antônio da Platina, da família Solari também. Coincidentemente, a Ivanes de Ourinhos mandou uma mensagem pra gente, da família Solari. E aqui, na sequência, vem a Nilva, tá? Mãe da nossa querida a Tamires, lá do Cartório Hit, vovó do Bernardo, mãe do Jenison, o personal trainer da cidade, né, Jenison? É, a sogra do grande Jonathan Parmerense, amigo da gente. Bom, o Alex Júnior Santos, Ribeirão do Pinhal. Alex aí, outro pinhalense aqui, ó. Luciana Moura Coelho, Santo Antônio da Platina. O Landil Mainardes de Ourinhos. Olá, Landil. A Inês Mendes Costa aqui de Santo Antônio. O Carlos Corrêa, Santo Antônio da Platina. E muito mais, né? Tem muita gente, hein, gente? Tem aqui a Graciele de Oliveira Ribeiro.

0: Quirino, que é da zona rural da nossa região, e lá de Ribeirão do Pinhão, a Luciana, que nem eu já falei. E muito mais, gente, tem muito mais gente aqui. Nossa, tá chovendo participação pelo 996484765. 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Eu toco dois sucessos, por exemplo. Qual que tá aí na sequência, Wilson, para tocar?
1: Rick Renner.
0: E Estrela de Ouro, Rick Renner, musicão, e Estrela de Ouro na sequência, tá bem? Forte abraço, meu querido Juruna, amigo, o flamenguista, se der tempo a gente toca a sua também, porque tem mais aí pra tocar. 11h45, já as notícias com o Rafa, da boca do túnel pro campo do jogo, e sucesso que o rádio tem. Bom dia, 11h46.

0: 10h52, 11h53 já, minha galera. Vamos nessa? 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Boa, Celso. 11h54. 11h54. O NP Diário traz informação. Deputado Lupion apoia Moro. Deputado federal Lupion para governo de estado. Tá, um forte abraço aqui aos amigos da Vilani. 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Churrascaria do Pedrão, presente na EFAP, hein? Mais uma vez, tradicional, grande, grande, grande. Um abraço muito apertado a vocês, tá? E eu quero lembrar que a polícia apreende arma e droga na cavalgada. Ei, deixa eu te contar um negócio, hein? Apreendido carro com som alto em evento. Forte abraço pra você que tá ligado. A polícia militar trabalhando duro. Polícia militar intensifica combate. Cara, depois eu tenho uma boa aqui do governador do estado que vai deixar o povo do Paraná arrepiado. É um diferencial que eu tô pra ver. Eu quero ver um governo que faz um negócio desse. Por isso que eu falo, né? É o tal do governo que faz, cara. Eu sei que tem gente. Ninguém agrada 100%. Eu sei que o Ratinho Júnior não agrada 100%. Claro que não agrada. Não tem como. Não é verdade? Como é que vai fazer pra agradar todo mundo? Parelho, assim, atender a demanda de todos. Mas as pessoas altruístas, elas agradecem. Eu diria que beira 100%. Primeiro tem que saber o que é altruísmo. É a pessoa que não quer necessariamente para si só o bem. Fazendo para outrem, beneficiando outrem e sabendo que no conjunto da obra faz bem indiretamente para mim também, ainda que não seja direto para mim, ainda que vá direto para o outro, mas no contexto geral, o Paraná ganha, o Estado se desenvolve, isso é altruísmo. Eu não quero para mim. Que faça o bem para o outro, não precisa ser para mim. Eu vou ralando e vou andando e vou caminhando, mas que seja melhor para o outro, que talvez até necessite mais do que eu, do que a minha pessoa, tá entendendo? 11h56 e o Rafa chegando. Vamos chegando com as informações. As notícias, então a gente já termina aqui. Deixa eu dar uma aceleradinha, já que o Rafa, ele hoje foi pego também, hein? Correria pro lado do meu amigo, cara. Nossa, pancada pra lá, pancada pra cá. Mas é assim mesmo, Rafa. A nossa vida é assim, meu irmão. E é bom quando a gente vive atarefado, viu?
1: Opa!
0: Não é verdade, claro. Rafa?
1: Vamos que pois vamos.
0: Eu tenho uma coisa muito interessante pra passar aqui, Rafa.
1: Pode ficar à vontade.
0: O nosso governo do estado, Ratinho Júnior, você talvez já tenha dado a informação, né? Que é exatamente o que chega pra gente, inclusive das reportagens que vem alimentando a nossa Difusora FM. Nos deixa muito felizes. Eu quero lembrar que estou recebendo aqui de uma jornalista de Curitiba a informação em primeira mão. Enquanto, isso aqui são palavras minhas, enquanto se discute, fica essa converseira furada por aí, é que nós vamos fazer isso, vamos fazer aquilo, vamos fazer isso e aquilo, e a coisa não sai do papel e não sai e não faz, e parece que faz até efeito contrário, porque na verdade é o inverso que talvez faça. O Ratinho Júnior, governador do estado do Paraná, tirou carta da manga, fez um projeto sensacional para as escolas agrícolas do estado. Mais de 8 mil alunos sendo agraciados, sabe com o quê? Não só com a parte teórica, estruturando todas as escolas agrícolas do Paraná, todas, com maquinário, para o aluno já sair aprendendo a aula prática. Rapaz. Ele vai estudar teoria e vai estudar prática. Ele vai pegar nos tratores, ele vai fazer o manejo da terra. Cara, pelo amor de Ratinho Júnior, eu tiro meu chapéu, meu boné pro você, meu querido. Eu tiro minha camisa em favor do seu trabalho, porque você foi um governador diferenciado. Me surpreendeu, Ratinho. A gente sempre crê que o político possa fazer a gente fica cheio de esperança quando um novo nome, uma nova versão de político, um cara que não era nem político, vamos dizer assim, que é o caso do Ratinho Júnior, você fala, bom, esse menino aí é uma incógnita, vamos ver o que vai acontecer, vamos apostar nele, vamos. E ele tira uma carta da manga uma atrás da outra e faz isso que ele está fazendo, cara. Show na educação do Paraná, show no desenvolvimento, no incentivo às indústrias vindo para o nosso estado, show de sanidade nas contas públicas. Caraca, bicho. E agora mais esses acréscimos aí, tá? Fazendo o nosso estado ficar realmente de forma espetacular na frente dos demais, tirando de letra. Parabéns, Ratinho Júnior.
1: Eu acho que isso, só me envolvendo um pouquinho, sabe que eu não me envolvo muito, Zé, mas é que a gente vê os números, né? A aprovação do governo Ratinho Júnior, né?
0: Pronto.
1: Nas urnas também e tudo mais, eu acho que isso é uma resposta,
0: então,
1: né?
0: Então, eu, independente de que lado isso vai estar o governador nessa, eu sei dele, né? Lado A ou lado B, eu só sei que, claro, com o apoio do Ratinho, as coisas ficam muito bem. Porém, eu vou dizer uma coisa pra você. Graças a Deus, o Paraná tá bem servido. Eu vi uns candidatos a governador de estado, hein? Meu, olha, se cair na mão de um e do outro,

0: Olha que espetáculo, que qualidade que nós temos aí para ser governador de estado. Pelo menos uns dois ou três extraordinários candidatos. Então, poxa vida, ganha o estado.
1: Com certeza.
0: Sabe por quê? O que é candidato bom? É gente competente, honesta, que tem a mesma performance do que está saindo. Vamos dizer assim.
1: E outra.
0: Nós temos, né?
1: A gente tem que torcer a favor, gente.
0: Poxa.
1: É o óbvio do óbvio do óbvio. Isso, gente. Eu fico indignado quando
0: torce contra. É que
1: nem o Brasil. É, o Brasil tem que
0: torcer pro país.
1: Que isso.
0: Torcer pro país.
1: Ah, porque é fulano, eu não vou. Tomara que... Ué, você tá junto.
0: Loucura.
1: Se der errado, você vai estar no meio, gente.
0: Exatamente. Tem gente que torce
1: para
0: o insucesso, para a desgraça de um determinado governo. Grande porcaria. Vai desgraçar a sua vida também. Nossa, que legal. Só para você ter você ter o prazer de falar que aquele foi mal e o teu não foi ainda, ou já foi, ou parece ter sido melhor.
1: É uma mentalidade muito pequena,
0: não.
1: Né?
0: Nós temos que, então, lutar pelos melhores, sim. Eu, por exemplo, eu tô definido, minha cabeça tá boa.
1: Sim, sim.
0: Eu já sei o que eu quero para presidente da República, sem dúvida nenhuma. Uhum. Eu sei o que eu quero para governador de estado. O José Augusto sabe quem eu quero para senador da República, que eu fiquei acompanhando os senadores lá no Congresso Nacional.
1: Sim.
0: Pensa que eu fiquei acompanhando o desempenho dos seis? Eu sei quem eu quero para deputado federal meu. Você tem que acompanhar. Para a gente falar o que está falando aqui, você tem que saber o que está falando. E por você manifestar
1: também,
0: o que você quer.
1: E claro, cobrar também.
0: Daí você que está me ouvindo aí fala, José Augusto quer. Quero. Sabe por quê? Não é o bem para mim. Eu sou um dos altruístas, se você quer saber. Mas o bem do meu estado, o bem de você, da sua família, mais segurança na tua casa.
1: Claro, perfeitamente.
0: Tá? Mais rigor na lei, mais estudo. Olha o estado, como é que tá indo bem. É isso que a gente... Mais empregabilidade. Olha o nosso estado, olha o tamanho do incentivo que a coisa ocorre por aí. Gente, pelo amor de Deus, graças ao bom Deus, Deus seja louvado no nosso estado e joelhos no chão. Igual está no livro de Crônicas, a 2 Crônicas, capítulo 7, versículo 14 em diante. Dobrar o joelho, pedir para que a gente livre-se das pestes, das pragas, e que a gente possa ter uma vida de bem, de paz e de desenvolvimento com a presença de Deus, Espírito Santo de Deus, nos conduzindo. Isso é o melhor de tudo, tá? Muito bem, termino aqui então o momento das notícias e a gente vem com o meu querido Rafa trazendo o esporte da boca do túnel para o campo de jogo.
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0: Apitou e a gente vem firme. O que nós falamos ontem, hein? O Internacional,
1: rapaz,
0: que o jogo ia ser feio.
1: E foi.
0: Foi?
1: Rapaz.
0: Eu não assisti, mas eu só deduzi e mais ou menos achei que fosse.
1: Tem um personagem, ou uma personagem que eu fiquei com uma dó no jogo de ontem, que você não faz ideia, José.
0: Uma Augusto. Bandeira ou o árbitro?
1: Não.
0: Quem que apitou? Foi homem ou foi
1: não,
0: mulher?
1: Não, eu confesso que ainda não. Não, mas a personagem que eu vou falar pra você
0: tá.
1: Foi a bola.
0: A bola? Judiaram dela? Foi feio o jogo mesmo, hein?
1: José Augusto.
0: Então quer dizer que o que eu previ aqui deu certo?
1: Acertou na mosca, acertou.
0: Mas vai ser um jogo feio, hein?
1: José, teve um... Se eu achar que eu vou te mandar nas redes sociais aí, teve um...
0: Uma pisada literal na bola.
1: Vamos colocar isso.
0: Arrancaram o couro da bola, rapaz?
1: Uns 3 minutos que eu falei, um chutão. O outro furava, o outro chutava pra cima. Aí o outro errava a cabeçada, sobrava. O outro ia chutar pro gol, chutava em cima do próprio jogador. Meu Deus, mas foi assim... Show de horror e não por isso os dois estão onde estão e fizeram um jogo que no final deu empate. Aliás, o gol do Remo aos 49 do segundo tempo, hein? O Inter tava vencendo.
0: E aquele cara que jogou no São Paulo.
1: Vitor
0: Bueno. Jogou no São Paulo, depois foi pro Santos, né?
1: Isso, exatamente.
0: Andou
1: é.
0: Rodando. Um jogador de promessa.
1: Um bom jogador, sim, mas...
0: Tem um jogador no Santos que lembra muito dele, um meia, que já passou pelo São Paulo, não sei que era Bom Tempo.
1: Ah, o Gabriel.
0: Gabriel Bom Tempo. Pode ver, é tipo desse Vitor...
1: Vitor Bueno.
0: É ou não é?
1: É isso aí.
0: Mesmo estilo,
1: mesma característica.
0: O corpo parecido,
1: verdade.
0: Técnico,
1: verdade.
0: Mas só que esse Bom Tempo parece que tá no Bom Tempo, hein?
1: Tá
0: no Bom Tempo de bola, tá jogando muito.
1: Exatamente.
0: E bom. Temos que considerar o golaço de falta do menino.
1: Opa. Mas
0: agora tem um detalhe, eu vi os caras da televisão comentando, eu vi... os caras fazem cada comentário. Cara, eu falo, como é que vocês conseguem ser tão cabeçudo desse jeito? O cara falou assim, rapaz, o negócio é o seguinte, até o não sei se era o Richardson, o outro que jogou bola, eu falei, não, vocês que jogaram, vocês não podem arrematar desse jeito.
1: Aí pior ainda, né?
0: Concordar com o comentarista que nunca relou na bola.
1: Não,
0: esse cara da ESPN, do Sport TV, essa galera aí, pelo amor de Deus, hein?
1: Só canelada.
0: Eles são bons de falar.
1: Não, isso são.
0: Não.
1: Pelo menos isso.
0: Eloquência.
1: Sim.
0: Não, pelo concordância menos isso. Verbal.

0: Uau, inteligência, opa, unanimidade. É. Então eles são persuasivos, na verdade, são grossos para remates. O cara tava falando que o chute do Rui Bueno, o goleiro deu um passinho pro lado e não, por isso que ele não pegou, não é isso, rapaz. Quando o Vitor Bueno feriu aquela cacetada, o passinho que o goleiro deu era exatamente na direção que a bola ia.
1: Ué.
0: Pegou na cabeça do cara, ricocheteou de leve, foi lá no canto.
1: Não, aí matou.
0: Ela foi fazendo curva saindo do goleiro. Como é que vai pegar?
1: Não.
0: Olha aqui a conclusão da gente, a definição.
1: Simples assim, né?
0: Aliás, não precisava nem ter jogado bola pra fazer uma conclusão dessa.
1: Daí
0: eles ficavam se martirizando entre eles, definindo o lance, cada um concordando um com o outro. Mas vamos deixar isso aí de lado,
1: né? Pelo amor de Deus. Bom, o José Augusto, o fato é que o Internacional fica ainda na porta da zona do rebaixamento, no caso.
0: É.
1: 24 pontos. O Remo foi a 23, é o 18º. Tá tudo aí, tudo embolado nesse Z4, exceto a Chape, que tem 11, já foi, né?
0: Isso é muito bom, esse galfinhamento das duas equipes que ficaram abraçadas, morrendo ali, um perto da zona de rebaixamento e o outro na zona. Quem gostou é quem tá ali ainda. Trepidante, a coisa não anda, né?
1: Grêmio, Santos, até o São Paulo a gente já começa a colocar aí nessa seara, José Augusto, que o São Paulo tem 27,
0: o Grêmio,
1: né?
0: Tem 25.
1: E o 25, o Santos 25 também. Então... Isso.
0: Só que Santos e Grêmio tem um jogo a menos que o Inter.
1: Isso,
0: né?
1: Exatamente.
0: A situação do Inter tá feia, né, rapaz?
1: Pois é, rapaz do céu. Pois o negócio. É.
0: Daí o Vitória dá uma respirada em cima ali.
1: Isso.
0: Meu, o troço tá brabo aqui pra turma aqui embaixo.
1: Tá
0: em
1: muito...
0: Santos, Grêmio, Internacional, Mirassol, Remo, Vasco. Só a Chape caiu, mas.
1: A Chape já era.
0: Aqui Vasco, Remo, né? E esses outros não caíram ainda.
1: Não, ainda
0: Santos,
1: não.
0: Santos, Internacional.
1: E poucos pontos entre eles,
0: Mirassol,
1: né, de diferença.
0: É verdade.
1: É, exatamente.
0: Poxa.
1: Muito bem, ó, vamos dar uma passeada aqui, porque hoje tem Série B do Campeonato Brasileiro. Esse tá complicado, viu, José Augusto?
0: Só quero passar uma informação pra você, que ontem...
1: O quê?
0: Ontem nós tivemos aqui, não sei se você tá sabendo...
1: O quê?
0: Né? A grande final da Supercopa da Inglaterra.
1: A gente comentou.
0: Verdade.
1: Comentamos fora do ar, não comentamos no ar.
0: Isso.
1: Verdade.
0: Um banho de bola, o Arsenal meteu 3-0, cara.
1: Rapaz.
0: No Manchester City com o Haaland
1: e tudo.
0: Com tudo.
1: Com o Haaland
0: e
1: tudo.
0: Passou com o rolo compressor pra cima do Haaland.
1: Ele estava com o Haaland em tudo?
0: É.
1: Caraca. Não, aí realmente...
0: O Haaland achando que ia correr atrás da...
1: não, Zé. Com o rolo e tudo não...
0: Pois é, com tudo. Ninguém se intimidou, não.
1: Ah, que é isso?
0: O polacão. O
1: polacão norueguês que tirou a gente da Copa.
0: Verdade, meu irmão.
1: Bom,
0: então
1: mas...
0: então deu na Supercopa da inglesa.
1: Legal.
0: Arsenal.
1: De Gabriel Martinelli. Bruno Guimarães.
0: Gabriel Magalhães também.
1: Gabriel Magalhães. É. Isso aí. Muito bem, os brasileiros.
0: Então, tá. E agora?
1: Sim.
0: A gente vai seguindo com as informações, é isso?
1: Vamos rapidinho só falar que tem o Londrina hoje em campo. José Augusto, às 19h30, lá no Estádio do Café. Pegando aí o Atlético Goianiense, né? O Londrina que tá afundado lá no Z4, eu digo assim porque ele está a 5 pontos do Ceará, que é o primeiro fora, né? Então, precisa da vitória hoje pra ainda respirar alguma coisa nessa Série B, né?
0: Vai pegar um adversário do
1: Nossa, demais.
0: Esse time até na primeira divisão sempre foi chato contra os grandes.
1: Chato, exatamente.
0: Muito chato.
1: O Atlético Goianiense, eu vou falar.
0: Bom, 21h30, esse é 19h30. 21h30 tem Náutico e Ceará lá no Capibaribe, em Pernambuco.
1: Boa, duelo nordestino. E o Goiás pegando Juventude em Goiânia, jogo que acontece às 9h35.
0: Pois é, em nível de região sul-americana, vamos lá com os destaques. O Deportivo Recoleta pega o Boca da Argentina às 19 lá na Recoleta.
1: Isso, primeira partida 3-1 Boca. E o São Paulo, que empatou a primeira lá na Bolívia, lá na altitude, 1-1, recebe agora no Morumbis o Bolívar, que já eliminou o Grêmio, né? Então o São Paulo abre o olho aí, que vou falar um negócio, não tá jogando muito não.
0: Hoje, 19 horas, Libertadores da América, jogão de bola, a partida acontecendo com a arbitragem de André José Rojas Nogueira, estádio Malvinas, na Argentina, lá em Mendoza.
1: Isso.
0: Oitavas de final, Independente Rivadavia e Fluminense.
1: Primeira partida 0-0, José Augusto, já foram 3 entre esses dois adversários, entre eles, né, nenhuma vitória do Flu, hein? Flu perdeu no Maraca, empatou na Argentina e empatou de novo no Maraca.
0: Porque eles caíram no mesmo grupo, né?
1: No mesmo grupo,
0: no grupo de classificatório.
1: Isso.
0: Juntos. Jogaram duas. E agora, a primeira perna do mata-mata no Rio de Janeiro, empataram. Foi
1: 0-0.

0: Meu Deus,
1: que tamanho de jogo esse de hoje,
0: hein? Na fase de grupos foi 1-0 pro Rivadavia. E na Argentina só o empate. E aí no Maraca empate de novo. Então hoje é dia de inverter isso aí, Fluminense.
1: Você lembra quando o Rivelino jogou no Fluminense?
0: Opa!
1: Então, lembro se bem, fosse, né? Hoje, eu faria uma frase assim, ó. O Riva, pra ganhar da equipe do Independente Rivadavia, o Riva, Dávia, uma passada de pé por cima da bola e caixa no adversário. Nossa.

0: Um Rivelino dava, sem dúvida. Aquelas fendas secas lá.
1: Com certeza.
0: Logo mais, às 21h30, tem Deporte Tolima Independente del Valle.
1: Esse que é o primeiro jogo, porque, infelizmente, nossos irmãos colombianos sofrendo com um terremoto lá nas últimas semanas. Então, essa é a primeira perna ainda dessa partida. E tem também, qual que é outra? Católica ali, né?
0: É, Universidade Católica Estudiantes da
1: Argentina. Muito bem,
0: exatamente. Esse jogo vai ser no Chile.
1: No Chile, a primeira partida, 1-1 na Argentina, José Augusto.
0: Perfeito, Rafa. Eu acho que o que a gente tinha era isso. Hoje participou do nosso programa o Cisco da Platinense.
1: Oh, que legal.
0: O Cisco chama José Francisco?
1: José Francisco, deve ser, né?
0: José Francisco, isso, Cisco. Cisco, vou arrematar, acertar na cara dessa bola e acertar o gol. Avisa, rapaziada, ele é a cara do gol. Tá, avisa o Tarzan. A Vitor isso. Tarzan chega na cara do gol, ficou com o goleiro, certo?
1: Ficou.
0: Eu sei que é milésimo de segundo pra pensar o que vai fazer, tomar a decisão. Mas e aí? Não dá pra fazer automaticamente no milésimo de segundo uma finta seca?
1: Pois é.
0: Já que salão é drible curto, então chegou na cara do goleiro, dá uma gemida.
1: Olha, como é que é?
0: Lá em Jacarezinho tinha dois caras que gemia. Eu, é verdade. E o Ayala que jogou no União Bandeirante do Guarani de Campinas.
1: É, na hora verdade. Na cara do gol?
0: É, a gente... um corte pra lá, outro pra cá, sabe?
1: Aí também dá pra tocar a bola, dá pra fazer várias coisas ali.
0: E tinha um colega lá em Jacarezinho que ao invés de gemer, ele falava, vá lá, é verdade. Ele dava umas fintas, se puxava com a esquerda, lá. Puxava com a direita, lá.
1: Que aí o goleiro olhava pro outro lado, cadê?
0: Aí dava aquelas fintas secas de salão. E nós chamávamos ele de Rivelino, ele era corintiano, saudoso Taliba, rapaz. Oh. Irmão do Mauro Pérez, Taliba Pérez, muito lá bem. Da Vila Rondon. É verdade. Tá incrível, olha lá. Isso é folclórico, né, bicho?
1: É demais, cara. Isso é maravilhoso. Mas um abraço pro Cisco e... Hoje, às 19h, então, teremos o Arena Esportiva aí aqui na nossa Difusora FM. Vamos repercutir bastante ainda.
0: Isso.
1: A vitória pra cima do Cianorte. Ah, só mais uma, hein?
0: Diga lá.
1: Memphis já treina no CT Joaquim Crava.
0: Que amor é esse, hein?
1: Não tem outra coisa.
0: O Corinthians pra falar. Não tinha, na verdade, o Corinthians não tinha solução. Se o Corinthians rompe com o cara, ele já tinha mandado um recado de a coisa ia virar uma bola de neve.
1: Quase Adidas. 200 milhões.
0: Exatamente.
1: Bom, e na bucha?
0: Entre 200 milhões, renovar com o cara, enrolando ele, dar o calote dele, depois que acabar o campeonato, já o Corinthians é meio caloteiro mesmo, depois se vira.
1: É isso.
0: Olha que judiação, bicho.
1: Cara, mas de verdade, eu tô surpreso.
0: Mas o Memphis quis ficar.
1: Não, o tempo todo.
0: É verdade.
1: O tempo todo.
0: Mas quem sabe a gente vá virar a página nesse time do Corinthians e corruptos,
1: podia,
0: né?
1: Podia.
0: Tá difícil, porque hein? Gente séria tá pegando lá, mas tá pegando só osso pra roer.
1: É? Gente, isso tá difícil, tá
0: complicado. Não, roubaram demais, deixaram o Corinthians
1: Tá feio o negócio.
0: A pão e água, compadre.
1: Exatamente, e às vezes corta água ainda.
0: Pois, nossa, vai daí, fica pão seco?
1: Ué?
0: Pão seco, daí engasga, bicho.
1: Engasga.
0: Daí constipa intestino.
1: Ixi, aí dá... Nossa.
0: Daí é só a bordoada, né, meu?
1: Aí fica difícil. Bom, mas
0: vambora.
1: Pra arrematar isso, José Augusto, valeu.
0: Louco, meu. Não, aí você apelou, meu.
1: Corta água, corta a luz.
0: 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Vamos mandar apitar?
1: Já apitou.
0: Capaz?
1: Não, pode apitar, pode
0: apitar. Então pode, Wilson.
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Muito bem, o Estadão de São Paulo, 12 horas e 26 minutos. O Estadão de São Paulo informando: bancões estão se preparando para o pior no crédito e reservam 91 bilhões de reais. Entendo por quê. Com o Selic ainda alta e inflação persistente, principais bancos do país aumentam provisões contra devedores duvidosos, refletindo um mercado de crédito em apodrecimento. Essa aqui é a grande verdade, para trocar em miúdos. A eleição também começou no mercado, o que faz o preço agora na bolsa e no dólar. Cripto entra no voto. 66% dos investidores valorizam candidatos comprometidos com seus direitos. Bem, e ainda? Empresa pede recuperação judicial 2 meses após dizer que faturaria 1 bilhão. E esses são os destaques do Estadão, que ainda traz: o TSE se reúne hoje para discutir o uso da inteligência artificial nas eleições e as regras para deepfakes. Essas são as manchetes do Estadão. E a Gazeta do Povo do Paraná: o que explica a crise no varejo que levou Casas Bahia e Marabrás à recuperação judicial? A crise da alma brasileira e como podemos vencê-la? Opinião da Gazeta: os ministros do STF têm desenvolvido um padrão muito preocupante, o de defender, teoricamente, todas as liberdades e garantias individuais, enquanto na prática decidem e votam para aboli-las uma a uma. Como Lulinha foi de monitor do zoológico a lobista milionário, tá aqui na página, no perfil da Gazeta do Povo de Curitiba. E os Correios começam a entregar no Brasil compras feitas em lojas no Paraguai. Olha que coisa incrível. Mas então vamos lá, são 12 horas e 28 minutos. Essas manchetes da Gazeta do Povo. Agora, o NP Diário tá no site: PM apreende carro com som automotivo após desacato no Parque de Exposições da EFAP. E esses são os principais destaques. Agora, a boa mesmo foi aquela que eu passei há pouco para vocês, né? Que coisa mais linda. Eu fico feliz por isso. Por isso que eu digo para vocês, ó: algum filho meu vai ser beneficiado com o projeto da escola agrícola do governo do estado, Ratinho Júnior? Não. Algum neto meu pode ser que sim? Pode, quem sabe? Deus permita, são crianças ainda, tá? Então, o seu filho que já tem idade de 15, 16, 17, olha que bênção. Então, eu tô feliz por vocês. Vocês estão entendendo? Agora, não me importa de que lado vocês estão. O que importa é que nós temos um governador extraordinário aí, que desenvolve um projeto desse que deixa a gente queixo caído. Enquanto governantes grandes não fazem, não dão um passo adiante, não move uma palha, só fica numa converseira mole e a coisa não anda, você vê o nosso governador de estado fazendo isso aqui, ó. Cerca de 8 mil estudantes dos 31 colégios agrícolas da rede estadual do Paraná poderão realizar ainda neste semestre letivo atividades pedagógicas supervisionadas com

0: máquinas, implementos agrícolas, equipamentos e veículos automotores, como tratores, colheitadeiras e arados. Isso não é uma benção? Fala sério. De primeira, a escola agrícola era teoria pura. E olha lá, fora o rolo que era. A iniciativa permitirá que estudantes a partir de 16 anos tenham contato prático. Presta atenção, a iniciativa desse projeto do Ratinho, e tomara que o próximo que ganhar a eleição, não importa se vai ser apoiado pelo Ratinho Júnior ou não, pelo amor de Deus, manter o projeto do homem. A iniciativa permitirá que estudantes a partir de 16 anos tenham contato prático com os equipamentos agrícolas como parte da formação profissional dentro das unidades de ensino e sob acompanhamento de profissional habilitado. A iniciativa foi sancionada na segunda-feira agora, portanto, ontem, pelo governador do Paraná, após ser aprovada pela Assembleia Legislativa do Paraná, conduzida pela Secretaria de Estado de Educação. A medida amplia as possibilidades de formação técnica, aproxima os conteúdos dos cursos técnicos das tecnologias, utilizando assim o setor agropecuário. E de acordo com o secretário de Estado e da Educação, Rony Miranda, a novidade aproxima a escola das transformações que já estão acontecendo no campo. Dizendo ainda, queremos que nossos alunos tenham acesso às tecnologias mais modernas do setor e desenvolvam ainda durante a formação técnica as competências práticas necessárias para o mercado de trabalho. Tudo isso com planejamento pedagógico, supervisão profissional e segurança, afirma. Cara, isso aí dá gosto de falar de um material desse. Isso aqui é política, isso aqui é transformar as coisas, fazer o troço que presta. E eu falo desse jeito mesmo, doa quem doer, porque eu não tenho o rabo preso com ninguém. E se eu tenho que elogiar um governador que nem o nosso, eu elogio mesmo. E não quero nada dele, nunca quis, não me interessa, não peço incentivo para ninguém. E tudo que eu faço aqui é espontâneo. Pelas famílias à minha volta, pela minha cidade, pelo meu estado, pelo povo. Eu fico muito feliz com isso. Olha, eu posso ser um político, mas eu não sou de carreira. Um beijo no coração da equipe do Ratinho Júnior, que vai deixar o governo do estado esse ano, segunda gestão dele. Deus seja louvado na sua vida, governador. E que o senhor tenha muita saúde, porque você tem muita lenha, muita, muita. Você tem caminhões, toneladas de caminhões de lenha para queimar com essa tua inteligência e com esse teu dinamismo, essa cabeça boa. Porque você é um... eu vejo que você tem gosto de transformar o seu trabalho em benefício do povo do seu estado. E de modo geral, não importa para quem votou em você, para quem não votou. Você não. Você seria um termo muito, muito íntimo. Eu não o conheço tanto assim. Só alguma vez quando teve em Santo Antônio da Platina, quando eu estive na Câmara lá, veio visitar aqui a nossa cidade. Você estava se lançando na primeira como governador de estado. A gente estava... desejando as boas-vindas ao senhor. Então, me permita, excelentíssimo, o senhor sim é digno de ser chamado por esse pronome de tratamento, excelentíssimo. 12:33, e com essa homenagem ao Ratinho Júnior, mais uma vez, eu reforçando uma mensagem que eu havia feito há pouco aqui em forma de notícia, a gente vai tirando o time de campo no oferecimento do José Augusto Imóveis. 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Tchau, um abraço, fique com Rafa Regis. Boa tarde, até amanhã, se o nosso Deus amado nos permitir. Até lá.
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0: Vamos lá, vamos nessa, porque o bicho tá pegando. Vamos nessa, muito, muito, muito. Muito boa tarde, meu Brasil brasileiro. Estamos no ar pela 102.3 do seu rádio. E também com você que já deu play aí no nosso aplicativo. Eu já cheguei por aqui.
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0: Sou eu, Rafa Regis. RR, eu tô na área a partir de agora com você nas ondas da 102.3 pelo aplicativo, pelo site. Sozinho? Jamais, porque a partir de agora eu tenho também a sua participação. 43 996 484765, para você mandar o seu recado, mandar aquele beijo. Cadê o beijo? Isso. Aquele abraço. Isso. Para você também que está ficando mais experiente, nesta terça-feira, 18 de agosto de 2026, para você compartilhar com a gente esta data sempre, sempre tão especial. 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Meio-dia, 43 minutos, eu fico feliz em bater o olho neste WhatsApp, ver que ele já está bombando de participações. Galera que tá com a gente, é contagem regressiva, amanhã tem o início da nossa 54ª IFAP Expo 2026. Coisa linda demais, viu? Cobertura total da nossa difusora FM e aqui também fazendo esquenta, né? Aquele esquenta com Eduardo Costa, com Zé Neto e Cristiano, com Pedro Paulo e Alex, com Felipe Falcão, com Alok também. Aqui tem de tudo um pouco, com certeza. Meio-dia, 44 minutos, mas a gente começa com César Menotti, Fabiano Maier e Maraíza, a última cerveja. E a partir de agora à tarde, é sim, é toda nossa.
2: Vendo no

Foram só as primeiras deste programa, só as primeiras, só aquele esquenta maravilhoso para este programa maravilhoso de meu Deus. Por que falo assim? Por quê? Ah, porque é seu programa, aqui meu programa, aqui o nome é, a gente faz jus ao nome, aqui a tarde é toda nossa, minha gente. Tanto é que nós vamos direto e reto para o nosso

0: o WhatsApp para justamente ouvir quem também apresenta este programa, você, meu amigo, minha amiga de todas as tardes, como diria Chico Som. Quem é o primeiro aqui? Quem foi o primeiro? Nossa, foi o primeiro mesmo. Que beleza. Roberto Lauro, um abraço para você, Roberto. Boa tarde. Cadê você, Roberto? Alô, você.
1: Boa tarde, Rafa Rez. Roberto aqui da Vila Rural da Barra de Jacaré.
0: Capricha.
1: Rafa Rez, eu gostaria de ouvir uma música com o Rick Renner. Te amo, pai. Essa eu ofereço pro meu irmão Orlando, Reinaldo e Ademir e para todos que estão curtindo o seu programa. Toca sucesso aí, Rafa Rez.
0: Pode deixar, Roberto.
1: O seu programa não é 10, não é 100, seu programa é 1000.
0: Tô louco. Boa tarde. Aí sim. Bom demais, Roberto. Obrigado. Já na próxima. Então, já na próxima, abrindo aí a sequência dos ouvintes, você já mandou bem demais. Também mandando bem demais pra ser feliz com Daniel, nosso amigo Sidney da Guadaria, que não perde o nosso programa e torce pra quem? Abraço pra você, Sidney. Clóvis Viana fala.
2: Alô, Rafael, meu amigo, aqui é o Clóvis, sou Viana da Chaga França. Muito boa tarde, indico com a música.
0: Indique, é.
2: Valeninha linda, continue, que meu coração é minha família, fala do todo o Brasil, pai, bom, pra mim, pra Beatriz, pra Amanda, pra Nicole, pra Zé Henrique, pra Ivaninha, pra Irene, agora... Obrigado e vai, Corinthians,
0: toda
2: nossa.
0: Isso, agora amém. Com... Amém. Ai, ai, agora com Memphis Depay tudo, né? Depay de Filho e Espírito Santo também, ai, ai, ai. Abraço pra você, Clóvis, Viana, um abraço, obrigado pela participação. Ah, deixa eu ver quem mais tá chegando por aqui. Rosa! Ah, mulheres primeiro, né? Ladies first. Fala, Rosa, boa tarde.
3: Boa tarde, Rafael. Sou a Zona Senhora Perpétua Socorro. Gostaria de ver a música de uma mulher marciana, benza a Deus. Fez meu esposo Ed, meu sogro, minha sogra, Jandiaí do Sul, pra toda a minha família lá. Pra minhas amigas lá, Senia, Maculada, a Vandinha, a Renata. Pra vocês da rádio, pra quem gostar da música. Pra Fátima de Catiguá. Se você me atender, Rafa Regi. Muito obrigado.
0: Eu que agradeço, Rosa.
3: A tarde é toda nossa.
0: Isso, linda assinatura. E depois da Rosa, o maridão, ela acabou de falar, o Edson. Fala, Edson, boa tarde.
4: Boa tarde, Rafa Regi. Aqui é o Edson da Fazenda Nossa Senhora Perpétua Socorro. Gostaria de ouvir a música de Chico Rei, Pará, um degrau na escada. Ofereço minha esposa Rosa, para meus pais de Jundiaí do Sul, para o Condé de Jundiaí do Sul, para vocês aí da rádio, para todos que estão na sintonia, para o Eduardo, meu amigo de Ribeirão do Pinhal, leiteiro.
0: Certo.
4: Para o César, o soldador aqui de São Antônio da Platina.
0: Muito bem.
4: E para o Paulo e para o Negão, que trabalha com a gente aqui na fazenda, e para o seu Zé, jardineiro. E se nos atender, tchau, obrigado, a tarde toda nossa.
0: Boa, garoto, um abraço para você aí, Edson. Obrigado pela participação. Com a participação do casal, fechamos essa primeira rodada e vamos de sucesso. Te amo, pai. Sucesso com Rick Renner. Agora meio-dia e 58, tá ouvindo aí? Tá vendo por que o programa se chama A Tarde é Nossa? Bora lá, bora curtir.

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agora 7 minutos, estamos de volta com a Tarde é Nossa, sempre, sempre agradecendo sua participação, seu recado. E fazendo aquele convite todo especial, hoje, terçou? Hoje tem Arena Esportiva Difusor FM, vem, vem pra cá, coladinho ao Sertanejo Classe A de Antônio Jacó. Nós temos aí o nosso Arena Esportivo para fazer aquele resumão aí da última semana. Campeonato Brasileiro, os paranaenses, né, nas divisões do Campeonato Brasileiro, tem muita coisa boa do nosso esporte regional, incluindo, é claro, a nossa gloriosa Platinense Serrizense Futsal, que tá fazendo bonito na série bronze do Paranaense aí, de futsal, não é? Então, vamos repercutir a vitória boa diante de Cianorte no último sábado por 3-1, certo? Eu, Tobias de Almeida, seu Cláudio, hoje sem JH, Jair Henrique, que está voltado à nossa EFAP Expo, é claro, mas a sua presença também pelo nosso WhatsApp, pelas nossas redes sociais, YouTube Difusora Platinense. Inscreva-se, clique no sininho, fique por dentro de tudo. facebook.com/difusora102. Tem também o arroba Difusora FM 102.3 para você interagir, mandar o seu recado, para cornetar bastante, porque o programa é justamente para isso, certo? 1:08 e vamos aproveitar as ofertas. 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

0: 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Já já eu trago mais ofertas da terça e quarta verde. Enquanto isso, eu tenho aqui mais participações. Condé tá lá em Jundiaí do Sul, esperando pra falar. Fala, Condé.
1: Boa tarde, Rafa. Eu Condé de Jundiaí do Sul. Rafa, quero ouvir Castração, a Piala, essa música, esse Pufuco, Poriel, pro Samuel Cardi, pro Brizola, fazendo Perpétuo Socorro, pro Jevo, gerente do mercado Laje, e pra todo mundo que tá vindo na programação. Então, boa tarde, Rafa. Tudo de bom.
0: Vai, Corinthians. É tarde, é vai, tudo de novo. Vai. Um abraço pra você, Condé. Obrigado pela participação. Oi, Cris. Faltando um dia. Amanhã é o dia, né, Cris? Mas será que a Cris vai amanhã no show do Eduardo Costa?
2: Não vai não.
0: Como assim?
2: Não vai não.
0: Claro que vai. Ah, não vai o quê? Você acha, Cris? Ai, meu Deus do céu. Aí ela quebra tudo mesmo. Cuidado aí, hein? Calma, Cris. Você vai sim. Ou não sei, né? E o Sandro, já tá tudo certo? Roupa já separada, o look todo pronto? Maravilha. Um abraço pra vocês. Quem mais tá com a gente? Quem fala?
3: Boa tarde, Rafa Regis.
0: Boa tarde.
3: Aqui quem fala é Emerson Ferreira, de Aguintado.
0: Tudo bem, Emerson?
3: Rafa Regis, toca pra nós aí, Zezé de Camargo e Luciano. Você mudou demais. Oferecer pra todo mundo que tá ouvindo a difusora. E vai, Corinthians!
0: É nóis!

0: Chico do Lavacar do Parque Amorada. Eu queria ouvir uma música, Paixão Proibida. Se poder tocar, obrigado. Manda pro Celino, o pedreiro que tá trabalhando lá no Tinto, Jevão do Mercado, pra Valério do Mercado, Primavera, pro Reinaldo do lado e pro Zé Godoy.
1: Muito bem.
0: Muito obrigado.
1: Eu agradeço. Obrigado aí, Chico. Um abração pra você. Quem mais? Ah, quem mais? Ele chega na área e quando ele chega na área... Hoje ele tá todo chique, né? Hoje ele falou nas duas. Deus. Falou ao vivo aqui com a gente. Já fez aquele convite e tá muito que certo de reforçar a tarde. Aí se não viesse aqui à tarde, hein? É com você, Juruna! Ô, Batera!
2: Ô, Rafa Reds.
1: Eita, Juruna, flamenguista.
2: E aí, rapaz, tá convidando aí a Gessi, então, pra ir participar com o Balanço do Fandango?
1: Verdade, hein? Verdade.
2: Lá no palco alternativo, na IFAP, dia 22, no sabadão?
1: Exatamente.
2: Ô, Rafa.
1: Diga-me.
2: Lembrando aí a todos que nós não citou o nome do resto dos componentes lá do Balanço do Fandango, tava aí o Natalino presente?
1: Sim.
2: Mas tem o Edson, o guitarrista, tem o Jair, que é baixista, tem o Bervi, gaiteiro, tem os dois técnicos de som, o Marcelo da Pratino, o Marcelo, irmão do Natalino, né? E eu e o Natalino, que tava com o tempo vago, nós foi lá da entrevista.
1: Mas
2: então, manda um abraço para eles aí e convido o povão aí que dia 22, né?
1: Aí
2: sabadão,
1: é dia. Aí é
2: estaremos
1: dia.
2: Lá fazendo um grande coisa show, um grande baile com o pessoal lá.
1: Coisa todo boa
2: mundo
1: demais.
2: Convidado.
1: Maravilha, Juruna.
2: Do Rio Grande do Sul para nós ouvir aí.
1: Claro! Beleza? Aliás, já vai até na carona aqui do Baitaca, que foi o nosso querido Condé de Jundiaí do Sul, que pediu castração, Pialo, mas tem mais também pra gente curtir. Tá bom, Juruna? Um abraço. Daniel, pra ser feliz, agora 1:13.

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4: Agora 1:18. Agora tem.
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4: Tonico e Tinoco, Moreninha Linda.

0: Parabéns a Deus. Sucesso com João Mineiro e Marciano, que você curtiu aqui no A Tarde é Nossa. E mais uma super sequência que teve Tunica Tinoco, Moreninha Linda, Pra Ser Feliz, Daniel. Tem mais, tem muito mais. Eu quero é a sua participação aqui com a gente no 43 99648 4765. Olha, tá bacana demais. Que semana especial que nós vamos viver, né? Já estamos vivendo desde o último domingo com a nossa cavalgada tão tradicional, com... Teve até a presença do nosso governador Carlos Massa Ratinho Júnior. É, foi uma festa maravilhosa, já pra abrir, né, de vez a nossa 54ª EFAP Expo. No sábado, a escolha da Rainha Platinense. Aliás, no programa do Juninho Queiroz, nós tivemos a presença de todas as eleitas, né? Enfim, a nossa cidade realmente respirando essa festa mais que merecida, esta festa linda. E... você vai participando, vai ajudando a fazer esse esquenta maravilhoso. Amanhã tem Eduardo Costa. E você ajudando a fazer esta programação musical acontecer. É assim que funciona. Bom, vamos pro WhatsApp? Vamos lá, porque tem mais gente participando. Quem vai falar por aqui? Boa tarde.
1: Ah,

0: Ai, ai, ai, então fala, fala, bonitão, fala aí. Diretamente do Barzão do Vilão.
1: Boa tarde, vai, Bar São Jorge, Barzão do Vilão. Manda uma música pra nós aí, tô por aí. Manda essa música pra todos meus clientes, manda pros meus filhos e manda pros meus amores. E

0: Manda pro Guinaldo. O Guinaldo Pedir tá tomando a cervejinha aqui, ó.
1: É?
0: O Guinaldo mora ali no conjunto de Afonso ali, tá tomando uma cervejinha no bairro São Jorge, no Barjão do Vilão.
1: Que é beleza. É isso? Sei, não, tá bem tranquilinho, tá bem tranquilo aí, hein? Que tá tranquilo demais aí, hein? Chega. Parou. Okay, isso, pronto. Já falou nosso querido Jorgão diretamente do Barzão do Vilão, mas tá muito quieto aí, hein? Sei não. Quem mais tá chegando? Quem mais tá mandando mensagem aí? Vamos continuar no Barzão do Vilão. Fala, Saciloto.
2: Boa tarde, Rafa. Tudo bem? Aqui é o Saciloto. Gostaria de ver a música do Chitãozinho Chororó. Seu amor é minha estrada. Foi isso pro meu amigo Jorgão aqui do bar, Garanhão da Madrugada.
1: Olha.
2: Pro Edilson, lá do JP. Porra, o Ginaldo disse que trabalha, mas fica só ouvindo música.
1: Ai, ai, ai.
2: Sou João lá da Vela 7.
1: Pois não.
2: Pra minha sogra, a dona Antônia, lá da Vela 7 também.
1: Pois não.
2: E pra todas, pra quem gosta dessa música.
1: Maravilha.
2: Tá bom? Uma ótima tarde de terça-feira pra você, meu irmão. Tamo junto, missionário. Tchau, obrigado. Saído pela direita.
1: Ó, um abraço pra você. Ai, um abraço pra você, ô Saciloto. Obrigado pela participação. Vamos em frente. Celina, fala comigo. Celina, boa tarde.
3: Boa tarde, Rafa. Tudo bom,
1: meu querido? Tudo bem.
3: Gostaria de pedir a música Igrejinha da Serra, com o Duque da Uvan. Nessa ofereço às amigas Claudete, Fatinha e a Cida. E a todos que gostarem da música. E a vocês também.
1: Obrigado.
3: Beijos. É a Celina de Quatiguá.
1: Celina.
3: E a tarde é toda nossa.
1: Muito obrigado, Celina de Quatiguá. Obrigado pela participação, obrigado pela mensagem. Quem mais?
4: Boa tarde, Rafa.
1: Boa tarde.
4: Sou a Wanda daqui do Jundiaí do Sul.
1: Tudo bem,
4: gostaria
1: Wanda?
4: Gostaria de ouvir a música do Amado Batista, Olhos Verdes. Vai pra minha irmã Bela, pra minha mãe Rosa, pra Marilda, pra Maria Eduarda, pra Verônica, pra Emily, pra Paty, pra Letícia, pra Valdiva, pra Rosa lá da Fazenda Nossa Senhora do Perpétuo Socorro. E pra Cida lá da Fazenda, Alterosa. E pra todos que estiveram ouvindo.
1: Muito bem.
4: Com Deus. A tarde é toda nossa.
1: Amém. Obrigado. Fique com Deus também. Obrigado pela participação. Valeu, viu, Wanda? Olhos Verdes, Amado Batista, já está na nossa programação. E pra fechar essa rodada, Eva Marli também fala.
5: Oi, Rafa, boa tarde,
1: boa tudo tarde, bem? Boa tarde, tudo Rafa, ótimo.
5: Toca pra nós hoje, Lucas e Luan, O Amor Fala Mais Alto. E ofereço pra Fátima, pra Claudete, pra minha prima Antônia, lá da Vila Sete, pra Tatiane Ferreira, pra Edna, pra Sinira, pra todos lá do JP. E para quem gostar da música.
1: Maravilha.
5: Tchau, Deus abençoe. A tarde é toda
1: isso,
5: nossa.
1: Isso, um abraço para você, Eva Marli. Obrigado pela participação, obrigado pela mensagem. Um abraço a todos aí de Guapirama. Um degrau na escada. Música boa, é moda boa. É Chico Rei Paraná que você curte. 1h29.

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Exatamente 1:35, nós estamos de volta com A Tarde é Nossa, na nossa Difusora FM. Eu sempre grato, sempre agradecido por você permitir que eu entre aí na sua casa, no seu trabalho, sempre assim, com muita alegria, descontração e, é claro, ah, se não fosse a sua participação. 43 996 48 4765. 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

0: 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Vamos pra galera, vamos lá que tem mais gente participando, soltando a voz, quem fala?
1: Boa tarde, Rafa Regi, aqui é o Circo de Ribeirão do Pinhal.
0: Fala, Circo!
1: Manda essa música aí com o Rick Renner, meu pai, também, para o meu pai Lázaro Furquim.
0: Um abraço, seu Lázaro.
1: Minha mãe Nair.
0: Um abraço,
1: dona Nair. E para todos que estiver ouvindo. E para você também, Rafa.
0: Muito obrigado, Circo. Um abraço para você, para todos aí em Ribeirão do Pinhal. Obrigado para os pais também, um grande abraço. Curtimos aí, Rick Renner, te amo, pai. Boa, valeu demais, Circo. Obrigado, um abração a todos. Vou continuar em Ribeirão do Pinhal, porque a nossa ouvinte Kelly fala também.
2: Boa tarde, Rafa, tudo bem?
0: Tudo.
2: Gostaria de ouvir a música Novo Sozinho. Tenha uma boa tarde.
0: Um abraço para você, Kelly. Obrigado pela participação, obrigado pela mensagem. É, Gustavo Mioto e Murilo Ruf. Pronto. Maria França fala.
3: Boa tarde, Rafa.
0: Boa tarde.
3: Tudo bem?
0: Tudo
3: toca
0: ótimo
3: pra mim. Acho que é Jaine que canta aquela música assim, não se vá.
0: Boa.
3: Eu acho que é, né? Se toca pra mim, Rafa. Sim. Oferecer pra você, todos da Rafa, aqui? Todos os ouvintes, meus clientes, minha vizinha Elisa, Sandra, Pamar de Cesar, minha filha Vilma André, meu filho Bruno Moreno. Se você me atender, eu agradeço, Rafa. Fica com Deus. Uma ótima tarde para você. Que Deus abençoe você, tua família, toda a nossa família, Rafa.
0: Beleza. Obrigado pela participação aí, Maria França. Obrigado pela mensagem. Olha, eu vou ver se eu tenho aqui, tá? Se eu tiver, eu mando pra você, com certeza. Abraço, obrigado pela participação. Deixa eu ver quem mais, a Simone Nalevaico, corintiana, está com a gente. Obrigado pela participação. Eu tô devendo, eu ia tocar a do Padre... eu ia tocar ontem, na verdade, a do Padre Reginaldo Banzotti com o Alok, né? Também já... Você acha que o Alok não vai ter um esquenta neste programa? Teremos. Vou para o alvo, eu mando ainda hoje, pode ter certeza, viu? Ô Simone, um abraço pra você e a tarde é toda nossa. Obrigado pela participação. Marli Juliano fala.
4: Oi, Rafa, tudo bem?
0: Tudo.
4: Sou eu, Marli. Ô, Rafa, se você tiver a música do Eduardo Costa, Coração Aberto, você toca ela pra mim e para quem está na escuta? Um abraço, Rafa.
0: Obrigado,
4: Deus abençoe,
0: Marli.
4: Sempre. Bom
0: Amém.
4: Trabalho, meu querido.
0: Muito obrigado. Obrigado pela participação, Marli. Soltando a voz. Legal demais. E eu tenho, sim, já está na programação. Muito obrigado. Vamos lá pra Canitar, estado de São Paulo. Fala comigo, Zé. Boa tarde.
5: Boa tarde, Rafa Regi. Manda pra nós aí, 60 dias apaixonado aí, milionário Zé Rico. Aí. Isso pra todo o pessoal de Chavante, Canitar, Ourinho, Salto Grande.
0: Boa.
5: O Zé de Canitar, Deus abençoe o seu
0: Braço,
5: programa.
0: Zé.
5: Tudo de bom aí. Valeu, obrigado aí.
0: Eu que agradeço a sua participação e o seu recado. Vamos embora. Ó, o Baitaca já chegou por aqui. Castração a Bialo. Agora 1h40.

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0: por aí, tô por aí. Eu Negri Solimões, e você tá por aqui? Tá no nosso programa? Tá no nosso WhatsApp? Então, beleza? Porque daqui a pouquinho eu vou dar o play aqui na sua mensagem. 43996484765. Fique à vontade, manda recado. Eu só tô sentindo falta de soltar a vinhetinha dos aniversariantes. Ah, ô louco. 1h51, nada ainda. Cadê você? Para compartilhar esta data tão especial, você que tá aí curtindo o nosso programa. Mas antes,
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0: 1h54. Vamos lá pro nosso WhatsApp, lá pra baixo, pela ordem de chegada. Fala, meu amigo Celso, boa tarde pra você.
3: Ô, Rafa.
0: Tudo bem, Celso?
3: Tarde. Boa tarde. Rafa, é o Celso aqui de Andirá. Rafa, manda pra mim aí aquela música Pedido de um Pai. Vou mandar aqui pra minha esposa, pra minha neta que tá aqui comigo, a Vitória.
0: Coisa boa.
3: E mandar pra você aí da rádio, se você gostar da música.
0: Maravilha.
3: E que você tenha aí uma ótima tarde de terça, meu amigo. Ei. Com calorzão que tá tinindo o solzão aqui em Andirá, hein? Rapaz, tá quente, quente demais, moço. Que e lá vai Corinthians com calor e tudo, né?
0: É isso mesmo, meu amigo Celso. Um abraço pra você, viu? Obrigado pela participação. É, com calor e tudo, com Memphis Depay e tudo, viu? Obrigado. Ó, 30 graus neste momento aqui em Santo Antônio da Platina. Que beleza! É, a gente fala inverno, inverno, mas é o veranico que está dando as caras por aqui, hein? Que beleza! Ô, Celso, da sua mensagem, quem é o... Ah, o Sandro tá de olho aqui, viu? Sandro, como é que você tá aí, meu amigo? Não! Tá ruim, o quê? Para com isso! Que é isso? A Angélica, lá do bairro Dourado, tá pedindo qual? Beijinho doce pras vizinhas, pra Tânia, pra Dona Odete, pra Célia, pra todos que gostarem da música. Pra todas lá do bairro Dourado, né? Ô, Angélica, obrigado pela participação. Oi, Bete. Fala comigo, Bete. Boa tarde.
4: Boa tarde, Rafa Reis. Gostaria de ir de carona com essa música aí, que Olhos Verdes.
0: Certo.
4: E a tarde é nossa.
0: Muito bem, Elizabeth. Ô, Beth, um abraço pra você, viu? Obrigado pela participação, obrigado pela mensagem. Deixa eu ver quem mais, deixa eu registrar, dá tempo aqui? Dá tempo? Vamos lá? Boa tarde, tudo bem? Ah, Suelen Sabino, tá pedindo Zé Neto e Cristiano, sonha comigo. Um abraço pra você, Suelen. Provavelmente vai vir no show do Zé Neto e Cristiano, é ou não é? Um abraço pra você no feriadão, né? Vai fazer a festa aí no feriadão aqui em Santo Antônio da Platina.

Ina. Vamos curtir sucesso por aqui, vamos deles. Chitãozinho e Chororó. Seu amor é minha estrada, bora curtir, é só dar o play. Agora 1h56.

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0: 10h07, estamos de volta. Sim, de volta com a tarde é nossa, com a sua participação, seu recado. 43996484765. 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
1: Vou dar um pulo lá no vilão. Alô, Baixinho, fala comigo, boa tarde.
2: Boa tarde, Rafael.
1: Tudo bem?
2: O Baixinho do vilão.
1: Ah,
2: manda uma música pra nós aí, é boiadeiro de palavra.
1: Sim.
2: Eu peço meus colegas, meus parentes. Lá pro Vaninho do Lava Box também aqui, Lava Carne, frente ao Clube Platinense.
1: Boa.
2: Pra Dayane. Pro Juninho também do Automotivo Dois Irmãos. Pro Thiago. Lá pro Douglas. Pra toda minha família, Rafa. Manda pra nós esse musgão aí.
1: Pode deixar.
2: E vai Santo hoje, ô.
1: Vai, vai sim.
2: Eu tenho certeza que vai torcer pro Santo hoje, né?
1: É,
2: acho que não. É hoje ou amanhã, não sei.
1: Amanhã.
2: Tenho certeza.
1: Amanhã, hoje é São
2: Alô,
1: Paulo.
2: Alô, garoto, até nós. Deus abençoa, Rafa.
1: Amanhã é. A risadinha. A risadinha. Um abraço pra você. Hoje é o São Paulo. São Paulo e Bolívar pela Sul-Americana. Aí mais tarde, no nosso momento informativo, a gente fala aí, faz aquela passeada pela agenda do futebol.

Tá bom, baixinho? Um abraço pra você. Sempre na capital do morango, um abraço pra você aí, Rosinei, bairro Pinheirinho, município de Jaboti, separando os morangos deliciosos, maravilhosos. Tá pedindo um

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0: Muito bem, deixa eu mandar um abraço aqui pra quem nunca manda o nome, mas quer ouvir Boate Azul. A Maria também está com a gente, solta a voz.
2: Rafa,
0: oi.
2: Toca a música pra mim, Rafa, do Lucas e Luan lá. Se piorar, relaxa. Se você não conseguir ela aí, você toca o Padre Marcelo. Eu te seguirei.
0: Certo.
2: Uma das duas você tocar.
0: Muito bem.
2: Pra mim tá bom. Preço pra todo mundo tá ouvindo, Rafa, vocês, pra família, pros netos,
0: obrigado,
2: bisnetos,
0: Maria.
2: Filho.
0: Muito
2: tchau,
0: bem.
2: Rafa, fica com Deus, que Deus te abençoe, muito tua vida.
0: Amém, Maria, obrigado pela participação. Pois é, ontem não deu tempo, né? Desculpe o tio Rafa aqui, tá bom? Ô, Fabiano Dark, fala comigo.
3: Boa tarde, Rafa.
0: Boa tarde, jovem, Fabiano.
3: Amigo,
0: opa! E aí?
3: Meu amigo, é o Fabiano Dark, Jundiaí do Sul. Manda um modão pra nós aí, tá certo? Manda aqui pro Serginho do Tigrinho, manda aqui pro meu amigo Uda, manda também pro Juninho Borges, manda pro meu amigo Andrei, pro Negão Tatuado.
0: E ó.
3: E pro Daniel também. E manda também pra esposa do Daniel, pra Eliana. Manda pra nós aí aquele modão chonado.
0: Ah, capricha.
3: A que tiver na aleatória aí.
0: Perfeitamente.
3: Tá certo? Tchau, obrigado.
0: Vai. Muito bem, Fabiano Dark. Um abraço pra você. A que já tá aqui no pente, na agulha. Na agulha é muito. Aí, ô louco. Atração de amanhã, atração que abre a nossa 54ª EFAP Expo. Eduardo Costa, coração aberto. Agora 2:30.

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2: Por aqui seguimos, 2 horas mais 39 minutos. Daqui a pouquinho tem o nosso momento informativo. Rápidos destaques para você na tarde desta terça-feira, dia 18 de agosto. Véspera da nossa 54ª EFAP Expo 2026. Ei, coisa boa, ei, coisa linda. 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

0: Jesus. Renata Bonato, fala comigo, boa tarde.
1: Oi, Rafa Regi, tudo certo?
0: Tudo,
1: tudo bem? Aqui
0: tudo
1: é Renata Bonato. E eu vim aqui usar um pouquinho do seu espaço, do seu tempo, para fazer um agradecimento. Nesse
0: pois
1: final
0: não.
1: de semana, a gente teve uma quermesse lá na Capela São Roque. E eu já mandei mensagem de manhã no programa do Juninho Queiroz, mas não é todo mundo que escuta de manhã, então eu volto aqui repetir, mais uma vez agradecer. Agradecer a todas as pessoas, todas as comunidades, os colaboradores que nos ajudou com prenda, com participação, com pensamentos positivos, com oração. Foram muitas bênçãos. Peço desculpa pelas nossas falhas, pois nós somos pecadores e seres humanos, mas a gente fez o possível para agradar a todos. O impossível a gente deixou nas mãos de Deus. Mas foi tudo muito bom, maravilhoso. Agradecer a todos mesmo. Chuvas de bênção para cada um. E vamos que vamos. Se Deus quiser, ano que vem tem mais. Deus abençoe a todos. Desde você que doou o seu pacotinho de sal até o seu bezerro. Foi tudo em honra, em louvor, a Capela São Roque.
0: Muito
1: Se
0: bem,
1: Deus
0: Renata.
1: Quiser, logo, logo tá aí. Novos planos.
0: Que maravilha. Obrigada. Um abração pra você, Renata, pra toda a comunidade aí, viu? Muito obrigado, parabéns por esse trabalho. Então, tá aí, tá feito o agradecimento. Aparecida de Siqueira, ótima tarde pra você. Tá indo na carona aqui da nossa programação. E a Carmelina também tá com a gente.
2: Oi, Rafa, boa tarde.
0: Boa tarde,
2: bem,
0: Carmelina.
2: Rafa?
0: Tudo?
2: O Rafa, manda uma música pra mim, Rafa. Negrinho Parafuso.
0: Vai pra
2: quê? Pro Liseu, pro Lieto, pro Zizane, pro Crepe, pro Heitor, pra Isa, pra nós de Nova Verde, pra minha mãe, pra minha família de Joaquim Tava, pra minha madrinha de Geraldo Santo Antônio, pra minha prima de Irson Almeida. E Mijolim, tchau Rafa, fica com Deus. Um abraço, Rafa.
0: Eu que agradeço a sua participação, Carmelina, obrigado pela mensagem. E dia 20 tem, hein? Aniversário da nossa cidade, feriadão municipal e Zé Neto e Cristiano no palco principal da nossa EFAP Expo. Com essa, sonha comigo, 2h44.

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0: agora 2h51.
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0: E mandando aquele sucesso de Chitãozinho e Xodó, 60 dias apaixonado.

Pedido de um pai, sucesso que você curtiu com Lourenço e Lourival aqui no A Tarde é Nossa, exatamente às 2 horas mais 58 minutos. 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

0: 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Deixa eu mandar um abraço aqui pra quem? Pra quem? Pro Rogério lá da Vila Guarani. Alô, Pinhalão, ligadaço aqui na nossa Difusora FM. Neiva do céu. Fala, Neiva Queiroz. Boa tarde.
1: Rafa, toca a música pra nós do...
0: Se der tempo.
1: Eduardo Costa, uma bem apaixonadona aí pra nós. Vai.
0: Olha.
1: Vai pro Bibico.

0: vai pra Deusana Fioca, Rita de Castro, vai pra Eva Reginato, vai pra, Eva Marli, vai pra todos que vêm curtindo seu programa, muito vai bem. Pra todo mundo do Guabiroba, lá do Paudai, vai todo mundo de Ourinhos, vai pra todo o Sanepar, pra todo mundo, meus amigos queridos de Santo Antônio da Pratina, aí pra turma da sorveteria, do Vanderlei e da Regi, vai pra eles todos, carinho, um abraço, Rafa, fica com Deus.
1: Tem mais?
0: Oi, Rafa, também sou santista, Rafa.
1: Eu sei. Muito bem, santista, eu sei. Até vou mandar aqui então pra você uma vinhetinha especial. Acho que eu nunca assuntei aqui pra você. Pronto, tá mandado, viu? Ô Neiva Queiroz, quem mais?
2: Boa tarde, Rafa Regis.
1: Boa tarde.
2: Toca pra mim a música Eu Te Seguro, do Panda.
1: Oferece
2: pro meu esposo Frazo, vai pra Fioca, vai pra Fininha, vai pra todos Santo Antônio da Pratina e pra todos da minha família. Eu muito obrigado por me atender, Leila Rodrigues.
1: Abraço, Leila. Obrigado pela participação. Paulinho 16 com o Rádio Coxando na 100,5. Um abraço. Quem mais?
3: Boa tarde, meu amigo Rafa, aqui é o Adriano Marques, de Santo Antônio da Pratina.
1: Tudo bem, Adriano?
3: Uma música pro meu amigo Gilmar, aqui na obra, pro meu patrão Valdeci, pros pintores que estão aqui na obra, pintando a obra aqui.
1: Beleza.
3: E pra todo mundo que tá ouvindo aí. Manda uma música pra nós aí, do milionário e José Rico, Decida, oferecendo pra turma lá de Ribeirão do Pinhal, e pra turma do Vilão. E vai, Corinthians! Tchau!
1: Tchau! Ai, meu Deus do céu, um abraço pra você, obrigado! Obrigado pela participação, Lucimara Dias, diretamente do estúdio Ana Silva. Sendo muito bem cuidada, viu? Não queria falar nada não, mas você está em ótimas mãos, viu, Lucimara? Um abraço pra você. 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Seguinte, Lucimara agiu rápido, ainda pra você quer ir bonitona para a IFAP Expo, ainda tem alguns horários aí, mas aproveite, eu vou até repetir, ó, 43 999 60 5770, Estúdio Ana Silva, atendendo aqui em Santo Antônio da Platina e também em Ribeirão do Pinhal. 3:04, vou para um break.
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0: Muito bem, Angélica, pra você e pras meninas aí do Bairro Dourado, viu? Um abraço, obrigado pela participação sempre. Quem tá com a gente, quem tá curtindo, quem fala por aqui, cadê onde eu parei? Vai, boa tarde.
1: Boa tarde, Antônio Regi, beleza? Como é?
0: Gostei. Brasil! Vai, ou Rafa Jacó, é isso?
1: Boa tarde, Antônio Regi, beleza? Como beleza. É que você tá? Tô tranquilo bem. Aí? Manda uma música aqui pro Regi e uma pro Mukito. Pode ser a mesma música. O seu Adélio tá aqui também com nós aqui, né? Tá mexendo com o telhado aqui. Manda uma música aí, o Lagarto aqui de Guapirama, um abração aí. Pode mandar uma do Felipe Falcão.
0: Atração!
1: Bonzão no pau.
0: É quem? Eu, hein? Bom, vamos com calma. Por aqui, Rafa Jacó. E daqui a pouquinho tem... Aí acho que fica legal Antônio Regis. Antônio Regis no Sertanejo Classe A. Acho que fica mais legal. Abraço, Lagarto. Abraço pro Lagarto também. Ai, meu Deus do céu, viu? Falar um negócio pra você. Ai, ai, quem mais tá por aqui? Ah, cheguei na sua mensagem aqui, viu? Cheguei na sua mensagem, eu vou até trocar a trilha, tá bom? Depois dessa, me ajuda aí, fala comigo, vai.
2: Música bonita aí, ó, somos assim, ó, povão platineia, só no hashtag aí, ó. Olha aí aquele show aí, ó, rapaziada fazendo a live aí, ó.
0: Aô?
2: Na Rádio Fusora aí, ó.
0: Oi.
2: Ê, meu povo do hashtag, quem fala? Esteja ao vivo aí, hein? Somos assim com o Chita de Choró. Ó, oh, somos assim, como a flor e a raiz, não sei cantar, hein? Ô, cheguei,
0: ah,
2: hein? O dono da lancha é o cabeça branca.
0: Ê,
2: meu povo do hashtag, hein? Ê, povo platinete, chega aí, Fioquinha, Rita de Castro, Nega Queiroz, Natália Valim, grande Rafael Setembro, o Fácil Lino Caldeto, Cotiguá, o povo de Cotiguá, chega aí, bem, é Rose Contralo, o povo da Vila Ribeira, hein? Meu fã, Prefor, Natália Valim, ô, grande Rafael Setembro, chega aí, Bruno Neto, é Rose, meu povo platinete, pra todos os Prefora, é o Chico Astralo,
0: povo. É isso? É isso ou tem mais? Hã?
3: Para!
0: Quê?
3: Para!
0: Que isso?
3: Chata!
0: Calma! Não, não fala assim também. Que é isso? Muito bem, Deusana. Um abraço pra você, viu? Vó Rosa, eu só tenho uma coisa pra te falar.
4: Brasil!
0: Chegando o Padre Reginaldo Manzotti com DJ Alok. Vou para o alvo agora, 3:15.
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Palavras de Amor. Foi o sucesso que você curtiu. Aliás, as melhores do passado você curte aqui. Como, por exemplo, Tião Carreiro e Pardinho, Boiadeiro de Palavra. Vou para o Alvo, Padre Reginaldo Manzotti. E participação da atração. A atração da nossa EFAP Expo, que é o Alok. Aliás, uma das atrações, né, na próxima sexta-feira. Muito bem. Agora 3:27. Já já mais alguns recados aqui da galera no nosso WhatsApp. Mas antes, eu dou o recado por aqui num oferecimento da Funerária Santo Antônio, a maior estrutura do Norte pioneiro, com fundo mútuo e o menor custo-benefício. 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

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Aguinaldo, um abraço pra você, obrigado pela participação. A Angélica também tá por aqui, obrigado pela mensagem, valeu demais. Quem mais aqui chegando? Eu tô dando risada aqui, agora pronto mesmo, agora vamos chamar de Antônio Regis, agora vai, ih, caramba. Um abraço pra você, Angélica. Não é a Angélica do bairro Dourado não, é outra Angélica, essa está aqui em Santo Antônio da Platina. E também o Marcelo mandando aquele sonoro Vai Corinthians, perguntando o quê? Ah, tá. Se o Memphis Depay joga quinta-feira, vai estar à disposição, com certeza. Aliás, daqui a pouquinho, nosso momento informativo e também notícias do esporte. Roberto Costa lá em Pinhal pediu o Fido Mijeca, Mato Grosso e Matias, Igrejinha Azul, agora 3:29.

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1: Agora 3:39. Estamos de volta neste exato momento, 31 graus aqui em Santo Antônio da Platina. O veranico segue neste inverno no hemisfério sul. Estamos vivendo a máxima prevista para esta terça-feira, mínima de 19 graus. Seguimos com tempo aberto, sem previsão de chuva. Já vou adiantar, amanhã, quarta-feira, primeiro dia da nossa EFAP Expo. Então é o seguinte, a máxima aumenta ainda mais um pouquinho, 32 graus, mínima de 18, dia de sol, nevoeiro ao amanhecer, as nuvens aumentam à tarde, muitas nuvens também à noite, mas até então, de acordo com o site da Climatempo, sem previsão de chuva. 54ª EFAP, aqui em Santo Antônio da Platina, mantendo aí a vocação agropecuária, programação técnica também ao longo de todos os dias do evento, que acontece de amanhã, dia 19, até o próximo domingo, dia 23 de agosto. Além dos shows e do rodeio, a feira também vai ter palestras da Emater, IDR Paraná, é antiga, julgamento de animais e provas de tambor e moares. Os eventos técnicos estão previstos para amanhã, quarta, quinta e sexta-feira, com a participação da Emater. A programação reúne palestras voltadas também ao produtor rural, com foco em capacitação e boas práticas para o campo. E eu reservei para o nosso momento informativo um boletim importante. Quero mandar um abraço aqui para toda a equipe da maçonaria e também para o nosso amigo Guilherme, né, os responsáveis pelo setor de estacionamento. Eu peço atenção total para você que vai até a nossa EFAP Expo. Guilherme tem um recado importante. Guilherme, boa tarde.
2: Fala galera, tudo bem? Aqui é o Guilherme da Maçonaria. Mais um ano, né? A gente ali na portaria, recepcionando o pessoal para nossa querida EFAP. Queria dar um alô aí pro pessoal, né? Esse ano, como ano passado, a entrada e a saída pelo mesmo portão, graças a Deus conseguimos ali a liberação do pontilhão pro pessoal ter acesso, né? Então, vamos manter o mesmo formato do ano passado. Entrada e saída no mesmo portão, assim a gente consegue ter mais controle, né? O ano passado, graças a Deus, não tivemos nenhum problema, nenhuma ocorrência. Agradecer também ao Alexandre pela questão aí das camerites, que isso aí dá muita segurança, né? Não só pra gente ali, como pro pessoal também, né? E mais uma coisa, lembrando o pessoal, que as motos elétricas, elas não serão permitidas dentro do parque de exposição, né? A gente não consegue cobrar delas, né, por ela não ter uma placa, não ter alguma coisa nesse sentido. Então elas não serão permitidas a entrada dela dentro do parque de exposição. E no mais, né, desejar a todos uma ótima EFAP, agradecer mais uma vez a Sociedade Rural por nos estar, né, por essa confiança. E a gente ali, né, a gente recebe um recurso e esse recurso é totalmente revertido em pró-sociedade, né? A gente faz filantropia e não mais agradecer a todos, beleza? Estamos por aqui, se precisar da gente, é só dar um alô. Valeu, obrigado.
1: Um abraço para você, Guilherme, um abraço para você.

0: para todo o pessoal aí da maçonaria. Obrigado pela participação com essa informação importante aí, então, em relação à nossa EFAP Expo, que começa amanhã, 54ª edição. E pra gente finalizar antes do esporte, campanha política está oficialmente liberada, o horário eleitoral no rádio e na TV, começando no dia 28 de agosto. Este é o nosso destaque nacional, diretamente da Rádio 2, agência de notícias, e a reportagem é de Milena Abreu.
1: O período de campanha para as eleições 2026 está oficialmente liberado em todo o país, permitindo que os candidatos e as coligações realizem atos de rua e veiculem propagandas na internet. Desde o último domingo, dia 16 de agosto, estão permitidas mobilizações como carreatas, passeatas, distribuição de panfletos e comícios, respeitando as regras de horários e limites de distância estabelecidos pela legislação eleitoral. As mobilizações populares, por exemplo, devem respeitar o afastamento mínimo de prédios públicos, hospitais e escolas. A circulação paga ou impulsionada de propaganda eleitoral na internet está permitida até o dia 1º de outubro, assim como os comícios. A divulgação paga de propaganda eleitoral na imprensa escrita e a reprodução na internet do jornal impresso serão permitidas até o dia 2 de outubro. Já o horário eleitoral gratuito no rádio e na TV começa no dia 28 de agosto e segue até 1º de outubro, 3 dias antes do primeiro turno. Durante esse período, candidatos, partidos, federações e coligações terão espaço na programação das emissoras, conforme as regras e a distribuição de tempo previstas pela legislação eleitoral. Da Rádio 2, Milena Abreu.
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0: 23ª rodada do Campeonato Brasileiro. Ontem, em Porto Alegre, o Internacional abriu o placar logo no começo da partida com o Carboneiro, mas o Remo aprontou nos 49 minutos do segundo tempo com Vitor Bueno, aquele mesmo torcedor santista. Gol bonito, gol de falta do meio da rua. 1-1 placar final e, com isso, o Internacional segue uma posição acima da zona do rebaixamento, 24 pontos. O Remo segue na 18ª, agora com 23.
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0: Hoje tem bola rolando pela Libertadores da América. Destaque para Independiente, Rivadavia e Fluminense, às 19 horas. Primeira partida no Maracanã, 0-0. O jogo hoje é em Mendoza, na Argentina. Pela Copa Sul-Americana, São Paulo e Bolívar, no Morumbis, às 21h30. Primeira partida na altitude de La Paz. Empate em 1-1. Pela Série B, destaque para Londrina e Atlético Goianiense, que se enfrentam pela 23ª rodada, a partir das 19h30, em Londrina. Reintegrado ao elenco do Corinthians depois da extensa novela pela renovação de seu contrato, Memphis Depay voltou aos trabalhos no CT Joaquim Grava. Treinou com bola na manhã de hoje e agora aguarda a liberação do seu contrato na CBF para ser relacionado para o jogo da próxima quinta-feira contra o Rosário Central pelas oitavas de final da Conmebol Libertadores. E muito mais do esporte, você acompanha logo mais à noite, às 19 horas, comigo, seu Cláudio, Tobias de Almeida, no Arena Esportiva Difusora FM, também, claro, destacando a vitória da nossa platinense Serrizenge Futsal diante de Cianorte no último sábado. Notícias, destaques, você conferiu aqui.

3:52. Antes de falar tchau, passa rápido, né? Tá rindo o quê? Ah, não. Mas eu volto. 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
1: Dinaldo, muito obrigado pela participação. Não dá tempo aqui de atender todo mundo. Luiz também ligado com a gente. Obrigado pelas mensagens aí. Como eu disse, volto a partir das 19 horas com a Arena Esportiva Difusor FM. Na sequência, Antônio Jacó com o Sertanejo Classe A. Por hora, eu, Rafa Regis, eu fui!
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4: 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Show de bola com o pessoal, já vamos lá no meio da caiporada, vem chegando, vem encostando, vem fazendo a filinha de pedidos, áudios curtos, longos não carregam, máximo 25 segundos, capricha aí, tá bom? Aí também, o pessoal que vai fazendo dois pedidos é que vai pra tela seu pedido, tá? Amanhã tem sorteio? Claro que tem, amanhã tem o sorteio da Nobre Cor Tintas. Então, um galão de tintas presente lá do Wellington e também do João da Nobre Cor Tintas. Teremos também aí, depois na quinta-feira, o sorteio do Café Teodoro e Sampaio. Vamos ver o que, eu pego lá em casa. Lá tem alguma coisa lá no saco preto aí que o Cachoeira me deixou aí com uma porção de prêmios lá pra gente fazer o sorteio. 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E no sábado, como sempre, o sorteio do frango assado, do penoso mais gostoso da cidade, do Espetinho do Marquinhos. Você vê que a semana tá cheia, né? É na semana de aniversário da cidade. E aqui o Caipora não fica sem chumbo, não. Tá bom, pessoal que tá ligado aqui na nossa programação sertaneja, sempre, constantemente, sintonizado com a gente aqui o Josmar, a Dona Andréia, o pessoal da JL Diesel, manda Jacó pra nós aí qualquer coisa do Chico Rei Paraná, pra gente começar aí, ó, ouvindo a 102.3, especialmente lá pros Caiporas, lá do Espetinho do Marquinhos. Legal? Então tá bom, pessoal que tá ligado aqui na gente. Será que ela tá perguntando se eu tô chegando já, hein, Tereza? Hã? Ah, coitadinha da gatinha da Simone, vai vazar de cima do rádio logo cedo, hein? Hoje, não vou nem soltar aqui, hoje ela não escuta meu programa, vou pular essa parte aqui, ó. Ela já levantou as orelhinhas, hein? Já pira, né, Simone? Tá danado, hoje ela não quer. Hoje ela não tá dando moral pra gata nenhuma, viu? Não tá. Coitadinha, não deu moral pra gatinha hoje, não. Hoje o rádio é somente dela, dos animaizinhos, né, Tereza? Um abraço e obrigado pela audiência. Quem mais que vem chegando aqui na nossa programação? Bom, primeiro áudio tá chegando aqui na nossa programação. Vamos ver quem é que tá chegando por aqui.
5: Jacó, seu Caipora. Vou mandar música pra nós, hein?
4: Ô, Vandinho.
5: Cordão de ouro. Ah. Milionário Zé Rico.
4: Tá por fora.

0: Olha, filho, Chico Rei Paraná, viu?
1: Beleza? É. Manda um amor pra nós, hein?
0: É. Tá bom. Um abraço aí, João Corsini, Corsini Tratores, Toninho Caiporinha, Vandinho, Danilão. Aí parabenizando o SAP City por mais um aniversário também. E são 2 décadas e meia ao lado do homem do campo. Tá legal, então. Obrigado. Já ferveu a caiporada por aqui, ó. Logo no início, no princípio do programa. Meu amigo Denir, já recuperou, meu irmão? Já tá bom? Já tá conseguindo pegar na vara? Aí pra tirar umas tilápia aí também, aí uns pacu da sua represa, tá? É pra pescar, gente, viu? Tá.
2: Boa tarde, Jacó. Oh. Jacó manda pra nós Raiz do Amor, aí, com João Carreiro e Pardim, com Nova Aguiar. Essa manda é abraço, Jacó. Essa eu fico é por aqui, tomando o meu café Teodoro Sampaio. Agora é a vaca, hein? Esse é o melhor.
0: Rapaz, que delícia.
2: Abraço,
0: hein?
2: Meu Cê amigo.
0: Você viu só? Que delícia. Minha sogra gosta do tradicional. Eu gosto do avacua. A vaca. Eu gosto da vaca. Daqui a pouco a vaca chega por aqui, viu? Um abraço e obrigado pela audiência. Ó, mais uma carona aqui com o sucesso Cordão de Ouro que tá chegando aqui. O caminhoneiro Daniel Cebolinha Caminhoneiro tá mandando aí, meu filho, para todos os irmãos da estrada, mandando lá também pro Donizete, lá da sintonizado com a nossa programação sertaneja e toda a sua equipe ali na Zetcar Bombas Diesel. Tá bom, então. Valdinei Osório de Sapopema, manda pra nós aí, Jacó, a Carminha, porque a Carminha tá querendo me dar uma sova. Ô, louco! Então, manda aí, porque a minha mãe, que se chama Carmen, então ela tá querendo me dar uma sova, viu? Pra lembrar dos tempos, pra ver se ela não perdeu o jeito de bater ardido na gente. Ela é do bairro Água Branca de Jabuti. Tá bom, Valdinei Osório? Obrigado pela audiência, viu? Tá legal. Vamos começando a vagaça aí. Ó, mais uma carona com Chico Rei Paraná aqui, deixa eu ver quem é. O meu amigo Gabriel, né, Gabriel? Gabriel Boiadeiro tá aqui. Falou, Gabriel.

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0: Show de bola com o pessoal ligado, ligadaço aqui na nossa programação sertaneja, viu? Caiporada vem chegando, vem moendo até 7 da noite aqui na nossa programação. Quem é que vem chegando aqui mais? Deixa eu ver aqui.
1: Hã? Eu viajo mais, andaria triste.
0: Ixi, só música clássica, querido. Essa eu não conheço, não, viu?
1: Eu conheço pra todo mundo. Da Barra Jacaré.
0: Da Barra do Jacaré.
1: Todo mundo da Barra Jacaré. O Joarinho, lá do bairro do Joarinho. Pra minha irmã, a Maria Aparecida. Pro Denis Batista. E pro Gerson. Pra todo mundo lá da Barra Jacaré.
0: Tá bom, irmão, obrigado. Só que as músicas, só as clássicas. Essa é menos tocada, viu, Luiz Chiclete? Não tenho, não, viu? Não tenho na programação. Mas um abraço pra você. Mas com certeza alguém mais vai pedir aí músicas aí também do Gilberto Gilmar. E aí a gente manda uma pra você com todo carinho, tá bom, querido? Obrigado pela audiência. Seu Clóvis de Souza Bueno tá tomando seu café, Teodoro Sampaio, tá ouvindo a gente também. Olha aí. Né, seu Clóvis?
2: Aqui é o Clóvis Floriano da Chácara França. Muito boa tarde. Indico uma música, Céu e Ouro, com Felipe Falcão, para você, para minhas famílias, para todo o Brasil, para Ivone, para o Neno, para a Beatriz, para a Amanda, para a minha irmã lá em Guarulhos, se você me atender, muito obrigado.
0: Valeu, um abraço, seu Coloves, pessoal que está ligado aqui na nossa programação. Ah, tava um negócio hoje, viu? Meu amigo Nelson Viana, Dona Elisete Caldi, ou de carona com essa Raízes do Amor em Jacó, que é linda, é ótima, é show de bola essa música, viu? Um abraço, Nersão, fica com Deus. Como é que tá a Dona Elisete aí? Um abraço, obrigado pela audiência, viu? A Iporada tá boa hoje.
3: Oi, meu amigo, boa tarde.
0: Fala, Jeromir. Ontem você pediu uma hora boa, viu? Não vai pisar na bola hoje, hein? Não vai me trair, viu?
3: Nós aí já tocou do Chico Rei, mas toca mais uma pra nós, porque essa é boa, hein? Ah. Alma Transparente.
0: Tem.
3: Aí, se você não tiver essa, troca. Tem. Então é Volta Pra Mim com Chico Rei para lá. É muito boa, viu?
0: Tem.
3: Obrigado, meu amigo, você tocar.
0: Tá bom. É a Alma Transparente, tem sim. Esperar dois pedidos. Ficou dois pedidos? Vai pra tela, seus pedidos. O pessoal tá ligado. Aqui o Guilherme também tá sintonizado com a gente, né, Guilherme? Aí tá pedindo aí Teodoro Sampaio, aí na nossa programação sertaneja, a nova do Teodoro Sampaio e Jacó. É o sucesso aí, o Amigo da Onça. Amigo da Onça é o Amigo da Onça. É aquele cara que fica aí do lado da cachaça, oncinha. É o Amigo da Onça. Não é nem o Pedrão, nem o Sica, não. É outro, viu?

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3: Show de bola com o pessoal ligado, ligadaço aqui na nossa programação. Ó, Zé do Meio, aqui, ó. Bom, amigo da onça, dois pedidos aqui na nossa programação sertaneja. Quem tá pedindo essa canção boa aqui e mandando lá pro Pedrão da Churrascaria e também mandando lá pro Sica da Platina é o Maurilhão lá de Móveis Adelino, viu? E a sua música também, viu, Zé do Meio? Já tem o segundo pedido aqui, ó. A Volta Pra Mim. Paulo Bervinho, mestre dos churrasqueiros, viu, né, Paulão? Aí tá mandando pra todos os caiporas da cidade. Volta pra mim, com a esperança de que ela volta pra ele. Ah, volta, Briosa. Tá bom, Paulão. Um abraço, irmão. Obrigado pela audiência. E aqui quem é? Vamos ver? Quem é que tá chegando mais aqui na nossa programação? Vamos ver quem é que tem, quem vem chegando aqui. Ajeita aí, Jacó.
4: Oi, Tom Jacó, boa tarde. Tudo bem? Aqui é a Irene, mãe do Jamil da funerária.
3: Oi, Irene.
4: Oi, Tom Jacó. Eu quero pedir uma moda. Minha História, com Juliano e César. Mando pro Bilica, pro Roberto Cecilotto, pro GG do Litrão, pro Dilson, pra Mara, pra Camila, pro Paulinho, pro Sérgio e pro Jamil. Vai, um abraço a todos aí.
3: Beleza, só que se pra mim tocar essa música, querida, 5 minutos e meio. Só depois da Ave Maria, tá? Mas eu deixo ela programada aqui, viu, Irene? É Minha História. Se tiver mais pedido, assim que terminar a Ave Maria, eu prometo que eu mando ela pra você. Porque agora tá cheio de caipora, não consigo atender todo mundo daí, tá? Mas eu vou deixar aqui registrado. Tá marcado aqui, tá bom? Aí, certeza que daqui a pouquinho tem mais gente que vai pedir ela. Já deixo programadinha. Terminou a Ave Maria, ela sai daí. É aquele momento que o Jacó vai tomar um cafezinho. Aí, vai dar uma respirada, vai ver se o céu lá tá cheio de sol, tá cheio de estrela. Daí eu volto pra dentro. Aí eu toco ela um pouquinho mais longa. Até lá eu já desafoguei um pouco a caiporada, viu? Entende, né? Tá bom, Irene? Beijo pra você, um abraço pro Jamilzinho, tá? Sintonizado aqui na nossa programação. É que tem que fazer uma matemática aqui, dona Irene, senão eu não consigo atender todo mundo. Quer dizer, graças a Deus pela audiência, né? Fala, Carmelina, diga.
5: Ah. Oi, Antônio Jacó, boa tarde, tudo bem, Antônio Jacó? Ô, Antônio Jacó, Carmelina, manda uma música pra nós, Boa e Soberano. Eu ofereço pro Liseu, pra Liette, pra Zislaine, pro Krebe, pro Heitor, pra Isa, pra minha família Joaquim Tapa, na Inágua Verde. Tchau, Antônio Jacó, fica com Deus.
3: Valeu, obrigado pela audiência. Tá ligado aqui na nossa programação sertaneja também, né, Carmelinda? Um abraço aí, valeu, valeu, valeu, valeu. O pessoal tá ligado com a gente. É, quem mais vem chegando aqui na nossa programação sertaneja? Manda pra todos os jundiaienses aí, Jacó. É, aí, tem gente de carona com a Carminha aqui, ó, Ademir de Joaquim Tá.

vou de carona com a Carminha, Jacó, porque mandar pra todos os jundiaienses, porque eu já levei aquela tabefe da Carminha também. Carminha, quanto mais ela batia, mais eu apaixonava. Ô, louco. Tô zoando, viu, Ademir? Um abraço, cai fora. Amigo da onça.

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2: 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Aí, Irene, você pediu aí essa moda aqui do Juliano César, Minha História, o GG do Vilão. Falou, Jacó, espreme aí, solta a moda da mulher. tô espremendo a caiporada aqui, viu? Acho que vai dar pra soltar já, porque os áudios aqui estão todos bons, 15 segundos, aí todos rapidinhos daí. Aí, meu filho, vai dar tempo de atender todo mundo, porque ontem não deu não, viu? Ontem a boca não deu, o Jacó perdeu pros caiporas ontem. Quem é aqui? Vamos ver.
3: Ô, Tom, Jacó, toca um modão pra nós aí do Teodoro Sampaio, do Pitoco, pra nós aí. Oferecer lá pra galera batata e pro feijão do Anacema aí e pra todo mundo que tiver em Santoninho e Santo Antônio da Pratina aí, ó, esse modão aí. E pra você, fica com Deus, capor.
4: Ô, meu amigo Jacó, boa tarde, caiporento. Ô, meu jovem. Manda um modão pra nós aí, pode ser? Vai. Olhos de Luar novamente, essa música é muito chonada. Oferecendo aqui para todos de Jundiaí do Sul. Tchau, obrigado.
2: Valeu, Fabiano Dark, o caminhoneiro que só sabe dar ré. Um abraço, caipora. Jacó, o pessoal tá ouvindo você aqui na Chácara Bela Vista. Manda Teodoro e Sampaio quando a saudade aperta. Espera dois pedidos, vai pra tela seus pedidos, tá bom? Pessoal que tá ligado com a nossa programação sertaneja também, viu? É, desapareceu aqui, ó, uma gatinha, o nome dela é Mafalda. É uma corintiana, viu? Pretinha e branquinha aqui, é verdade. Aí o peitinho aqui embaixo todo branco, e aí por cima todo preto. As patinhas brancas, desapareceu domingo da Vila São José, próximo à bicicletaria ali do Sr. João no estádio, viu? O pessoal tem uma recompensa aqui, tem uma recompensa para quem encontrar aí. WhatsApp 99914-8354, esse animalzinho de estimação, quem viu aí, é uma gatinha novinha, não é muito velha não, viu gente? Ainda tá, é uma corintianazinha, qualquer coisa entra em contato lá ou comigo aqui. Volta para mim, tá rolando.

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1: 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Pessoal que tá ligado aqui na nossa programação sertaneja também. Tá sintonizado com a gente. Vamos até 19h com os caipiras de plantão. Alô, Jacó, aqui é o Fernando de Ribeirão do Pinhal. Manda pra nós aí uma casa de caboclo pra minha esposa Cléria, que tá ligada. Vou tocar essa música hoje, porque ontem teve dois pedidos e não deu tempo de tocar, viu? Manda pra dona Ana também, Jacó. Vou programar ela aqui, já vai ficar na sequência aqui, tá bom? Obrigado pela audiência aí. Ontem não deu mesmo. Ontem não deu pra tocar todas as canções. Foi um tsunami de caipora, graças a Deus aí. Pessoal que tá ligado aqui na nossa programação sempre. Maria Aparecida, diga. Hã?
2: Boa tarde, Jacó. Aqui é a Cida do JP. Eu ofereço programa, pô. Lá em Guapirama, pô. O aniversariante de ontem. É. Lucas, 3 aninhos que ele fez.
1: Parabéns, Lucas.
2: Recebendo parabéns do pai Vanderlei, da mãe Rosana, do irmão Vitor e meu, que eu sou da prima dele, mas fala vovó pra mim, tá?
1: Beleza.
2: Ele fez 3 aninhos ontem.
1: Tá bom, parabéns.
2: Tchau, Dom Jacó. Fica com Deus.
1: Parabéns, Lucas. Deus, muita saúde pra você, queridinho. Aí o Mano Godoy de Jacarezinho, Jacó, bota essa que a menina pediu do Juliano César, então vou botar. Consegui espremer aqui agora e atendi um punhado de caipora aqui com os áudios curtinhos. Hoje vocês estão generosos, viu? Hoje tá dando pra ir todo mundo aí, tranquilo, pra atender todo mundo. Obrigado, viu? Aí, Irene, você pediu aí pro Jabilzinho.

Show de bola, 16 horas e 43 minutos em Santo Antônio da Platina. E a gente segue aqui com a Caiporada até 7 da noite. 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
1: 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Quem tá chegando aqui lá da cidade de Abatiás, meninas que gostam de pau e Paulina, claro, né, Maria José? Beijo pra você, querida. Tava meio sumida aí na nossa programação sertaneja. Então, se vai ter, como é que é, montaria feminina aqui na EFAP? Sei não, viu? Aí pras peoas, podia, né? Legal, viu? Não é só pros peões, as peoas também podia ter uma montaria legal, feminina, é verdade. Ia ser show de bola, imagina, hein? Imagina que legal, diferente, né? Gostei da sugestão, viu? Ei, quem vem chegando aqui? O Jaime, né, Jaime? Fala, Jaime.
2: Boa tarde, Jacó. Jaime Santos, Cornélio Procopio, chegando junto com as Caiporadas, Jacó. Dá um alô pro nosso amigo Jardim Figueira, lá no Bar do Ney, Pinha Faiate, Bobinho Bernardino, Paulo Bichaco, Maurício Sapateiro, Chechelento, Jacó. O Nato, Jacózinho, Sidão Pingaiada, Serginho Brasil, outro Pingaiada também, Jacó. Dá um alô pra nossa amiga Nilda aí no Parecidinha, Zé Pedinho lá na Vila Ribeira, turma lá no Bar dos Oreias. E nosso amigo Geraldo Lobo aí também, Jacó, curtindo você.
1: Valeu, Jacó, manda pra nós uma casa de caboclo também, aqui de Ribeirão Claro. Ô, meu amigo Cal Marcolino, aí da Chácara São Benedito, tava sumido, Cal. Um abraço, querida, e dois pedidos dessa música, já tá lá na programação, tá bom? Valeu, valeu mesmo, viu? Quem mais aqui ligado aqui na nossa programação também? Caiporado que vem chegando aqui, sintonizado com a gente, até 7 da noite. Coloca eu no sorteio, Jacó, aí do galão de tintas, da Nobre Cor Tintas. É apresentão lá do Wellington, do João, não é mesmo? Aí o Alan Pintor, pessoal que tá ligado com a gente. Meu nome é Nelson Viana Filho. A casa do meu bem precisa levar uma pintada, por dentro e por fora. E a Gessizinha, a cantora Gessi, hein, cantora? Um abraço, querida. Obrigado pela audiência. Tá aí ligado com a nossa programação sertaneja, né, Gessi? Vai cantar Carminha? Então canta Carminha lá depois. Mas canta Carminha, não canta brava não, viu? Tá bom? Vem, Carminha. Né, Jumelo, Jumento? Fala.
3: Aí. Ô, Jacó, cantor. Manda pra nós aí, Jumelo Marciano. Minha serenata.
1: Dia novo?
3: Avenida.

0: Jim Pombal, João Toco, Pernudo. Tchau, obrigado.
1: Maravilha, Jacó, faz tempo, verdade, viu, Maria de Fátima dos Santos, faz tempo que eu não toco aí. O retorno aí pra Boate Azul do Joaquim Manuel, se os copos falassem. É mesmo, cadê o Jesus do Poço pra ir de carona pra mandar essa moda boa lá pro Procop, hein, Jesus? Cadê tu, Jesus? Vem aqui, ó, aí os copos falassem, aí, Carminho.

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5: Um abração lá pro Danilão, também

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1: 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Show de bola, vamos lá para Londrina, pelo rádio me ouvindo em Londrina. Nelson Donofrio, né, Nelson? Abraço, irmão. Obrigado pela audiência, Jacó. Vou de carona se os copos falassem. O radinho tá tinindo aqui na 102.3, aqui em Londrina City. Valeu, Nelson. 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Embora com a Caiporada. Bom, eu tenho uma casa de caboclo aqui, depois se os copos falassem, é a sequência por enquanto aqui na nossa programação sertaneja, viu? Meu mano Dinho Jacó tá por aqui, Dinho Jacó. Você também gostaria de ver, né? Aí uma gineteada na EFAP lá de feminina, as peoas montando aí, imagina, hein? Quem sabe montaria aí pras peoas. Fala, mano.
2: Mano, boa tarde. É o Dinho, teu irmão.
1: Fala.
2: Deixa eu falar. Mandou uma música pra nós, Estrada da Vida. É. Manda pro Dito Lopes, pro Joãozinho aqui da oficina.
1: Uhum.
2: O Dito Lopes tá aqui todo dia ouvindo você, viu, mano?
1: Uhum. Meu compadre João tá aí, o João Casanova.
2: Manda uma moda pra ele aí.
1: Tá bom.
2: Dito Lopes, beleza?
1: Vou mandar.
2: Abraço, mano. Fica com Deus.
1: Vou mandar a casa de caboclo que é boa pra essa caiporada aí, tá bom? Quem mais aqui? O Abobrão Bueno, caminhoneirada tá chegando aqui, o Zete. Aí da Zete Car Bombas Diesel. Tá ligado com a gente. A caiporada tá vindo aqui, viu, Ana?
3: Boa tarde, Jacó. Que é o Bobrão Bueno, Jacarezinho.
1: É.
3: Jacó, toca pra nós aí, Negrinho Parafuso. Oferece pra todos gostarem da música, pra todos os motoristas que estiverem na rodagem aí. Pra vocês aí da rádio. E pra todos aí que estiverem na sintonia da rádio aí, beleza?
1: Valeu, Bobrão.
3: Um abraço, tudo de bom.
1: Um abraço, pessoal que tá ligado. Jacó, aqui é o Noel. Manda pra nós aí um João Mineiro, Marciano. Estamos aqui na BR. Aí, ouvindo você, a sua programação, viu? Manda pros piás aqui, Jacó. João Mineiro e Marciano é coisa boa. Na verdade, a música que o Gilmar pediu, que eu tenho aqui, viu, Gilmar? Não é com João Mineiro e Marciano. Eu tenho aquela que você pediu, a minha serenata com Rio Negro e Solimões, tá? Mas o pessoal tá pedindo João Mineiro e Marciano aqui. É a rapaziada aí que tá fazendo a duplicação, é isso? Então tá bom. Fala, Léo. Como é que tá o pessoal aí na Preto Salto Peças aí? A dona Andréia, o Pretinho. Parabenizando o SAP City pelos 112 anos também, né, Léo? Oi?
4: Antônio Jacó, botando fogo, cara. Aqui é o Léo da Alto Peças do Pé, junto com a oficina Natim. Também tem a oficina do Pezão, junto com o Grandão. Agora o Pezão e Grandão.
1: Pezão e Grandão.
4: Tem lá a Exato, com o Vanderlei, o Tatu, o Meia Noite.
1: Como é que é o negócio do Pezão e Grandão? Você já viu como é que é?
4: Agora o Pezão e Grandão. Tem lá a Exato, com o Vanderlei, o Tatu, o Meia Noite.
1: Você viu,
4: Procon? O Paulinho Gogó e toda a galera. Manda música pra nós. Duas camisas.
1: Aí, ó. Mais um pedido. O mano pediu essa também, né, mano? Um abraço aí, tá? Duas camisas e a música do Filho do Pedrão, do Zé Carlos, viu? Ontem eu toquei ali e mandei pro Zé Vils Transporte Escolar, tá? Que não sai lá do espetinho do Marquinhos também, viu? O Carlinho do Osso do Porco, tá aí, ó. Aí, tá chegando aqui a Helena Sodré. Diga, Heleninha.
5: Boa tarde, padrinho, tudo bem com o senhor?
1: Tudo bem, afiadinha, diga.
5: Padrinho,
1: você tá afiada hoje ou não é afiadinha?
5: Hoje dá pro senhor tocar a música pra mim, Igrejinha da Serra?
1: Igrejinha da Serra? Se tivesse aí uma montaria pra pior, você vinha montar aqui em Santo Antônio, não, hein? Numa égua turgia, hein,
5: vinha? Eu oferei especialmente pro senhor, pra
1: Deus antes que ia, viu?
5: Padrinha Celinha, pra Deus Aninha, pro meu filho Ender Bray, pro meu netinho, pra minha nora Aline. Tchau, padrinho, fique com Deus, Deus abençoe, a benção.
1: Você também, Deus abençoe. E aqui quem mais?
6: Fala, Caipora, aqui é o Gino do Lavagar, eu quero...
1: Aí o pai do Matheus, rapaz, que trabalha lá no açougue, é os doutores da carne do açougue lá do F2, né, Matheus? Aí o pai tá aí, o velho chegou aí, ó. O Chique, fala, Chique.
6: Paixão e proibida de novo de hoje. Que eu mandei tocar aquela hora.
1: Aquela hora?
6: Manda pro Chico, leva cá. É só pro Chico hoje.
1: Só pro Chico? Você tá de Chico hoje, não? Hein, Chico? Você tá de Chico hoje? Ô, Jacó, põe de carona essa do Zé Rico aí. Vou colocar assim, viu? Quem que é aqui que tá querendo de carona? O Natalino Bueno. Ô, Natalino Bueno, um abraço, obrigado pela audiência. Uma casa de caboclo.

0: Show de bola. 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
0: Show de bola com o pessoal ligado. Volta pros Caipora, Jacó. Volta pra eles. Volta pra eles que eles já estão aqui. Aí o Rei das Quengas tá querendo também aí, ó. A do milionário José Rico, Rei das Quengas. Diga lá pra mim, vai. Diga.
2: Ô, Tony Jacó, eu vou junto aí de carona na música do Zé aí, pra todos os caiporados aí que estiver ligado aí, falou? Tamo valeu. Junto aí.
0: Valeu, Derli. E quem tá de carona também com Joaquim Manuel, se os copos falassem, meu amigo Infante, Infante Banana Mudanças, tem o caminhão de mudança, né? Tem a caminhonete pros fretes menores, ele, a dona Judite, ligados com a gente, viu? Na nossa programação também. Tá sintonizado com a gente aí. Aliás, o Infante também parabenizando o Santo Antônio da Platina por mais um aniversário. 112 anos da nossa CIS, né, Infante? Um abraço, irmão. Obrigado pela audiência. Quem mais vem chegando aqui na nossa programação? Ah, ainda bem que a Calopsita não ouviu, porque ela está dizendo aqui a Simone da Levaico. Ainda bem que ela não ouviu a minha gatinha aqui, a Calopsita, tocando aí, dizendo que vai dar umas pauladas nela. Por isso que ela subiu em cima do rádio.

Assim, e duas camisas do Milionário José Rico, é a sequência das mais pedidas aqui na Caiporada da nossa programação sertaneja. Ah, Deusana vai chegar daqui a pouquinho. Ela disse que vai montar não sei no que ela de fato, viu? Marli Aparecida da Silva Ribeiro, me coloca no sorteio, Jacó da Nobre Cor Tinta. Sorteio amanhã, gente. Um galão de tintas pra você escolher a cor na Nobre Cor Tintas. É isso mesmo, galera tá ali, viu? Na Benedito, encostadinha ali na Autopeças Beira Rio, né, Wellington? É, um abraço aí pro Joãozão, Palã Pintor, Caiporada toda aí. E se os copos falassem, hein? Aí, Procopio, como é que fica, hein? Ia contar muitos segredos, hein? Deus o livre, hein? Deixa quieto, né? Né, Pedrão? Deixa quieto, né, Pedrão?

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2: 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Show de bola, deixa eu mandar um abraço aí pro Ari, representante do Forte Fran para toda a região, também o Nego Baterias e todas as autoridades lá de Joaquim Távora, promovendo aí, gente, a primeira festa em prol ao Hospital do Câncer. Então, essa festa aí vai ter encontro de motociclistas, carros antigos, shows, praça de alimentação, bandas ao vivo, almoço com costela ao fogo de chão, muita música e leilão também. Ó, um recadinho aí, né, Ari? Pra todo o pessoal aí, ó, participar, ó. Olha aí, se você quiser fazer um Pix, eu tenho aqui o Pix certinho, viu? É, o Ari me passou aqui o número do Pix, que aí vai direitinho pra essa festa também. Qualquer quantia, tá? Eu mando pra você daí, se quiser, tá? Esse Pix aqui é o quente, tá? E não vai nos outros, não. Os outros aí pode ser. Mas esse que eu vou mandar aqui é o original, tá?
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Ó, o meu amigo Clarito da Kombi do Monte Real tá dando uma sugestão boa aqui do João Mineiro Marciano, no mesmo lugar. Então, no mesmo lugar que você parava a Kombi aí pra pegar a caiporada quando tinha pra levar pro Monte Real, que é em frente ao bar dos Oreia, é no mesmo lugar. Silvana Moreira, generoso, tá no sorteio aí do... tá no sorteio também da Nobre Cor Tintas. Anne Maria Moreira também tá no sorteio aqui, ó, aí da Nobre Cor Tintas. Sorteio amanhã, viu, gente? Cezinha do Guapé, querendo as duas camisas também, Cezinha. Aí, Pedrão, tá dando imope a música do Zé Carlos, viu? Quem mais aqui? Quem mais chegando aqui pra baixo que não foi atendido ainda? Jacó, também tô querendo essa lata de tinta que a minha casa precisa levar uma pintada por trás. Eu vou de carona com a igrejinha da Serra, viu? Igrejinha da Serra, quem pediu foi a Helena Sodré. Tá bom, então. Daqui a pouco sai, tá? Caiporada aí, ligada aqui na nossa programação. É Lucélia Duarte, de Sap City. A minha casa precisa levar uma pintada por dentro, Jacó. Tá bom. As paredes estão todas desbotadas. Tá bom, Lucélia. Amanhã eu sorteio. Tá, obrigado, meu querida. Mais um aqui, ó. Roseli, a vó coruja, tá aqui, ó. Coloca no sorteio, Jacó. Roberto de Andrade Silva e Kênia dos Santos Silva. Toca água com açúcar aí pro Vogum. O Vogum tá querendo água com açúcar, tá nervoso hoje, velhinho. Vai tomar água com açúcar pra parar a tremedeira, velhinho.

0: É, o Tiagão, o pessoal da Beba Bem, distribuidora de bebidas, o Valdinei Banana, a Dona Rose das lojas do Banana de Sap City, parabenizando o Sap City também, e o Purga, o Guilherme e também o Edson do Mercado Real do Purga, parabenizando o Sap City, o Mundista do Zoreia também, né, Zoreia? Aí, ó.
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0: Show de bola! 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
0: 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Meu amigo Ednei, tá ligado com a gente, né, Ednei? Um abraço pra você, seu papai, seu Geraldo. Ah, sabe quem que mandou um abraço pro seu papai hoje, Ednei? O Pedrão da churrascaria, viu? Mandou um abraço lá pro seu papai hoje. Pedrão disse que comprou muita leitura do seu pai lá, viu? Um abraço lá no pesqueiro. O Ednei lá da Exclusiva Embalagem, já que eu tô fazendo um convite pra você, estamos de casa nova, venha conhecer a nossa nova loja aqui em frente ao endereço antigo. Tá bom? Ah, mandou um áudio aqui? Fala, Ednei. Opa!
2: Olá, Antônio Jacó, tudo certo?
0: Tudo.
2: Aqui é o Dinei Marcelino, da Exclusiva Embalagem. Toca pra nós aí, PPA, Pedro, Paulo e Alex.
0: Ó. Oh.
2: Ofereço aí pro povo que gostaram da música.
0: Valeu.
2: Valeu, Antônio, um abraço.
0: Um abraço, obrigado pela audiência. O Pedro André, lá de Salto... Ô, Pedro André, seu áudio de 40 segundos não virou, viu? Não. Vou mandar pra você aí, viu, meu querido? Vou mandar pra você aí um abraço, viu, Pedro André? Porque o teu áudio de 40 segundos não deu, não. O violeiro lá da Ribeirão Bonito tá por aqui, ó. Grande violeiro, grande Aurelino. Fala, Aurelino.
3: Tá, Jacó. Laurino Violeiro.
0: Falou, Laurino.
3: Toca na Luciana Antônio, Arquivo da Infância. Oferece pra todo quem gostar da música. Por assim, violeiro, Roberto.
0: Por assim tá subindo.
3: Juninho Queiroz, Jorge Gaspar, o Zé do Milho. Pra toda essa turma aí.
0: Zé do Mir,
3: toca, né? Aí, Zé.
0: O Zé do Mir já pediu hoje por aqui.
3: Vem, Antônio Jacó. Arquivo da Infância, faz tempo que você não toca mais.
0: Verdade mesmo.
3: É o Laurino Violeiro. Um abraço, Antônio Jacó.
0: O Arquivo da Infância sumiu do nosso arquivo. Tem que resgatar ela por aqui, tá? Vou pedir lá pro Zé Antônio e a Lúcia mandar de novo, que fizemos um backup aqui no computador e sumiu muita coisa daqui. Mas assim que esses meninos mandarem um áudio pra mim aqui, o Zé Antônio e a Lúcia, eu vou pedir pra eles mandar de volta pra mim, tá bom, Aureliano? Talvez ainda hoje, tá?
4: Fala, Antônio Jacó, boa tarde. É. Jacó, manda pro Souza essa foto aí, fazendo um favor. Fala que é o Nego lá, o irmão do Preto.
0: Ô, Nego, um
4: abraço. É pro Santa Rita, fala pra ele. Finado Pezão, Lisquinha, o Hélio.
0: Vou salvar ela aqui.
4: Rapaziada, o Bilo, Zé, Denilson, Sirson Fontaleta. Manda aí pro Souza aí.
0: Vou mandar um abraço, José Pistor. Deixa com a gente. Aí, é o time da Santa Rita, rapaz. Tá todo mundo aqui, ó. Eu sou depois desse aí, tá? Mas o Nego ainda tava nativo lá ainda quando eu joguei na Santa Rita. Quando eu comecei na Santa Rita. É, quem vem chegando aqui?
5: Oi, boa tarde, aqui é o Sandro que tá falando, eu sou de Imperatriz.
0: Imperatriz?
5: Ei, manda uma música aí do Sérgio Reis.
0: Imperatriz é onde? Na Bahia? No Ceará? Onde que é, querido, hein?
5: Hã? Qualquer música aí do Sérgio Reis aí.
0: Sérgio Reis mãe, é coisa boa, viu?
5: Meu pai, meus irmãos, o bom filho, pra todos estão curtindo a difusora. Uma boa tarde pra você. Que é o Sandro de Imperatriz.
0: Ah, o Sandro, Alessandro de Imperatriz, né, Alessandro? Só dizer pra gente onde que é, qual que é o seu estado aí que a gente manda, assim, viu? Sérgio Reis tem muita coisa boa aqui, ó. Ô, Jacó, não esquece de mandar pro Dito Latoeiro, que tá te ouvindo lá em Ribeirão do Pinhal, viu? Não esquece, viu? E manda o facão Guarani, senão ele vai cortar teu saco. Eu, hein? Teodoro Sampaio, que tem essa...

0: Música aí, viu, Schumbreg? Vai cortar o seu, vagabundo. Meu não. Pessoal que tá ligado. Ó, daqui a pouquinho tem Arena Esportiva aqui com a nossa equipe esportiva aqui na 102.3, viu? Claro que tem. Rafa Regis vai chegar daqui a pouquinho com toda a sua equipe difusora aí de esportes na Arena Esportiva, que o negócio vai estar quente aqui hoje, viu? Hoje vai sair gol de escanteio aqui, viu? Gol olímpico. Fala, Léo.
1: É. Ô, Jacó, boa tarde. Aqui é o Bodinho de Ribeirão Bonito.
0: Fala, Bode.
1: Manda uma do Teodoro Sampaio das 9 pra nós aí.
0: Opa!
1: Você com a esposa Dirk, com o Fio Caléo. E pro Zé Preto, pro Tita Raposo, pro Zezinho lá do bar. Valeu, Jacó.
0: Valeu, vou mandar então aquela música lá que leva uma pintada por trás, por frente, a casa do meu bem. A casa do meu bem que leva pintada, viu, Caipora? É a nova do Teodoro. João Mineiro e Marciano, no mesmo lugar. Daqui a pouquinho, a Deusana disse que vai montar, vai dar um jeito, ela vai querer que começar aqui na nossa EFAP, porque nunca teve aí montaria feminina. A Deusana disse que quer montar numa Ego Turdia, ela vai falar já, viu?

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0: Show de bola com o pessoal ligado, 17 horas e 43 minutos. Tá a briga de mãe e filho lá, viu? A briga de mãe e filho. Um quer que a mãe vai na EFAP, outro não quer que vai. Ela quer montar na EGA outro dia, o filho diz que não vai deixar. Hein, Juan? Hein, Juan? Como é que é o negócio aí, Juan? Cadê o Juan que tá ligado aqui na nossa programação sertaneja? Aí, ó, pra você ver aí. Vai prestando atenção aí, ó. Vai prestando atenção aqui, ó. Ó, quer ver? Deusano tá aqui, ó. Ó, ó, ó.
1: Eu vou montar numa égua turdia. Lá na EFAP.
0: Ah, o Juan disse que você não vai aí, ó.
2: Você vai na EFAP sim, mãe.
3: Não vou, não.
2: Vai sim.
3: Vai assistir.
0: Ai, como é que é, Juan, hein?
2: Vamos, mãe.
1: Oi, o Juan tá querendo que eu vou lá me montar lá na vaca turdinha, mas não sei se eu vou lá.
0: Ah, daqui a pouquinho eu vou fazer um verso de rodeio pra você, viu, Deusano? Vou preparar um bom aqui já, viu? Deixa com a gente, já, depois da próxima música, tá? Só que eu vou tocar a música Água com Açúcar, que é pra você tomar antes da gineteada, pra você não cair, tá bom, minha filhada? Deus abençoe, tá? O Luiz Henrique Cardoso tá querendo aí o que... Olha só, rapaz, quanto tempo que eu não toco essa música, hein? O Que Eu Sinto É Amor, com Leandro Leonardo. Vixe Maria, essa vai dar boa. Peça dos casais apaixonados, viu? Aí ligados aqui na nossa programação sertaneja com Leandro Leonardo, é show de bola, viu? Tá bom, então. Um abraço, obrigado pela audiência, viu? Quem mais que vem chegando aqui na nossa programação sertaneja também? Ana Beatriz, oi, tudo bem? Tudo bem, Ana? Tudo bem? Tudo bem? Tudo bem, Benedém? Avisa o Alan que chegou a encomenda dele aqui. Então tá bom. Aí, não sei quem é que é o Alan. É o Alan Brado, hein, Ana? Hein, Ana Beatriz? Aí, estão dando um recado pro Alan aqui, ó. A Ana Beatriz tá dizendo que a tua encomenda chegou. Corre lá. Corre lá buscar, senão eu vou buscar pra mim, viu? Ah, o menino lá de Imperatriz, é você?
4: Sim, que tarde, que o Sandro aí mandou uma música pra mim.
0: Ah.
4: Uma música do Rick Henry.
0: Onde que é?
4: Minha mãe, meu pai, meus irmãos.
0: Ah.
4: Barbareza, mulher grande pro seu Claudio. E pra todos que estão ouvindo seu programa. Boa tarde. Que
0: tá é o Sandro direto. É o Sandro de Imperatriz, mas você não falou a cidade, Sandro. Tá bom, obrigado pela audiência. Tá sintonizado. 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Continua a briga aí, Juan.
1: Aquele prefeito baixinho tá doido pra mim ir lá na EFAP, lá me montar numa vaca dessa e subir no palco também depois.
2: Ela e a Gessi.
1: Eu e a Gessi baixinho.
0: A Gessi.
1: Quer que eu faça um show lá na EFAP, lá, ê, povão platinense. Chega aí, vem, é roxo. Ô, prefeito, você não tem jeito mesmo, seu caipora. Ê, povão platinense, é show nessa live aí, hein? Ê, padrinho, quer que eu vou lá sábado?
0: Sábado?
1: Tá torcendo em Milão, levar o Rafa Regi, levar a Taizinha também. Junto comigo.
0: Isso, vai ter torcida.
1: Quer que vem buscar eu ainda, nem que seja de busão.
0: É o
1: fã... Vem pra Tine. Chega aí, pô,
0: menina. É o fã clube da Deusana. Vamos lá. Água com açúcar.

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5: Professor Ailton, reza pro povo de Deus, irmão. Boa tarde.
9: Louvado seja nosso Senhor Jesus Cristo, para sempre seja louvado. Boa tarde a todos nossos amigos, todos aqueles que nos acompanham pela difusora, também acompanham pela internet. Estamos aqui mais uma vez para a prece da Ave Maria, buscando sempre as orações do nosso povo, pelos doentes, pelos desempregados, por todos aqueles que estão precisando muito da proteção de nossa mãezinha do céu também. Iniciemos em nome do Pai, do Filho e do Espírito Santo. Amém. O anjo do Senhor anunciou a Maria e ela concebeu do Espírito Santo. Ave Maria, cheia de graça, Senhor é convosco, bendito sois vós entre as mulheres, bendito é o fruto do vosso ventre, Jesus. Santa Maria, Mãe de Deus, rogai por nós, pecadores, agora e na hora de nossa morte. Amém. Eis aqui a serva do Senhor,

Faça-se em mim segundo a vossa palavra. Ave Maria, cheia de graça, o Senhor é convosco, bendito sois vós entre as mulheres, bendito é o fruto do vosso ventre, Jesus. Santa Maria, Mãe de Deus, rogai por nós, pecadores, agora e na hora de nossa morte. Amém. O Verbo divino se fez carne e habitou entre nós. Ave Maria, cheia de graça, o Senhor é convosco, bendito sois vós entre as mulheres, bendito é o fruto do vosso ventre, Jesus. Santa Maria, Mãe de Deus, rogai por nós, pecadores, agora e na hora de nossa morte. Amém. Rogai por nós, Santa Mãe de Deus, para que sejamos dignos da promessa de Cristo. Oremos. Derramai, ó Deus, a vossa graça em nossos corações, para que, conhecendo pela mensagem do anjo a encarnação de vosso Filho, cheguemos, por sua paixão e cruz, à glória da ressurreição. Por Cristo nosso Senhor. Amém. Consagremos também a nossa mesinha do céu nesse momento. Ó Senhora minha, ó minha mãe, me ofereço toda a vós em prol de minha devoção para convosco. Os consagro nesta tarde os meus olhos, os meus ouvidos, a minha boca, o meu coração e inteiramente todo o meu ser, porque assim sou vossa, ó incomparável Mãe. Guardai-me, defendei-me como coisa de propriedade vossa. Amém. A vossa proteção recorremos, ó Santa Mãe de Deus, não desprezeis nossas súplicas, não nos abandoneis de nossas necessidades, mas livrai-nos sempre de todos os perigos, ó Virgem gloriosa e bendita. Amém. Os nossos avisos. No próximo domingo, dia 23, haverá interdição total da rua Marechal Deodoro em torno à Matriz, devido à realização do circuito de corridas realizado pelo SESC. A via deverá ser liberada a partir das 9 horas da manhã. No próximo domingo também, missa no Morro do Bim às 15 horas. Estão abertas inscrições para o casamento religioso comunitário na paróquia Santo Antônio de Pádua. Inscrições podem ser realizadas até o dia 2 de setembro. O terço comunitário, nesta quarta-feira, 7 horas da manhã, RM ar-condicionado. Rua Venceslau Brás, 345, no centro. No sábado, 7 horas da manhã, Laboratório Platino. Avenida Frei Guilherme Maria, 346. As missas nas capelas. Nesta terça-feira, dia 18, Lajeadinho, 19h30. Na quinta-feira, dia 20, Santa Verônica, 19h30. No sábado, dia 22, missas na Água Biroba e também na Água da Areia, ambas às 19h30. E no domingo, missa na Santa Cruz, às 19h30. Senhor, eu vos amo porque vos digno de todo amor. Vós sois amor. Amo-vos porque me amaste primeiro e porque vosso Filho ensinou-nos o que significa amar, quando ofereceu a sua vida no alto da cruz por amor de mim. Amém. Encerramos mais este momento pedindo as bênçãos sobre cada um de nós, sobre todas as nossas famílias. Em nome do Pai, do Filho e do Espírito Santo. Amém. Seja mais este dia todo em louvor a Maria. Salve Maria.

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1: Show de bola! Vamos abrir a noite aqui, ó. 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Quem que vem chegando aqui no começo da noite? O Arquimedes vai de carona aqui com a Igrejinha da Serra, tá? De carona aí com a Helena Sodré. O meu amigo Paulinho, ô Paulinho do sindicato, um abraço pra você e pra dona. Bebi um café lá na casa do Paulinho hoje, hein, com a dona Dito, café Teodoro e Sampaio, que delícia, hein? Grande abraço pra vocês, vamos mandar essa apaixonada pra vocês, viu, casal apaixonado. Essa também pro Mundista dos Oreios, os meus afilhados e também mandando aí pra minha afilhada Cirlanei. Ah, o que sinto é amor, é moda apaixonada com a rapaziada, viu? Tá ligado aqui na nossa programação sertaneja. Quem mais? Eduardo César Bidinotto. Aí tá, ó, alguém pediu hoje aqui Gilberto Gilmar. Aí eu falei que ia mandar uma pra eles e o Eduardo César Bidinotto tá pedindo a lista, né, Eduardo? Vou programar ela aqui, ó, na sequência. Até vai demorar um pouquinho pra sair, que tem um punhado de coisa na frente aqui, mas que sai, sai, viu? E já tem dois pedidos dela também. Tem A Casa do Meu Bem, eu vou abrir com essa apaixonada do Leandro Leonardo. Depois tem a Igrejinha da Serra, daí que vem a lista, tá bom, Eduardo? Pessoal de Palmital City, ligados aqui na nossa programação sertaneja também. Quem é aqui? Deixa eu ver.
2: Vamos ver. Oh, boa tarde, aqui é o Jurandir, Unha Preta aí, da Zanta.
1: Aí, Deusano, Unha Preta chegou aí, ó.
2: Quero pedir a música da Pinga Estragada.
1: Ô, louco.
2: Quero mandar para... Ah. Para Isabel. Ah. Para o marido dela lá. Ah. E também para o Cuica.
1: O Cuica.
2: Calcinha, calcinha vermelha, ele tá lá correndo milho. E manda pra todo que estiver ouvindo aí. Valeu, garoto.
1: Ei, tá
2: aqui é um abração, aqui é do Jura.
1: O Tuíque tá de
2: calcinha. Valeu, meu amigo.
1: Aí, ó, tá vendo só Marlinho Juliano? Diz que o primo seu tá de calcinha vermelha colhendo milho, sentando no sabugo lá no meio do milharal. O, quem tá ligado na Vela Manhã também, que o irmão do Paulinho tá ligado com a gente, é ligado aqui na nossa programação, o Sério Dionísio. É que tá rolando o seguinte aqui, viu? Vou até soltar um pedaço aqui pro pessoal que tá chegando agora. A briga aqui do filho da mãe. A Deusana tá querendo, inventou aí agora, que diz que tem que acontecer lá na IFAP, sabe o quê? Tem que acontecer lá um rodeio feminino, viu? Rodeio feminino. Aí o filho quer que ela vá, ela não quer ir, virou um rolo danado aqui. Eu acabei até fazendo, sabe o que aqui? Eu acabei até fazendo aqui um aí um verso de rodeio pra ela, viu? Quer ver, ó?
3: Você vai na IFAP sim, mãe.
4: Não vou, não.
3: Vai sim.
4: Vai assistir.
1: Não vai, não. Vai. Vai, não vai. Vai, não vai. Ou não vai, ou vai. Ah, meu pai do céu. Aí, meu filho, a gineteada que vai acontecer lá na IFAP com a Deusana montando numa égua outro dia, viu, Maurício? Vai ser mais ou menos desse jeito aqui, ó. Presta atenção aí, que o negócio lá vai tá bom demais, viu? O pessoal ligado aqui, presta atenção aí, ó.
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0: Pois é, rapaz, não só notícia aí, rapaz, de perdas das atrizes da velha guarda aqui, ó. Laura Cardoso faleceu aos 80 anos de carreira, hein? 80 anos de carreira. Agora, uma notícia que chega aqui, falece também a Glória Menezes. As duas atrizes da Rede Globo, viu? De TV, do cinema. Ela tinha 91 anos, a Glória Menezes, aí. E a Laura Cardoso, que lançou o filme, recebeu agora também um prêmio, dia desses aí. Duas atrizes da Globo.

bobo, então, aí que falecem. Tudo com mais de 90 também, né? Vixe, mas fizeram muito sucesso e dos tempos das novelas boas, porque hoje a TV, meu filho, acabou, só porcaria, tem nada que presta mais.

0: jogador levando cartão amarelo, cartão vermelho aí, sendo expulso pra ganhar dinheiro lá, pra aposta, isso acabou tudo. Acabou, tá difícil hoje. 18h14, a gente vai ser, por isso que o rádio tá no sucesso, que continua do mesmo jeito. E já que não temos mais humor na TV, então a gente faz humor aqui no rádio, pra alegrar o coração dos caiporas, viu? Roseli, a Roseli Coruja tá rindo aí da gineteada da Neuzana, Roseli. O Vogum também, obrigado pela audiência, viu? Caiporada vem chegando aqui até às 19h. Quem mais aqui, ó? Foi de carona com o Leandro Leonardo também aqui na nossa programação. A Márcia, né, Márcia? Beijo pra você, querida. Obrigado pela audiência. Tá sintonizada com a gente também. Essa com carinho pra ti também, que tá ligada aqui na nossa programação, viu? Sintonizada com a gente aí. Quem mais? Quem mais? Quem mais chegando por aqui? Também na nossa programação. 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Para baixo aqui, quem não foi atendido na nossa programação, o Cavernoso tá aqui, ó, lá de Abatiá, aí, ó.
1: Jacó, eu vou casar com a Thaís, meu irmão. Mandar você na Pamosa aí pra tomar daquele Sampaio, pro cara da carreta. Isso mostra pra Thaís Abatiá, meu amigão, velho. Isso mostra aí, meu irmão.
0: Valeu. Hoje tá animado, viu? Tá animado hoje. Quem mais vem aqui na nossa programação sertaneja? Também pra baixo, que não foi atendido ainda aqui.
2: Felipe Falcão, você não mandou pra nós, né, Jacó?
0: Não.
2: Manda pra nós aí, Felipe Falcão aí, homem. Nós tá esperando aqui, fazendo uma cobertura aqui, um calor, que Deus o livre.
0: Ah, meu Deus, um abraço, irmão. Felipe Falcão vai estar na EFAP. Vou preparar uma já pra vocês aí, viu? Agora que eu vi teu áudio aqui, mandou 16h07 pra mim, rapaz do céu. Ficou perdido lá, enroscado lá na rede dos caiporas. Deus o livre, hein? Quem mais que não foi atendido? Quem já foi, foi. Quem não foi, abre espaço pros demais aí.
3: Valeu, Jacó. Obrigado. Mandar pro Souza pra essa foto aí.
0: Mandei.
3: Tá bom, Deus abençoe.
0: Ele já agradeceu. Ele falou, rapaz do céu, chorei de saudade desse tempo. Eu acabei de mandar pra ele, agradeceu. Zé Vitor, lá de Santo André, viu? Manda essa aí, Jacó, da casa do meu bem, do Teodoro e Sampaio aí, porque a minha casa tá tudo rabiscada, tá precisando levar uma pintada por dentro. Tá bom, Zé Vitor, de Santo André. Ou então a agenda rabiscada, que é boa também, do Cleito e Camargo. É boa ou não? É ótima. Um abraço, viu, Zé Vitor, pessoal de Santo André.
4: Jacó, tudo bem? Jacó, eu sou Maria, que tá sendo pelada. Toca Mato Grosso e Matia, retrato de mãe pra mim, Jacó. Ah. E você poder tocar, eu agradeço.
0: Valeu, Maria. Feliz
4: para os filhos, neto, bisneto e para você. Deus abençoe, Antônio. Fica com Deus.
0: Você também, querida Maria. Obrigado pela audiência. A Casa do Meu Bem, depois Igrejinha da Serra e depois a lista. Só as mais pedidas aqui, tá? Que vai pro ar, tá?

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4: Show de bola. 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O pessoal tá ligado, ligadaço aqui na nossa programação. Vem que vem, vem que vem, vem que tem, neném. Até o piada Deusana gostou da gineteada que eu mandei pra ela aí, da Ego, outro dia. Ah, negócio hoje tá bom aqui, a caiporada tá chegando, tá moendo. Até 7 da noite a gente vai aí, desse jeito, meu filho. Fazendo amor, fazendo humor no rádio. Quem mais ligado aqui? Igrejinha da Serra, vou mandar pra você também aí, o Jacir de Baiti. Vou mandar pra minha tia Ana também aí de Baiti. E também aí ligado com a nossa programação sertaneja. Tá rolando.

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2: Então, a Glória Menezes, que faleceu hoje, atriz lá da Globo, ela foi esposa do Tarcísio Meira, se casaram em 62, lá por volta das novelas dos Irmãos Coragem, e viveram juntos aí por cerca de 59 anos, até a morte do Tarcísio, que foi agora em 2021. Ela faleceu hoje, então, a Glória Menezes também, e também faleceu hoje Laura Cardoso, ambas já atuaram juntas, tanto nas novelas, quanto também aí nos filmes, em alguns filmes aí. 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

0: 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Vamos tocar a lista, depois tem aqui Estrela de Ouro com Felipe Falcão. Seu Clóvis pediu e alguém mais foi de carona com Felipe Falcão. E aqui quem vem?
1: Boa noite, Antônio Jacobino!
0: Ô, chumbrega sem prega, ela chegou animada hoje, aí!
1: Boa noite, Antônio Jacobino! Boa noite, chumbrega sem prega, já considero toque Estrela de Ouro, beleza?
0: Aí. Tá no jeito aqui, ó. Três pedidos, viu? O meu amigo Paulo Marcelino, leitor de todas as minhas obras literárias, tá... Olha só o que, que ele tá pedindo. Tião Carreiro e Pardinho. Oi, paixão! Gostei da gineteada aí da Deusana, viu, Jacó? Manda ela pra mim. Vou mandar. Vou deixar pra você deixar salvo aí. Primeiro eu tenho aqui Gilberto e Gilmar, a lista.

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0: 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Pessoal que tá ligado com a gente aí, vamos lá pra Ventania. Quem é de Ventania aí? Hã?
1: Boa noite, Antônio Jacó. Aqui é o Carlos de Ventania. Tudo bem? Toca o pitoco pra mim.
0: Ah, já pediram o pitoco hoje. Aí, ô Jacó, aqui em Ventania a gente também toma o Fortiflan. Tá falando lá, viu? Um abraço, Carlos de Ventania. Já pediram o pitoco hoje aí, tá? O Paulo Marcelino também, né, Paulo? O Paulo tava contundido aí, meu filho. Aí levou uma contusão, tomou o Fortiflan, ficou show de bola, né, Paulão? Um abraço. Obrigado pela audiência. É o Fortiflan fazendo milagre com a Caiporada aí sintonizado sempre na nossa programação. O Reinaldo também tá ligado aqui com a gente. Jacó, vou de carona com essa que o Paulo pediu aí do Tião Carreiro. Oi, paixão. Então, aí a gente também toma o Fortiflan aqui, Jacó. Muito bom demais. Show de bola. Vamos aí, Estrela de Ouro.

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4: Ô, Jacó, boa tarde a você e a todos os seus ouvintes, Jacó. 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
0: Lógico.
4: Eu vou na companhia de qualquer música aí, ó. Escolhe uma boa aí, com teus ouvintes aí, que tiver precisando de mais um pedido aí, põe eu junto aí que eu vou na companhia. Um abraço, fique com Deus, um abraço a todos.
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Beleza, Jesus? Um abraço, obrigado pela audiência, viu? Vou mandar pra você essa apaixonada aqui do Tião Carreiro e Pardinho também. Oi, paixão!

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1: Show de bola, pessoal que tá ligado com a gente aí, o Ari lá de Ribeirão do Pinhal, Ari não, o Jesus de Ribeirão do Pinhal, viu Ari? Perguntou, já passei para ele os locais que ele encontra aí o Fortiplan Ribeirão do Pinhal na farmácia aí. Aí o meu amigo Zé Vitor de Santo André falou, Jacó do céu, se até Jesus tá aí precisando do Fortiplan, porque o remédio é milagroso mesmo, viu? Ei, depois, alguém tá pedindo de carona com você, agenda rabiscada, o Ari do Fortiplan, viu, Zé Vitor? Vou fechar com ela. Antes, eu tenho mais um pedido do Sérgio Reis aqui, e eu preparei uma das antigas aqui, né, Alessandro? Aí de sintonizado com a gente aí, ó. Lá do Nordeste, você não falou o nome da cidade ainda.
2: Seu Sandro, hoje eu quero ver. Toca aí uma música aí do Sérgio Reis.
1: Sérgio Reis?
2: Ah. É, qualquer uma música. Tá bom. Minha mãe, meu pai, meus irmãos.
1: Tá bom. Sim.
2: Esse é o cachorrão, que é amigo meu.
1: Aham.
2: Uhum. Tá ouvindo seu programa. Boa noite. Valeu, um abraço, seu amigo.
1: Valeu, Alessandro, aí de Imperatriz.
3: Oi, Jacó, boa tarde.

0: tudo bem? Jacó, é a Maria Strambeck, do Lucas Samuel, cara de bobo.
1: Beleza, Maria, um abraço, obrigado pela audiência. Júlio César Bueno, São Manuel, também tá querendo coração de papel, lá em São Manuel. Querendo coração de papel? Então vai, senão o Jacó não vai pro céu, tá aí.

0: Mais um.
1: Epa, e os últimos ouvintes aqui, pra mim, rapa fora, que a rapaziada, nossa equipe de esportes da Arena Esportiva, já tá fungando no meu cangote aqui, rapaziada.
2: Boa tarde, Antônio. Pô, aqui é o Miquelinho aqui da Aparecidinha. Tá com uma música pra mim. O Chico Rei Paraná, Canarinho Prisioneiro. Esse pra todos meus amigos aqui da Aparecidinha. Se você me atender, meu, muito obrigado.
1: Beleza, Miquelinho. Madalena, tá ligado aí? A musa do... Ah, lá do... Como é que é aquele cantor de samba lá? O Zeca Pagodinho? Madalena. Né, Madalena Bueno? Um abraço, querida. Obrigado pela audiência, tá bom? Você gostou dessa, hein? A musa do Zeca Pagodinho? Só Deus da causa, hein? É, o menino lá de Imperatriz. Onde que é Imperatriz? Nordeste? Sabe onde é?
3: Nordeste,
1: né? Esse aqui é lá de Imperatriz aí, ó.
4: Boa noite, que é o Sandro. Mandar a música aí do...
1: Alô, Alessandro, tá? Tá lá, já mandei tua música, é do Sérgio Reis. Acabou de sair, Alessandro Caipora. Um abraço aí pra todos os nordestinos ligados aqui na nossa programação. Bastião não veio hoje, hein, Bastião? O que tá acontecendo com tu, Bastião, aí da Bahia? Gente do céu, obrigado pela audiência. A rapaziada da Arena Esportiva tá fungando no cangote do Jacó. Tchau!

0: isso embora, minha gente, porque começou esta bagaça. Muito boa noite pra você sintonizado em 102.3 do seu rádio. Nós já chegamos por aqui. É, passou rápido, né? Terçou de novo, minha gente. Terçou de novo. E tá na hora desta hora maravilhosa. É ou não é hoje? Vou até, vamos pro próximo aqui. Seu Cláudio, boa noite. E vamos que vamos, terçou, começando mais um Arena Esportiva, versão de número 24.
1: 24, então, cara, tá bom. O Tobias e o Jairo saíram pra comemorar, né?
0: Ah, então 24, é isso. Né? Ah, tá explicado, então. É por isso que estamos sentindo a ausência desses, dessas criaturas.
1: Exatamente, os dois saíram pra comemorar.
0: Ah, então tá explicado, então é tá bom. Aí, é, rapaz. Alguém tinha que representar.
1: Isso. Bom. Cara, boa noite a todos, né? Uma bancada especial hoje. Vamos pra luta, a gente vai pegar aqui o Julinho Borba. Olha o Julinho Borba. Era 1,50 a primeira vez que eu entrevistei ele. Agora tá com 1,52.
0: 1,52?
1: É de pura valentia, rapaz. Aí sim. O Julinho Borba tem mais medalha em casa que roupa.
0: É
1: loucura. E ali o colega, como que é o nome?
2: Rafael.
1: O Rafael.
0: Nome bonito.
1: O Rafael também tá no caminho das vitórias, né? No caminho do taekwondo, aí destaque também do grupo do mestre, do nosso professor, nosso Gilberto Taekwondo.
0: Ei,
1: fera das feras, cara, que programa especial. Sou fã demais do Gilberto, trabalho do Gilberto. Eu falo que em Santo Antônio da Platina tem três projetos que são fantásticos, né? O Gilberto Taekwondo, o IES Voleibol e a Platinense Futsal.
0: Exatamente.
1: São três projetos consolidados a nível estadual, o Gilberto até a nível nacional, mundial. Então o Gilberto na nossa frente, né? E também pelo tempo que tem o Taekwondo, o destaque mesmo. Então o Gilberto é o grande projeto esportivo do norte do Paraná, né? Porque é um projeto que tem atletas disputando o campeonato mundial. E nós ainda estamos na fase

0: estadual, mas caminhando rumo a esses projetos lindos. E é isso aí, uma grande noite o programa hoje.
1: Maravilha, seu Cláudio, maravilha, é isso aí. Já apresentou, já falou, mas agora Real Oficial, deixa eu dar as boas-vindas aí, nosso grande parceiro, grande amigo, ele é da casa, olha, já veio aqui várias vezes, não teve uma vez que o nosso querido Giba, nosso mestre Gilberto do Taekwondo, veio aqui e não trouxe um grande resultado, veio falar de um grande resultado ou de um campeonato no qual algum dos seus pupilos, alguns dos seus atletas iriam participar. Giba, seja bem-vindo, boa noite, obrigado aí. Mesmo depois de uma viagem longa pra caramba, conseguiu aí um tempinho pra nos visitar aqui. Uma honra gigante, viu, Giba? Seja bem-vindo.
2: Giba neles.
1: Giba neles! Aê! Chama!
2: Fala, Rafa, demais. Regis, a voz.
1: Opa! Estão tentando.
2: Santo Antônio da Platina.
3: A voz das boates.
1: Eita! Não, boate azul? Não, aí não. Aí complicou. Aí você me complica.
3: Não tem Santo Antônio da Platina?
1: Não tem. Ah,
3: se fosse Porto Alegre, tinha.
1: Daí nossa!
3: Os caras falam grosso.
1: Chá pra lá isso aí. Bom dia.
2: Muito boa noite.
1: E aí, Giba, como é que tá, cara? Depois de uma viagem, Brasília foi o local da última...
2: Longe, hein, moço?
1: Meu Deus, você foi no piloto mesmo, né?
2: No piloto, né?
1: Caraca, velho.
2: Coração do Brasil, maravilha. Cansado. Pode olhar no rosto aqui, tô bem cansado ainda da viagem. Chegamos tarde pra caramba ontem. Mas hoje de manhã cheio de agendas, né? Produzindo aí pro Taekwondo, produzindo pro esporte de Santo Antônio da região também. Mas com o coração feliz, e não em dose dupla, né? Mas em dose tripla, né?
1: Certeza.
2: Os grandes resultados aí que os nossos atletas tiveram.
1: Não, sem dúvida. O carro veio rebaixado, você falou, né? De tanta medalha que trouxe no porta-mala.
2: Vemos grandão. Que nem a pelancada fala, né? A gente faz muita aura, né?
1: Agora é moda, né? Agora é moda, Giba. Que legal. Bom, ele vai falar, é claro, né, desses resultados. Vai falar aí também... O projeto em si, né? Esse projeto, como o seu Cláudio muito bem descreveu, é um dos aqueles que a gente realmente fala com muito carinho. Não só é muito fácil, gente. Sempre quando o Giba veio aqui na nossa irmã, sempre veio aqui também na Difusora FM, é muito fácil quando tá com o bolo pronto, né, seu Cláudio? Aí você fala, e tal. Mas não, o legal do Giba é que ele compartilha desde o começo. Ó, fulaninho ali vai se dar bem e tal, e questão de disciplina. Não é somente a luta em si, né, seu Cláudio? Ah, é a questão da disciplina. De fazer realmente um cidadão, né? Eu acho que é por aí que a gente elogia, né, seu Cláudio?
3: E o Taekwondo é um trabalho muito bem feito do Gilberto, e o que tu falou é a grande verdade. O Gilberto, ele acredita nos atletas dele, da academia que ele vê que vai ser, porque tem ali o cara que tá só treinando pra ter assim, pra relaxar, pra isso, musculatura, sim. Até porque vira um cidadão, e é aquele momento que a criança precisa. E aí quando o Gilberto identifica um atleta ali, pô, esse cara vai longe. E aí o Gilberto começa a falar, é o caso do Júlio, né, que tá aqui do nosso lado, que a gente já falou do Júlio há, sei lá, uns 2 anos atrás, um ano e meio atrás, um ano e meio mais ou menos. Então lá o Gilberto já tinha uma ideia, e assim foi com os meninos, quando a gente falou, já fiz material com o Gilberto há uns 3 anos atrás, talvez 4 anos, que a gente fez material com os meninos hoje, com o Andrake mesmo, né?
2: O Andrake, o irmão dele, o Andriel.
3: O irmão dele, o Andriel.
2: João Gabriel.
3: O João Gabriel. A gente fez com os meninos ainda, cara, não tinham ganho nada. Então já era a visão que tem aí o professor Gilberto, né? E aí depois disso viram os atletas que viram, e atletas nossos disputando o campeonato a nível mundial. Isso aí é muito bacana.
1: Exatamente. Não só começa no regional, depois nacional, estadual, nacional. Mas é claro, Giba, até pra gente começar, a gente vai falar muito ainda de Platinense CRZ de futsal, que sábado nós tivemos naquele chimitão, que seu Cláudio.
3: Que isso? Tremeu o chimitão.
1: Literalmente.
3: Cara, jogo de verdade, você sabe, cara. A gente
1: coisa
3: fala.
1: Linda, viu?
3: Aliás, mandar um abraço pro presidente Matheus Zulo, pra toda a diretoria, Tobias, Vinícius, Gilberto. Gilberto não, me falou.
1: O Gilberto tá aqui também.
3: O Mota, o Vinícius Jacob, o Giovanni, né, o João Castro, o João Gatti, os caras que fazem a diferença ali. O Diego Vieira, o secretário, né?
1: O
3: prefeito Gil Martins, que tem que estar incluído nesse grupo.
1: Claro.
3: E a todo mundo que ajuda a acontecer o esporte, né? E aí foi um Wagner e os nossos comandados lá, foi um espetáculo, um jogo de gente grande, sabe?
1: Foi.
3: Aquele jogo assim que tu olha e fala, pai, esses caras aqui dentro não vai ser fácil ganhar. Porque a gente enfrentou um grande adversário, uma incomodaçãozinha na chegada ali. É difícil, o pessoal chega e já sai com receio, daí. Mas depois a gente conseguiu organizar.

0: A gente sempre quer receber bem as pessoas aqui, até pede desculpa se alguma coisa não foi de agrado na chegada ali, não era do nosso interesse que tivesse algum desagrado ali, a pessoa ficar chateada, porque só que o pessoal tem que entender, jogo grande, quem já jogou bola sabe, tu vai chegar num ginásio, tu vai chegar num estádio, e o pessoal, a torcida vai estar ali, eles vão falar coisa, vai ter o foguete, vai ter não sei o que, isso é do jogo, cara, entendeu? Então o atleta, ele tem que entender quando chega num local assim, baixa a tua cabeça, não olha pro lado, pro vestiário, depois que tá no vestiário não tem perigo nenhum, é tudo seguro. E é isso aí. E foi um grande jogo, um bom jogo Platinense.
1: Disputadíssimo.
0: Mesmo um jogo pesado, um jogo grande, a Platinense sempre teve controle do jogo. Nunca saiu o jogo de controle, nós estávamos ali na beira da quadra, a gente entendia o jogo, a gente saiu ganhando a partida com muita... Primeiro tempo, se terminasse 4-0, tava bom, era justo. Aí no segundo tempo cresceu muito, um time de qualidade, de força, treina duas vezes por semana, vivem todos eles vivendo da bola, diferente do time da Platinense. Se esse nosso time aqui vivesse da bola, treinasse duas vezes por semana, rapaz, a gente estaria em condição de jogar uma série ouro aí tranquilo.
1: Fácil.
0: E aí o time foi bem, foi um jogo assim, cara, pra gente chegar em casa e não dormir, assim, 5 horas da manhã não conseguia dormir.
1: Não, até a adrenalina baixar,
0: é,
1: tá
0: cara,
1: doido, rapaz.
0: Adrenalina baixar, e aí só joga pra cima, sabe, os caras com vontade. E o vestiário, porque daí tu sabe disso, né, Gilberto?
2: Sim.
0: Tu tá ali, como tu falou, tu tá no teu... Tu tá antes da luta, tu tá ali com aquela vibração, o cara vai pra uma grande disputa, tu vai pro vestiário ali antes da luta, tu tem. Então, o vestiário da Platinense, assim, cara, quando foi chegando os meninos, eu passei pelo David, passei pelo Wagner, vai, chegou muito feliz. Eu falei pro Giovanni, cara, a gente ganhou o jogo. Ele, cara, tô com medo do jogo. A gente ganhou. O David tá bem. Os gritos estão chegando tudo feliz e o Wagner tá muito feliz, o Wagner tá alegre, tava com a filha desde cedo lá, alegre. O time vai vibrar hoje, o vestiário é fantástico, o vestiário, sabe aquele vestiário que quando tu tá ali no vestiário no pré-jogo, cara, sai 1-0, tu já entra 1-0, os primeiros 5 minutos, Gilberto, os primeiros 5 minutos de jogo, o time de Cenorte não soube o que é. Exatamente. Sair de trás,
1: fez nada,
0: pressão, e um time de grande qualidade, vai chegar na reta final aí, com certeza.
1: Com certeza mesmo, seu Claudio. E aquele detalhe, né? Porque a Platinense, porque assim, mas a equipe de Cianorte não jogou nada, não é essa a questão, não.
0: Não,
1: é que
0: caramba.
1: A Platinense soube neutralizar, né? As principais jogadas, é um time, poxa, que a gente falou com o Nelson na terça passada, né? Que é lá da TV Cianorte. Aliás, um abraço aí ao nosso querido Nelson, faz também um bom trabalho por lá. E ele disse aquilo, é um projeto pra acesso também, né?
0: Acesso.
1: Eles querem um acesso, né?
0: Eu até falei com o Nelson, cara, me dou demais com o Nelson, tem um carinho especial pelo time, pelo Nelson, ele acaba pelo time, pela cidade lá. Curto tudo de Cianorte, até, cara, fiquei chateado assim por esse incômodo que deu na chegada, mas a gente fala assim que é coisa do futebol, não saiu das coisas do futebol. Então o pessoal tem que ter entendimento, que claro, nossa torcida queria ganhar, nós mobilizamos a cidade. A gente ouve, mas vocês fizeram guerra. Não, cara, é pra nós, a gente, se nós não alimentar o projeto, se nós não levar nosso torcedor, se nós não vender a camisa, se nós não encher o ginásio, se nós não tivermos um bom consumo na praça de alimentação,
1: não tem um porquê, né?
0: O projeto não se mantém, cara. Nosso projeto é o mais caro da região. É caríssimo manter um time nessa qualidade. Hoje aí a gente fez, eu acho que mais de quase 60 pontos na competição. A gente perdeu duas partidas no ano. E duas partidas fora de casa, em condição de viagem longa, jogos difíceis, né? A gente perdeu para Vaiporã e para Matelândia, a gente vai jogar com eles aqui em casa. Então não pense que vai ser um jogo fácil. Matelândia vai chegar aqui, é líder da chave hoje, e vai ser fácil para Matelândia, não vai. E a gente conta com esses 3 pontos, entendeu? A gente conta com eles. Peço desculpa, pessoal de Matelândia, aí, mas esses 3 pontos não vão sair daqui. Então é isso, entende? É um trabalho, a gente quer que aconteça. Então um abraço pro Nelson Couto lá no dia, ele, a gente faz de tudo para que aconteça as coisas boas do esporte. Dentro da quadra foi tudo muito perfeito, e fora da quadra tem que ser também.
1: É isso. Bom, esse é um resumão aí da nossa Platinense. Daqui a pouquinho a gente vai dar mais detalhes a respeito também das duas últimas rodadas que nós teremos aí da segunda fase, né, Anense? Em busca... Bom, playoff nós já estamos faz tempo, né?
0: Mas a gente quer pular, ganharmos, né?
1: É só ganhar no
0: se
1: próximo...
0: Se nós ganhar a próxima partida agora...
1: Ipiranga, né?
0: É Ipiranga, a gente vai a 25 pontos... Não, a gente vai a...
1: 22.
0: A gente vai a 22.
1: Isso.
0: 22 pontos... Provavelmente a gente já seja entre os dois melhores segundos colocados.
1: É isso, né?
0: Entendeu?
1: Já garante pelo menos por essa.
0: Então, assim, na pior das hipóteses, a gente perde para Matelândia, que não vai acontecer. A gente vai fechar com 25 pontos essa segunda fase. Se a gente, por acaso, aconteceu um acidente e perdeu para Matelândia, a gente com 22 já entra como o melhor segundo, tenho certeza.
1: Então, É, não, se, bom, não sei se é nesse sábado.

0: No outro, né? Dia 29. É. E aí fecha dia 5 de setembro.
1: Dia 5 de setembro, o maior jogo da história de Santo Antônio da Platina no Chimitão.
0: Cara, quando a gente acha que Cianorte já entregou, a gente entregou tudo, já imagina, viu? Que vem aí Matelândia também.
1: Tinha umas 4 mil pessoas nesse jogo, não tinha?
0: Ah, eu acho que sim, hein? Não é exagero esse número, não. Tava bem lotado.
2: Pelo YouTube, estava lotado.
1: E o pessoal vibrando, sabe? Toda a torcida vibrando muito. A Super Raça deu um show, aliás. Um abraço pra toda a diretoria da Super Raça.
0: Bandeirão maravilhoso.
1: Não, cara, e eles se comportaram, velho. Eles fizeram o trabalho deles ali. Às vezes o pessoal quer, porque o cara lá... Não tem nada a ver com a Super Raça. A Super Raça fez um grande trabalho. Foi ali, torceu, gritou. Porque assim, o pessoal tem que entender, que vem jogar contra, que a torcida vai gritar, vai lá, vai fazer aquele tchan lá. Mas é isso, cara. É isso, a torcida vai. Pressão, pô, se a gente não tiver isso, a gente tem aqui 4 mil pessoas no ginásio pra quê? Pra chegar lá e bater palma, dormir.
0: Teatro,
1: não, é pressão,
0: teatro.
1: Pô, futebol, né, velho?
2: No tempo da bola.
1: Tô louco pra ir num jogo assim fora também, pô.
0: Segue o baile, né? É isso aí. Estamos buscando, né? Ver quem que chega próximo de uma festa que nem a gente faz, né? E tá difícil achar.
1: Eu acho que nas finais, agora, depois das
0: parte de playoffs, né? De mata-mata.
1: Vai ser bonito, vai ser bonito.
0: Ah, e só mais um detalhe que eu gosto de repetir também, né? O playoff, a importância, claro, de ser primeiro ou até segundo, mas ter uma das melhores campanhas, é pra poder trazer o segundo jogo aqui pro Chimitão, né, seu Cláudio?
1: Rapaz, eu falo uma coisa pra ti, Gilberto. Se nós fizermos 25 pontos e a gente bater ali, a gente vai ficar entre primeiro e terceiro da geral. Nossa. Ai, rapaz, eu acho que daí nós entramos na briga, hein?
0: É, né? É.
1: Se nós tivermos o azar de ser primeiro na geral...
0: Rapaz, eu não sei não. Porque outra coisa, é que vocês, que até tô falando pra você explicar novamente, que eu sei que você já falou a respeito disso. Ah, perdemos fora de 10-0. 1-0 aqui é pênaltis.
1: Cara, se bobear, tu pode viajar com a gurizada lá, toma 10 e. Aí, não, daí assim, por exemplo, tu viajou lá, perdeu o jogo fora, vem jogar em casa, tu ganhou o jogo normal, o jogo no tempo normal, vai pra prorrogação. Se ganhar a prorrogação, passou, né? Uhum. O outro também, mesma coisa.
0: Sim.
1: E aí, caso aconteça empate, pênalti. Mas então, assim, tu tem a chance de perder fora lá de 5, 6, 7 e vem em casa, ganha de 1-0, tu leva pra prorrogação e aí o jogo fica igual de novo. Então,
0: começa. Não me deixa sonhar, não, porque agora você me deixou.
1: Não, a gente sonha, né? Mal com os pés no chão. Piranga.
0: E depois Matelão.
2: Mas tem que sonhar sim.
0: Pois é, né, Giba? A gente tem que...
2: Tem que sonhar, pô. Eu falo muito pros meus atletas. Sonhar pequeno, sonhar grande, cara. Tem o mesmo trabalho.
1: É, mesmo trabalho.
2: Mas tem que sonhar e tem que trabalhar.
1: Tem que trabalhar.
0: Braço cruzado. Não leva a lugar nenhum, né? Braço cruzado não faz nada.
2: Tô vendo aí o pessoal, cara. Tá voando baixo.
0: Com certeza.
1: Tá. Um trabalho bem feito, né, Gilberto?
2: Consolidado, viu? Toda a diretoria, os atletas estão de parabéns, viu? Hoje Santo Antônio respira esporte, né?
0: Nossa, demais.
2: O Platinense trouxe essa...
0: Resgatou, né, eu acho.
2: Assim, vamos falar a hora no sentido da brincadeira. Trouxe aquela energia.
0: Atmosfera.
2: Tá todo mundo com camisa da Platinense, cara. E a gente que sempre tá viajando aí, sempre tá andando em vários lugares do Brasil, é comum, né, na cidade que você visita, assim, o time local, todo mundo andando com a camisa e tal. Até Londrina, que é aqui do lado, né, todo mundo andando com a camisa do Londrina e tal. E eu pensava, falei, nossa, cara, se é Platinense, se... voltasse assim, ser um orgulho usar a camisa da Platinense. Tanto é que eu tenho a camisa da Platinense.
1: É verdade.
2: Opa, recebi das mãos do presidente.
1: Do presida.
2: Gilberto Taekwondo, 10 lá, fi. Então, assim, é um orgulho usar o manto, sabe? E a Platinense trouxe isso pra gente, esse sentimento de torcedor. Tanto é que a resposta tá dentro da quadra, né? Não tem jogo com menos de 4 mil pessoas lá.
1: Tu sabe que em aberto a gente levou muita gente, né? Então, e uma coisa que eu te falo, Gilberto, que tu falou, na verdade, o esporte. Muitas vezes ele precisa, por exemplo, tem esporte que faz um grande trabalho, como é o Taekwondo, e como eu falei, o grande trabalho de Santo Antônio da Platina a nível de esporte é o Taekwondo. Depois a gente tem o IES com um trabalho muito bom e a Platinense, que se equivale, né? A Platinense tem uma condição de público que vocês não têm, que o IES não tem. A Platinense é uma paixão, né? É diferente do projeto esportivo que vocês têm, diferente do projeto esportivo que o IES tem, mas é que movimenta. E tem o basquete com um trabalho muito bom, né? Do Marcelo. E aí a gente tem jiu-jitsu na cidade com um trabalho muito bom, do Geleia, dos outros professores que tem jiu-jitsu. A gente tem todo mundo que faz um trabalho bacana, o próprio Dinho, que tem as escolinhas. Então tem muita gente boa trabalhando no Gaúcho, com futebol de campo. É o Claudinho, que ajuda no futebol de campo. Tem muita gente boa. Só que a Platinense, da maneira que ela leva o público, público, da maneira que ela traz a visibilidade para o esporte, ela abre portas para todo mundo. Ela abre porta pro Taekwondo buscar mais apoio da prefeitura, porque pô, tu tá dando pra lá e lá tá acontecendo, me dá aqui que também vai acontecer.

0: isto é uma corrente, cara. Por isso que eu falo, o esporte, ele respira junto, indiferente da categoria. Não acha, Gilberto?
1: Com certeza. E o prefeito, ele até adotou a minha frase, né? Que o esporte, ele é o remédio mais barato, né?
2: É isso.
1: Então, o prefeito sempre está citando isso. E uma das coisas que o esporte, ele acaba trazendo também, gira a economia da cidade.
2: Uhum.
1: Né? Porque pega um jogo da Platinense, por exemplo.
0: O evento que tu fez ali do Taekwondo?
1: Então, o ano passado, né?
0: É sensacional.
1: A gente trouxe aí umas, por baixo, umas 2.000, 3.000 pessoas aqui.
0: E aí tu movimentou o setor hoteleiro da cidade, tu movimentou os restaurantes, os bares, tu movimentou tudo, a gastronomia da cidade, tu movimentou quem botou os seus trailers pra trabalhar lá no dia do evento. Pô, que espetáculo, vôlei, quando faz isso também aqui.
1: Exatamente. Então tem muitas pessoas que têm ainda essa consciência que o esporte, ele é só hobby. Mas muito pelo contrário, caramba, as pessoas que estão em torno fazem de fato a economia do município girar. E isso é muito importante. Então todo gestor público que tem esse entendimento inteligente em investir no esporte como saúde e prevenção, está na frente de muita gente e está beirando aí com países desenvolvidos.
0: É
1: o caso de Coreia do Sul, Japão, que tem o esporte como prioridade, esporte como dentro da grade escolar. E o prefeito vem fazendo isso com maestria, junto com o secretário Diego, Tobias e todo esse time que está junto, né? Que a gente não faz nada sozinho, né, seu Cláudio? Né, Rafa? A gente não consegue fazer nada sozinho, né? Então é um conjunto. Né? E a Platinense está mostrando isso.
0: É.
1: Né? Imagina no final de semana 4 mil pessoas dentro do ginásio.
0: Então, pô. Esse pessoal... E num dia de festa de escolha da rainha Platinense.
2: Verdade. O último sábado concorreu com isso também, né, seu Cláudio?
0: Pô. Uma coisa que eu falo assim, Gilberto, o que tu fala é uma grande verdade, mas existe uma corrente do bem no esporte Santana da Platina. Porque todo mundo, até tem que dar um abraço aqui pro Dropa do atletismo, que a gente tá. Eu falei pra mim, a gente não fala do atletismo. Começa a dar material que a gente vai subir.
2: Opa, isso, exatamente.
0: Do Taekwondo. É. O Gilberto marca, quando o Gilberto marca, eu vou lá e copio, e o Gilberto já marca, então eu já subo junto, porque daí é uma corrente, a gente cruza as linhas.
2: Corrente do bem, né?
0: É. Então eu falo que o esporte respira junto. O IES faz isso junto com a gente, o Taekwondo faz. Aí tem o pessoal do jiu-jitsu que faz, ali tem os gringos que já começam também a mandar material, marcar. Era o que eu sempre cobrava do tempo lá do esporte do Tobias, que o pessoal tem que querer também que aconteça. E aí começou todo mundo a puxar para um lado só. Quando isso acontece, não tem como não dar certo. Entendeu? Não tem como não dar certo. Então, claro que daqui a pouco o Taekwondo não vai ter o público que tem o futsal. Mas, cara, muita gente já começa a enxergar o Taekwondo. Já começa a enxergar ali, mas eu posso ir ali de tarde ver o esporte. Naquele sentido de ir lá ver o esporte. Né? Isso tem acontecido. Aconteceu com o basquete, sendo que teve público em jogos do basquete, público bom. É, aconteceu com o vôlei bastante. O vôlei tem sido uma realidade, né? O pessoal do beach tênis aqui também, dos vôlei de areia aqui do Oca, né, que faz um trabalho maravilhoso também. A gente tem a Carol, que faz lá no Gol de Placa também grandes eventos. Então eu acho que foi uma corrente do bem, todo mundo puxando pro mesmo lado, e os resultados estão aí, né? Estão aí o Julinho, estão aí o Rafael, né? Isso aí é o resultado disso tudo.
2: Com certeza.
0: Né, que todo mundo vai junto, e daí o que acontece? O prefeito, que é um admirador do esporte, ele tem que ajudar todo mundo. Pô, professor, tá ajudando lá. O futebol tem que ajudar aqui, o taekwondo tem que ajudar o basquete, aí ele não tem que ajudar, e aí vai, corrente do bem sempre vai dar certo.
2: É isso, falando nisso, meu amigo, seu Cláudio, eu vou até acionar de novo aqui o nosso querido Gilberto, para ele falar com um pouquinho mais de detalhes, então, já que os meninos estão por aqui. Tá cansado também a meninada aí, né? Essa viagem não é fácil.
1: Foram pra escola hoje,
0: então, tá? Vamos ver se falar, né?
2: É, então, e aí, como é que foi essa...
1: Deixa eles falar um pouquinho,
2: né? Então... Como é que foi essa viagem aí pra Brasília? Como é que foi a expectativa? Ficaram numa ansiedade? Conseguindo dormir? Como é que foi?
3: Ah, conseguimos dormir, né? Graças a Deus. Mas foi muito legal essa viagem, muito aprendizado. Mesmo não ter conseguido trazer a medalha, foi mais um aprendizado pra minha vida, né?
0: Levou uns tapas lá, Julinho?
3: Levei uns tapinhos lá, né? Bati também.
0: Tá bom, pô. Isso aí, cara.
3: Ficou louco. Mas, né, levar isso tudo como aprendizado pra vida também.
2: Show de bola. Que legal.
0: Já ganhou bastante. E o Rafael?
2: E aí, Rafa?
4: Ah.
2: Como é que foi a experiência?
4: Já tava indo sabendo que teria que perder um peso, né?
2: É?
1: Legal a gente contar isso depois, viu?
0: É?
2: Não.
1: Deixa ele falar, vai lá.
0: Tá comendo muito bolacha recheada, né, cara? Tem que parar com isso. Salgadinho. Corta todas essas porcarias.
2: Corta passatempo.
0: É só a banana, maçã, uva.
1: Balinha de café.
4: Balinha de café.
2: Tem que estar acordado.
0: E aí, conta como é que foi.
2: Como é que foi?
4: Ah, eu achava que ia ser, tipo, ia cair na primeira rodada, porque é o nível nacional, né?
2: Sim.
4: Primeiro campeonato nacional. Mas quando eu cheguei lá, eu percebi que dava pra chegar a um ponto mais alto. Claro. Daí foi quando eu consegui conquistar a medalha de bronze.
0: Rapaz, uma salva de palmas. Mostra a medalha.
2: Pega aí, Cláudio, pra gente mostrar aqui. Peraí, deixa eu colocar você aqui.
0: Essa aqui? Aqui é a medalha. Aqui.
2: Ah, coisa linda.
0: Medalha do Rafael. Ó.
2: Nossa.
0: Que espetáculo.
2: Ah, meu
0: coisa
2: Deus.
0: Coisa linda, né, Rafael?
2: Céu, Rafa,
0: o
2: parabéns.
0: O já tá acostumado com essas medalhas, então... Só levou tapa dessa vez. Tu tem irmão, Rafael?
4: Não, sou filho único mesmo.
0: É? Então teu sonho era bater no irmão, tu pensou, vou arrebentar esses tudo
2: aqui. Tudo que tá acumulado, ele descontou, né?
0: E aí, igual a sensação de ganhar uma medalha assim? É a tua primeira medalha assim nesse nível de campeonato?
4: Nacional, sim, mas eu espero que ganhe mais um pouco, né?
0: E aí, quando ganhou assim, a sensação? Porque ali tu perde a semifinal pra ir pra final e vem disputar a bronze, isso, né?
4: Uhum. Quando, a sensação é tipo de um alívio, né? Daí quando você ganha a medalha, dá um alívio no peito, para de dar um friozinho na barriga. E quando você sobe lá no pódio, passa tudo na sua mente. Passa até quase uma série inteira.
2: Que bacana, cara. Que legal.
0: Falou pra você, se eu não tivesse comido aquelas bolachas...
2: Ai, podia ter ido... subido mais um degrau. Imagina, a gente brinca assim, mas que orgulho, né? Que legal. A mãe... Como é que é o seu nome? Eu sei que eu não quero aparecer. Tá com vergonha, tá? Então eu vou poupar.
0: Só pergunta o nome.
2: Qual que é o seu nome? Jaqueline. Mãe do Rafael.
0: Ah, tá. Dá muito trabalho, dona Jaqueline?
2: É, como é que... O taekwondo melhorou? Você acha que melhorou? Se sentiu diferença em comportamento em escola? Não que ele tivesse problemas em relação a isso, mas disciplinarmente falando, você acha que ajudou?
4: Ajudou,
2: né?
4: O Rafael entrou com 7 anos no taekwondo.
2: 7 anos? Olha só, e sentiu assim uma diferença, tudo. Ah, porque isso aí acho que do dia a dia, né, seu Cláudio? Aquela coisa toda, a disciplina, acho que é.
0: Não, o pessoal fala, é meus, né? Tem uns afilhados do meu cunhado que tá lá, né? 2 meninos.
2: Uhum.
0: E aí eles falam assim pra mim botar minhas meninas lá, são pequenos taekwondo que melhorou os meninos, né? Aí eu falei, mas se eu botar lá, elas vão quebrar aquela academia toda. A minha, até mandar um abraço pra Isa, minha filhinha, que tá fazendo hoje 4 anos de idade.
2: Deus
0: um espetáculo, uma salva de palmas pra Isis. 4 anos de idade, artista. Se nós largar ela no taekwondo, ela vai bater em vocês tudo. É loucura, rapaz. Então, melhor esperar um pouquinho mais. Mas diz que é muito importante isso, né, Gilberto? Diz que melhora muito a calma, as crianças.
2: Concentração, né? Concentração também.
0: Diz que a calma, diz que melhora muito no sentido de respeitar o espaço.
2: Isso.
0: Então, tem muito bons relatos aí do taekwondo.
2: Não, com certeza. É por aí, Giba, essa questão também disciplinar, né?
1: Com certeza, assim, eu falo muito isso com os pais da academia, muitas pessoas assim que acabam nos ouvindo, né? Quando o pessoal olha nas redes sociais, através da imprensa, né? Ah, atleta do Gilberto foi medalhista mundial. Ah, atleta do Gilberto tá lá na Espanha, que é o caso do João, né? Uhum. Tá lá na Espanha, foi pra Coreia do Sul. Ah, tem os meninos agora que estão medalhando nacional. Tem o André que já há muito tempo já está no circuito nacional, primeiro do ranking. Tantos resultados, só competição. Então, assusta, né?
2: É assim.
1: Mas não, se você perguntar para os meninos aqui agora, eles não procuraram o taekwondo para ser atleta.
0: Sim, sim.
1: O objetivo principal do taekwondo, melhorar a saúde, qualidade física da pessoa. Crianças e jovens são introvertidos, acabam se soltando um pouquinho mais. Uhum. Né? Então, quando a gente fala que é o remédio mais barato, é nesse aspecto mesmo, né?
2: Socialização também.
1: Essa sociabilização. Né? Muitas crianças têm dificuldade em coordenação, de lateralidade. É um esporte que exige muita coordenação motora. Uhum. Né? E até o próprio taekwondo hoje, como nós estamos aqui já há 20 anos, muitos alunos que passaram ali comigo hoje acabam se destacando até em outros esportes também, porque essa base ela foi muito bem trabalhada também. Né? E esse é o objetivo principal, é a promoção de saúde. E a competição ela vem algo de forma natural. Né? E é importante que a pessoa ela seja competitiva. Por quê? Se a gente parar para fazer uma analogia aqui, dentro do mercado de trabalho, você vai competir uma vaga de trabalho com alguém.
2: Claro.
1: Você vai competir um banco na cadeira de faculdade. Você vai competir com alguém no concurso público.
2: São várias competições.
1: São várias competições.
2: No dia a dia.
1: Então, as competições, ela te ajuda principalmente na parte emocional. Tem muitas pessoas que olham a medalha como objetivo final, e não é. Não é a medalha que

0: mais importante, é o caminho que você faz para chegar até ela. É o trabalho, é a dedicação, é o empenho, é a abdicação. Se você pegar essas duas crianças aqui com 11 e 12 anos, a criança gosta de tomar refrigerante. Opa. Por mais que a gente fala que não pode tomar, aí toma.
1: A mãe já deu risada, ela já deu risada.
0: Tô mentindo, Jack? É doce, é refrigerante, é salgadinho, tudo que criança gosta.
2: Claro, faz parte.
0: Mas, cara, se abdicar disso, porque ele tem um objetivo, ele desde criança ele está aprendendo. Provérbios 22:8, educa a criança no caminho onde deve andar. Entende? Então eles já estão aprendendo desde cedo que se eles querem alguma coisa, tem que buscar e correr atrás. Entende? Então acho que esse é o objetivo. E isso é muito além que medalha. Entende? E por isso que a gente está aqui hoje, sabe, seu Cláudio, Rafa, porque isso aqui que o Rafael mostrou aqui é apenas um pedaço de lata. É apenas um pedaço de lata que, se ele não tiver um propósito real de motivar e inspirar pessoas, é um pedaço de lata. Então, dentro disso, dentro dessa medalha, vem muita história. Tem muita história de superação da parte dele ali, que teve que bater o pezinho ali e tudo mais.
3: Teve isso mesmo, e mesmo na categoria dele, ele tinha que estar dentro de uma condição de peso.
0: Exato, porque as lutas, no geral, você tem uma categoria de peso.
3: Não é por idade, é peso.
0: É por idade.
3: Por idade, peso.
0: Faixa e peso.
3: De peso.
0: Né? Então ele saiu daqui um pouco acima do peso, né? Mesmo porque está em fase de crescimento e tudo mais. E a gente tem que fazer um trabalho para ele perder esse peso.
3: Teve que perder o quê de peso?
0: Ele hoje, assim, o peso natural dele é 34, 35 quilos ali. Ele lutou na categoria até 30 quilos.
3: Pô.
0: Então ele teve que tirar ali 2,5 kg.
3: Nossa,
0: de semana. E, só que ele já vinha de um trabalho de perca de peso, sabe? Então a gente teve que. E é o que eu falo, pra você. Pra você privar isso de uma criança, é difícil.
3: Cara, né? Tem que querer muito, né? Nossa.
0: Exato. Exatamente.
1: Um adulto já é difícil.
0: Um adulto, imagina, imagina pra uma criança.
3: Imagina.
0: Então, isso é um exemplo, claro, que se você quer, cara, você luta, corre atrás.
3: Claro, sem dúvida.
0: Né? Já entra o aspecto emocional. A hora que ele chega, ele vê aquela molecada voando, todo mundo ali, ele fala assim, meu, será que eu vou conseguir? Aí já entra o trabalho do técnico, né? Acalmando ele, motivando ele, né? E assim, não foi...
3: Nessas competições, tu foi só como técnico?
0: Eu vou como técnico.
3: Como técnico.
0: Eu já... Eu tô que nem o Neto. Eu não luto mais!
1: Lembra dessa?
0: Eu não jogo mais! Não, eu não luto mais. Já tem 10 anos já. Mas já, como atleta, a gente conseguiu ter uma carreira muito bacana, né? Fui campeão nacional 4 vezes.
3: Mas tu não teve... Eu não sei se eu sonhei, mas não teve uma... Tu não chegou a pensar em competição agora, nesse tempo passado, não?
0: Cara, o ano passado, meu filho começou a competir, né?
3: Pois é.
0: Aí eu comecei.
1: É.
0: Né? Mas assim, é...
3: Pois então, eu acho que eu lembro desse fato, velho.
0: Comecei, dei umas pernadas lá, ganhei também. Mas assim, hoje é só pra mostrar pra eles assim, ter o exemplo, meu. Eu acho que as palavras convencem, exemplo... Claro, claro. Carrega, né?
3: Carrega.
0: Mas assim, hoje eu, como treinador, melhor, né? Porque daí a gente consegue observar melhor. Pra que eu pudesse voltar a competir, eu teria que me dedicar e esquecer deles, né? Mas assim, eu tenho que cuidar deles.
3: Aí, tu tem uma galera. Quantos alunos tem hoje a Gilberto Taekwondo?
0: Ó, hoje, atletas que estão competindo aí, a gente tá com em torno de 60 atletas.
3: Nossa. E alunos na academia?
0: Alunos bastante, cara.
3: Bastante, né, cara?
0: Bastante, tem bastante gente pra
3: gente. Referência na região, né, cara?
0: Graças a Deus, né? Hoje...
3: E a nível de luta em Santo Antônio da Platina e região, acho que ninguém tem mais aluno que tu, né?
0: Eu não sei, cara. Não sei te dizer.
3: Em luta, acho que não.
0: Quando a gente fala, assim, em termo referência, assim, é algo muito legal, porque... Assim, hoje, no banco de faculdade, o pessoal fala do Gilberto Taekwondo.
3: É, claro.
0: Sabe? A gente tem relatos, assim, de acadêmicos do curso de educação física mesmo, né? Que usam o nosso método de trabalho, assim, como referência. Então, a gente fica muito feliz, né? Em poder ajudar... A nossa classe, né? Que muitas pessoas acham que é luta, é violento. Não, os caras se batendo lá, é muito pelo contrário. A gente tem que ir para um banco de faculdade, a gente tem que estudar, a gente tem metodologia, a gente tem didática, a gente tem todo um formato para que você possa formar a criança, formar o jovem, né? E também estudar um pouco mais também para que você consiga conduzir bem os atletas, né? Porque a gente está lidando com o sonho, né?
3: É.
0: A partir do momento que você lida com o sonho da criança e o sonho de uma família, a gente tem que ter muito cuidado, tem muita sensibilidade.
3: Sim, sim, sim, sim.
0: Quando você fala pra ele, ó, você tem condição de chegar no nível nacional, de arrebentar lá, a gente tem que ter muito cuidado.
3: E
0: é difícil errar.
3: E até isso virar também parte financeira, né?
2: Ah,
3: que é legal, né?
2: É, não. E outra coisa, viu? Uma outra palavra que a gente tem que colocar também, seu Cláudio, Giba, os meninos que estão por aqui, todo mundo que tá curtindo aí o nosso programa, tá um bate-papo maravilhoso aqui. É a questão também da frustração, né, Giba? Porque, claro, a gente, óbvio, a gente quer sempre chegar nos degraus mais altos. Mas é importante também o esporte para lidar com certos tipos de frustrações, com as derrotas que também, assim como na vida, vão acontecer, né, Giba?
0: Sim,
2: o medo, sim.
0: O medo, a ansiedade, o si, que acaba deixando muitas pessoas no meio do caminho, né? Então isso acaba muitas vezes tirando uma criança ou um jovem, assim, de continuar dentro de determinada atividade, né? Mas isso tem uma questão até psicológica no meio, né? Uhum. Porque as pessoas, elas falam assim, e se eu não ganhar? E se isso, e se aquilo? O cara, ele vê a medalha, assim, como o resultado final, e não é. Né? O que não é bênção é aprendizado.
3: Uhum.
0: Então, se você não foi abençoado com aquele resultado, alguma coisa você tirou de resultado. Isso é resiliência.
3: Uhum.
0: É muito comum essa palavra dentro do nosso meio, né? Então, sim, se você parar pra observar, só perde quem tenta. No conforto do seu sofá, com certeza você não vai fazer absolutamente
3: verdade.
0: Nada.
3: Verdade.
0: E a gente tem que buscar o desconforto no conforto. Né, o Júlio tá arrebentando, cara. Assim, uns dois anos assim, tá voando a nível nacional.
3: Sim, a gente acompanha, né? O Júlio
0: mudou de categoria recente, né? Ele saiu do infantil, que é a categoria dele, né? E tá numa categoria que é uma categoria de 12 a 14 anos. Onde é nessa fase do desenvolvimento da criança e do jovem que ele tem a maturação. Né? Então ele tá competindo, ele com 12 anos, tá competindo com o menino que é o último ano de cadete dele. O moleque tá com 14 anos, ano que vem vai pro juvenil.
3: Com muito mais força, muito
0: exatamente.
3: Mais torque, né?
0: Exatamente. Então a gente falou pra ele, Júlio, talvez esse ano vai ser um ano muito difícil pra você.
3: Vai ser um ano de apanhar.
0: Mas vai ser o ano da sua experiência.
3: É.
0: E mesmo assim ele foi até a disputa da medalha. Ele caiu ali nas quartas de final, cara. Por um pouquinho assim, não avançou pra semi. Sabe? Então. E ele ficou triste, óbvio, né? A gente é competidor, a gente não quer perder.
3: Claro.
0: Mas ele, ao mesmo tempo, ele ficou triste ali e falou assim, mestre, mas ó, aprendi demais e o ano que vem eu tô aqui de novo. Para uma criança de 12 anos falar isso.
2: Pelo amor de Deus.
0: Entendeu? E tem muito adulto que até hoje não conseguiu entender isso. Então acho que esse é o poder transformador do esporte.
3: Verdade.
0: Né? E muitas pessoas que estão nos ouvindo aqui, inclusive pais, coloquem seus filhos no esporte.
3: Exato.
0: Coloque no tatame, coloque na quadra, coloque na quadra de areia. É. Porque o esporte ensina de forma prática a você lidar com esses sentimentos da vida real.
3: É, a derrota, né? Os limites, né, o respeito.
2: As frustrações, né? As frustrações. Tudo isso.
0: Exatamente.
2: E só vou complementar, Giba. Tire das telas, né? Porque hoje em dia, meu Deus do céu. Hoje em dia tá difícil, né? É uma concorrência bem complicada, né?
0: Exatamente, mas assim, na nossa época, né? A gente é geração anos 80, a gente não era disso,
2: nem
0: né?
2: Nem tinha.
0: Então você
3: quando,
0: tem que criar
3: o
0: desconforto no conforto.
3: Tu nasceu que ano?
0: Paz, vou ter que entregar minha idade.
2: Aí. Esses grisalhos.
0: 82.
3: É, tá bom.
2: Ah, tá
3: pô.
2: Bom.
0: 82.
2: Ô, louco.
3: Tu tá mais novinho, né?
2: Eu tá mal mesmo, né? Depende, a coluna não fala não, isso. A lombar fala diferente. Entendo, eu sou de 87.
3: 87?
2: 87.
3: Puta que pariu.
2: É, ué.
3: É, pô. Não, eu sou 10 anos mais velho que tu, velho. 11 anos.
2: Aí, tá vendo?
3: Sou de 76, velho.
2: 76.
3: Aí. Já vi muita coisa no esporte. Eu vivo esporte na época difícil do esporte. Então, por isso que eu falo assim.
2: Verdade.
3: Às vezes eu vejo uns aranhas falando de esporte, não entendi nada, nunca jogaram em lugar nenhum. Sabe, aí ficou falando. Eu vi que naquela época os pais não apoiavam as crianças, né, no esporte, né? Esporte era coisa de vagabundo.
2: É isso que eu falo, não era nem bem visto, né, Cláudio?
3: Não.
2: Né? Quem
3: não
2: fala
3: era,
2: de esportista,
3: pô,
2: era.
3: Pai, não gostava, cara. Eu mesmo que eu tava na base do Grêmio ali, cara, tendo oportunidades, cara, não deixando tu ir embora. Tem que estudar, tem que trabalhar, essa coisa de vagabundo, isso não dá certo, isso aqui. Porque essa é a imagem do esporte um tempo atrás. Então, hoje em dia, para algumas pessoas ainda é. Para alguns dirigentes aí com retógrafos aí, antigos, velhos aí, ainda é, desculpa a palavra, não é que isso seja uma situação difícil para alguém, mas tem cara que está no esporte e eu não devia estar mais.
2: É.
3: Não devia estar mais, é um atraso para o esporte. Presidente de federações aí, que é uma
2: mentalidade, né, Cláudio?
3: Um desastre para o esporte, né? Os caras que não querem o melhor do esporte. Então a gente viveu muita coisa no esporte já, né, cara? Já vi muita coisa, muita gente. Quando eu vejo trabalho igual ao do Gilberto, quando eu vejo trabalho igual assim desses caras aí que lutam, o Geleia aí, esses caras que lutam, né? com dificuldade. O Gilberto já passou esse estágio, né? Já é uma referência nacional. É bacana demais, sabe, cara? Quando eu vejo o Yes, pô, curto demais. O pessoal do Drop aí também, uma turma maravilhosa. É isso aí, esporte é isso, é com crescimento. Certeza.
2: É isso. Bom, o Gilberto vai falar depois mais um pouquinho. O Gilberto tá cansado, tá? Acho que, Giba, a gente

0: Vai até as 8h30 aqui, mas você fica à vontade, tá? Cê, que eu sei que você precisa descansar também.
1: Vamos falar de futebol nacional?
0: Vamos tentar falar de futebol nacional ou não? O Giba é São Paulino, né?
2: O tricolor.
1: Tricolor. Draga, né, meu? Dá 60 mil pessoas no estádio do Morumbis.
0: Hoje? Você diz?
1: Não, 120 mil pessoas.
0: Olha lá, quer ver? Olha lá, vai vir. Você vai falar isso, você vai tomar uma porrada.
1: Não vou falar, porque o Branco. Cadê o Branco, hein, cara?
0: O Branco sumiu, ele sumiu de toda a programação, não só aqui do programa. Não sei o que tá acontecendo.
1: Aconteceu alguma coisa com o Branco?
0: Não, acho que não.
1: Porque é verdade, o Branco, ele até. Ele doou um suco pra uma viagem nossa. E depois eu não vi mais o Branco. Branco, se alguém soubesse o Branco tem alguma coisa, se tá bem, aconteceu alguma coisa com o Branco, manda mensagem pra nós.
0: Deixa eu ver.
1: O Branco é uma pessoa querida demais, São Paulino. Mandou mensagem?
0: Ah, meu Deus do céu. Você fica chamando aí, ó.
1: Cadê ele?
0: Ele tá gravando já, ele tá limpando.
1: Ah, Branco, tô preocupado contigo, meu amigo. O programa sem o Branco, dois programas praticamente sem o Branco, tá ficando chato.
0: Exatamente.
1: Manda uma mensagem aí, São Paulino.
0: Já tá gravando aqui.
1: O maior clube do Brasil, tricampeão mundial.
0: Meu Deus do céu, fica dando essa moral que você vai ter que aguentar depois, viu?
1: Mas o título mundial é o maior clube, que é o maior título, né? Se um time tem três, ele é o maior. Se nenhum outro no país tem mais que três, ele é o maior. Aí eu tenho que concordar com o Branco. Pô.
0: Eu ia fazer outra pergunta pro Branco e pro São Paulo. Caiu em 90, 91 ou não no Paulista?
1: Caiu. Tele Santana que falou. Tele Santana falou. Caiu.
0: Tele
1: Santana. Não é só esse. Não foi mais ninguém.
0: Peraí, os meninos, os times.
3: Corintiano.
1: Santista?
0: É o único Santista.
1: Como é que tu consegue ser Santista, Rafael? Por quê?
0: Rafa do céu!
1: Por causa
0: do
1: Neymar? Não, faz tempo. Tá, mas por que assim? Quem que te motivou a ser Santista?
3: Meu avô.
1: Teu avô.
0: Aí.
1: Ah, então tá explicado. Bom. É isso aí.
0: Imagina a história que o avô deve ter contado, seu Cláudio.
1: No tempo do Pelé, mas aí. Teve o Pelé, teve o Neymar, né? Neymar, teve Diego.
0: Não pegou o Neymar?
1: Não. Né? Não pegou o Neymar jogando no Santos no início, não, né?
0: Ah,
1: não,
0: é verdade,
1: claro que não.
0: É verdade.
2: Bola, né?
0: Jogou demais.
1: Vai, então tu já foi contar história pra ti mesmo.
0: Claro que foi.
1: Contar história.
0: Se não contasse, não ia. Bom, peraí, vamos ouvir, vai.
1: Três áudios.
0: Vai,
1: Suco que é bom, nada.
0: Nada, aqui. Áudio só tem um monte. Agora vamos lá. Fala, Branco, fala, desabafa.
1: Sou querida demais.
4: Boa noite, meu povo. Boa noite, Ré, Amaelis. Boa noite, Cláudio. Boa noite, Tobias. Boa noite, JH. Perguntaram, eu tô aqui. Chegando de Londrina, carregadinho de vasilhame. Chamaram, eu cheguei. Tô aqui. Não caiu. Procura a história. Não caiu. E é o clube mais novo do Brasil. Pela média, nós temos maior título que todo mundo.
0: Pronto.
1: É, tem um título. Eu não vou falar qual é o título que você tem.
0: Cuidado. Mas vamos fazer o seguinte, vou só dar uma passeada aqui. Daqui a pouco a gente volta a falar. Ai, dos demais esportes. Ah, só pra atualizar também, seu Cláudio, Gibo, os meninos que estão por aqui, você que tá curtindo também o nosso programa. Tá 0x0 Independente, Rivadavia e Fluminense, primeiro tempo, hein? Sei não, viu, Fluminense? Sei não, esse Rivadavia pedra no sapato.
1: Eu tava vendo que o Fluminense é melhor no jogo.
0: É? Mesmo lá na Argentina? Porque, ó, foram 3 jogos até então, uma derrota e 2 empates aí com o Rivadavia. O que mais que temos aqui? O Boca Juniors ganhando a Recoleta, aí normal. Às 21h30, São Paulo e Bolívar. Giba, lá na altitude, 1x1, né? A gente considera um bom resultado.
2: Goleada.
0: Pela altitude, né? Que é o melhor jogador desses times, né?
1: É.
0: Apesar que teve um time num colega meu aqui que conseguiu ser eliminado. Mas.
1: A altitude era maior naquele momento. A altitude de incompetência daquele meu time.
0: Aí deu no que deu, né? Mas enfim.
1: É verdade que o Castro foi pro Botafogo.
0: Parece que foi. É, eu ouvi falar isso aí. Vou confirmar aqui, mas.
1: Tobias, quero te avisar que nós vamos tomar uma gelada hoje pra comemorar isso. Renato a caminho de Porto Alegre.
0: Ai.
1: Mas eu tenho quase certeza, até vou perguntar aqui pro chat GPT.
0: Pergunte, por favor, porque eu não tenho essa confirmação ainda. Bom, e aí é o seguinte: nós teremos então daqui a pouquinho São Paulo e Bolívar às 9h30 da noite no Morumbis. Tá confiante para a classificação? A pergunta que eu vou fazer pro Giba. Tá confiante?
2: Sempre?
0: É?
2: Quando tiver 1% de chance, 99% de fé.
0: Tem que ter com São Paulo. É isso, Giba. Não esperava outra resposta. Sensacional. Era pra ser um São Paulo e Grêmio aqui, né? Aí o bicho ia pegar mesmo.

0: mas ou não também.
1: Acho que foi montagem da torcida do Grêmio. Que ele teve a proposta do Botafogo,
0: então,
1: né?
0: Eu vi.
1: Tobias cancela a cerveja, mentira.
0: Ai, meu Deus. Mas eu ouvi falar isso. Não que tinha fechado, mas que... Então, será que foi só cogitação?
1: Não,
0: só...
1: aqui, né? Que eu sigo uns grupos do Grêmio, lá tinha até foto de camisa do Botafogo.
0: Ia. Mas não foi. E vamos falar um pouquinho também, já que estamos no futebol sul-americano, amanhã... meu Deus do céu, eu não tô preparado.
1: Esse cara colocou o primeiro campeonato de Farmara.
0: Farmalda? Olha, tem uns aí que eu vou falar, viu? Tem um povo que... Não é o Bíblia, não, né?
1: Não é o Bíblia,
0: é o outro.
1: Meme Sapiens. Sapiens.
0: Ah, entendi.
1: Esse colocou uma foto que ia estar a menina da bota aqui, já tinha gente querendo, minha filha queria ir ver. Minha
0: mesmo?
1: Bota brava comigo, que ela é fã da bota.
0: E pelas Libertadores da América, amanhã, 19 horas, tem Cerro Porteño e Palmeiras. Primeira partida. Foi quanto a primeira partida? No Bank Park?
1: 1-1.
0: 1-1, né? 1-1. Beleza. É. Parada durinha ali pro Palmeiras, hein? E às 21h30, Flamengo e Cruzeiro.
1: É que, jogão? É hoje?
0: Hã?
1: É hoje?
0: Não, amanhã. Tô falando dos de amanhã. É, amanhã tem.
1: Ah, amanhã
0: Cerro Flamengo e Palmeiras.
1: É, que jogão, hein? Mas o Flamengo bom. Passa.
0: Você acha?
1: Ah, eu acho.
0: Flamengo passa, Giba. E aí, o que você acha?
2: Com certeza.
0: O Cruzeiro, que
2: merda. Os melhores times do Brasil.
1: É, o Cruzeiro não segura, não segura.
0: É, isso é verdade. Nós tomamos uma aí no final de
1: semana. Palmeiras passa também.
0: Será?
1: Acho que passa.
0: Olha. Ia ser engraçado.
1: Eu tô torcendo pro Palmeiras passar aí bem na Libertadores pra ele abandonar a Copa do Brasil. Não que eu tenha a expectativa de ganhar a Copa do Brasil, que eu não tenho, mas. Mas tô lá, né? Vai que dá um azar. Tamo indo lá,
0: cara. Ai, meu Deus do céu, boa. Amanhã na Sul-Americana tem Atlético Mineiro e Red Bull Bragantino. E só pra fechar essa questão de Libertadores, LDU e Mirassol na quinta, às 19 horas, é lá no Equador.
1: O Grêmio joga que horas a Libertadores, não tem?
0: Não temos aqui, eu tenho...
1: Cara, não me lembro a última Libertadores, velho.
0: O que deu? Não lembro.
1: Não me lembro.
0: Ah, você não lembra?
1: Tanto tempo que a gente não joga.
0: Vixe, Maria, rapaz. Foi qual? Qual era com o Mano Menezes, se bobear?
2: Boa, Libertadores.
0: É,
1: sabor. Foi mesmo.
0: Não é? E às 9h30 da noite, haja coração, amigo. Corinthians e Rosário Central na Neoquímica Arena.
1: Ah, o Corinthians vai passar. O Corinthians jogou bem lá, hein?
0: Jogou bem. Gostei de verdade. Gostei mesmo da postura do Corinthians lá na Argentina.
1: O LDU tirou o Mirassol ali lá em cima também.
0: Ah, também acho. É, bom, valeu, viu, Mirassol? Foi uma bela participação aí pra ser a primeira, hein?
1: Botafogo Senciano ali também. O Botafogo tá ferrado, coitado. Tá fora já.
0: Cara, conseguiu essa proeza. Tudo bem.
1: Levou-lhe um bala.
0: Não, tudo bem que tá altitude, mas não é pra tanto também, né, gente? Mas
1: esses timezinhos daqui a pouco aqui toma 4-5 também,
0: então,
1: né,
0: velho? Aí é que tá, né? Aí é que tá. Eles têm que se segurar, porque senão já viu.
1: O Mocotó e Santos.
0: O Mocotó? O caldo de Mocotó, o Macará e Santos no Equador, 7 da noite, eu tava vendo. Tem altitude aqui sim, viu?
1: Tem.
0: Tem, né?
1: Mas em qualquer lugar pro Santos vai ser difícil. Altitude,
0: na baixitude, na onde for.
1: É, rapaz,
0: Ô, Rafa, vai ser quanto amanhã, hein? Ih, caramba, desanimou.
1: Neymar de falta. Ixi. Caixa.
0: Mas o Santos passa?
1: Não tá tão santista, hein?
0: Então, não, tá sim, pela animação ele tá bem santista. tá bem a par com o ânimo santista aí. E Olímpia e Vasco no Paraguai amanhã, 7 da noite. O jogo do Botafogo que se citou contra o Cienciano, às 9h30 da noite. Deixa eu perguntar pro corintiano quanto que vai ser o nosso timão com Rosário Central.
3: Ah, pai, eu acho que vai ser uns 2-1, né?
0: 2-1?
3: 2-1,
0: tá bom, né? O Memphis no banco, hein? Memphis no banco de reservas.
1: E o Corinthians mais pobre.
0: Mais pobre. Cada coisa que ele fizer ali é um cascalho a menos aí. Menos
1: ganhou não competição, tem. Não tem prêmio pro time. É tudo pra ele.
0: É, não. Ela tirou isso daí, viu? Tirou. Não, não é que a porcentagem dele diminuiu.
1: Diminuiu.
0: De 90 pra 89. 89.
1: De 90 pra 65%.
0: É por aí, é por aí. Então esse é um resumão aí. Da nossa...
1: Não, tu sabe, né, que teve um campeonato que o Memphis ganhou o prêmio, daí, olha que absurdo.
2: Paulista do
1: ano passado, né? Aí a torcida, o presidente louco pra perder o campeonato falou, nós vamos dar, sei lá, 3 mil pra cada jogador de prêmio. Aí o Memphis chegou, eu dou 6, vamos ganhar.
0: Porra, cara. Bem por aí.
1: Dobrou o prêmio e foi.
0: Tô rindo de nervoso, mas foi bem por aí mesmo. Aí nós comentamos a Supercopa do Brasil lá contra o Flamengo. Se fosse vice.
1: Exato, foi na Supercopa, esse aí.
0: Ganharia mais dinheiro como vice do que como campeão.
1: Porque... Mas dizem que o Memphis deu mesmo um prêmio pra galera, né?
0: Deu não, pila. Uma coisa a gente tem que destacar: é um cara. Vai falar que o cara não quer jogar no Corinthians é mentira. Porque, pô, nunca vi um cara insistir tanto pra jogar no Corinthians.
1: Mas Mas também ninguém queria mais, né, cara?
0: Aí é o outro lado da história. É. Ah, o cara tá cheio de proposta? Não. Você teve a do Corinthians e a do Corinthians.
1: Mas sabe que eu vou te falar aqui assim, mesmo. A gente tá brincando, mas eu acho que se o Memphis colocasse que jogaria em outro clube do Brasil, ia ter proposta, tá? Porque então, o Memphis é um grande jogador, né, cara? E só que ele lutou pra ficar no Corinthians mesmo. Isso é uma coisa que a gente tem que entender. É. Porque se ele dissesse, ah, eu tô livre no mercado aqui, tu acha que o Flamengo não colocaria? Ah, com certeza. Tu acha que um outro clube do Brasil, que tem um monte de clube retardado no Brasil. os caras gastam que não tem, Gilberto. É. Tu acha que um Grêmio, um São Paulo, né, um Cruzeiro, esses caras nem iam querer levar o cara? Eu queria levar, velho. Entendeu? Então, ele quis mesmo estar no Corinthians.
0: Não, isso é verdade. Mas diz que foi cerca ali de 34 milhões aí eu conseguir enxugar das finanças lá, viu?
1: Que espetáculo, né, 34 cara?
0: 34 milhões aí entre as regalias.
1: É, eles não iam pagar mesmo, podia assinar qualquer contrato.
0: Exatamente, porque agora ficou o velho e o novo. É. Diluir o velho, né, o contrato lá dos 70 e poucos milhões em suaves prestações no carnê. É.
1: Parece que a sétima geração dele que vai receber isso aí. Por se aí, não mano. Terminar o mundo, eles recebem.
0: Gente, que vergonha. Mas, ó, eu vou falar, nego, que situação constrangedora pra um clube do tamanho do Corinthians. Você me desculpe, mas...
4: Isso, né? Não é, Giba? Não é bom nada, né?
0: Hã?
4: Pagar estádio que é
0: imagina,
4: bom.
0: Não
1: paga nem as marmitas que é pagar estádio.
0: Imagina, estádio, meu Deus do céu. E pra mim, na minha opinião, eu arrumei muita discussão lá em São Paulo com os amigos corintianos, que era eu era contra a arena, cara. Você tá maluco, não sei o quê, a gente só vai ficar jogando o Pacaembu. Eu falei, adoro o Pacaembu. Vocês vão ver o que vai acontecer com o time. Isso eu tô falando por quê? Que a gente já imaginava como é que ia ser a construção dessa arena. Do jeito que foi, era pra ser no Morumbi a Copa. Aí veio o seu André Sanches, do jeito que fez, ali todo mundo sabe, do jeito que foi feito. E dando que deu, tamo aí, tamo tentando pagar, que não paga nem juros mais. Nem. É, então. Falar pra você, viu? Que... É verdade, pô. É verdade. Não, parei por aqui. Não vou me estender muito, não.
1: Ai, não cai o programa, não, cai o programa do YouTube.
0: Cai o programa do YouTube, cai todo mundo. Cuidado. Não, vou parei por aí. Todo mundo sabe o que eu tô falando aqui. Mas enfim.
4: Melhor ficar quieto.
0: Melhor ficar quieto, né? E vamos ver. A gente também, como torcedor, a gente só pode torcer mesmo e não tem o que fazer. Ó, quem tá afundado também na Série B, eu tô vendo aqui, o Londrina 0-0 com o Atlético Goianiense. Coitado do Londrina.
1: Londrina não ganha de ninguém.
0: Meu Deus do céu!
1: Não, esse é, velho. Que time desgraça.
0: Como é que pode?
1: Deve ter 10 pessoas lá no estádio café.
0: É. Se mesmo se for no VGD, eu acho que não deve ter lotado esse.
1: Nossa, velho.
0: Esse negócio aí. Que coisa maluca.
1: O povo não vai ver esse time.
0: Agora.
1: Eu acho que ele vai ganhar hoje ainda, vou te falar. Acho que ele
0: ganha
1: esse time do Atlético Goiás.
0: Né? Tamo aí no finalzinho do primeiro tempo, tá 0-0, mas tem todo um tempo aí pela frente. Náutico e Ceará, Goiás e Juventude são os outros jogos da Série B. Só queria também falar uma outra coisinha. Não sei se você viu alguma coisa, vocês viram, do Operário com o Avaí. Que coisa linda que aconteceu, né? Tô sendo irônico. O Operário fez 1-0 no Avaí aos 46 do segundo tempo. E ele perdeu a partida. Ele conseguiu tomar.
1: Então,
0: aos 52 então, e aos 58.
1: Cara. O Operário fez 1-0, eu vi, pô, tem que jogar 40 e perto.
0: Daqui importante.
1: A pouco eu fui ver os resultados, mas como que tem. Eu não consegui entender, cara.
0: Conseguiu essa proeza. Perder com 2 gols nos últimos minutos de acréscimo e a torcida saiu.
1: Feliz da vida. Com fantasma
0: só a sombra e vai embora, não faz mais nada não, viu? Vou falar um negócio pra você. Bom, agora 8 horas mais 13 minutos. Ai, ai, cadê? Agora a gente sossegou aqui, a gente convocou, obrigado, viu, Branco, esqueci de agradecer.
1: Obrigado, Branco, um abraço pelo coração.
0: Pela, né, pronta resposta aqui ao nosso programa. Não, eu até viajei. Não, ó, as perguntas que ele faz. Ele participou ontem, sim, no programa de manhã, ele perguntando se a gente sabia qual era a diferença de orquestra sinfônica e filarmônica. Cara, só o Branco mesmo, né?
1: Não tem o que fazer, né?
0: Pra fazer
1: na estrada viajando.
0: Pensando.
1: Vou incomodar alguém. Daí ele pensa, vou incomodar esses caras lá da rádio, não tem o que fazer.
0: Igual
1: aquela que ele falou da. Ele teve uma que ele foi bacana também, que ele
0: apontou
1: pra nós aqui.
0: Foi.
1: Na Copa, o Branco foi o primeiro cara a falar que o Brasil seria Hexa de qualquer forma.
0: Ah, é verdade.
1: O cara falar isso.
0: Seria a sexta, né, que a gente perderia.
1: Ele falou que seria ou Hexa campeão ou Hexa sem título.
0: Tá.
4: Branco.
0: Pior que ele acertou, né, ainda. Acertou. A segunda opção aí, né. Branco, valeu, viu? O
1: Branco entende muito de futebol, tá, cara?
0: O cara é fera demais. Já teve aqui também, era bom do Gogó, viu? Na latinha também, o cara.
1: Não, ele manja.
0: Vozeirão, é que eu vou falar. Branco, mas ó, você tá falando dos vasilhames, a gente quer vasilhame cheio aqui pra nós, tá?
1: Não adianta. O Branco tem aquele cheirinho de quem cantava nas boates nas madrugadas.
0: Confere, direito de resposta, viu, Branco? Direito de resposta pra você. Ô Giba, voltando um pouquinho aqui pra tua agenda, o que, que vem pela frente? Eu sei que ele vai me responder assim, Rafa, eu quero ir pra casa dormir. Mas fora isso, o que temos agora?

0: com a academia, tem mais alguma competição aí em mente, né?
1: No mês de setembro, no nós radar. Vamos ter.
0: Já?
1: No mês de setembro, já tem duas competições, já tem Copa Paraná, Coronel Vivida.
0: Opa!

0: A gente vai disputar seletivo, que é a Copa Paraná.
1: Pô, né? Que lugar ruim pra ter. Nossa, campeonato, né?
2: A gente podia, passou. Vamos fazer a cobertura lá?
1: Bora. Fortaleza é Fortaleza, velho. E perto da praia, perto da praia?
3: Nossa. Pô, aí sim.
1: Tu vai nessa?
4: No, na Copa do Brasil?
1: É. Na Fortaleza?
0: Ganha a primeira, né, bichão?
4: Tem que ganhar a primeira Copa.
1: Olha! E tu, Rafael? Tá nessa?
0: Vai, né, bichão?
1: Cara, em Fortaleza, velho.
3: Pelo menos um Rafael vai.
0: Então a gente tá. No final do ano tem bastante coisa, cara. Tem Copa Paraná, logo. Setembro, Copa Paraná e Brasil Open.
1: Copa do Paraná é onde?
0: Copa Paraná, Coronel Vivida. Sudoeste do estado. Brasil Open em Londrina. Outubro, nós vamos ter a Copa Gilberto Taekwondo. Opa. 20 anos.
1: Pô, que legal, cara.
0: Né? Então a gente tá com expectativa.
1: Chimitão?
0: Isso, vai ser no Chimitão.
3: Quando é, Giba? Não entendi essa.
0: Vai ser em outubro.
3: Outubro, tá.
0: Outubro, data de cabeça eu não sei, eu sei que é outubro. Então vai ter todos os polos da equipe Gilberto Taekwondo, da cidade que nós atendemos, né? Algumas equipes convidadas também, né? Então vai ser um evento que é aberto ao público.
1: Boa, top, hein?
0: Né? Então, até fazer uma convocação aqui, né?
1: Bom,
0: opa! Vai ser uma ação social, a gente vai estar arrecadando um quilo de alimento lá, né? E todos os alimentos vão ser distribuídos para a instituição aqui da cidade.
1: Top, parabéns.
0: Né? Vai ter, vai, além da equipe Gilberto Taekwondo também, o setor público vai estar ajudando bastante, o prefeito Gilmar Martins, Diego, Tobias, Câmara de Vereadores, né? Então é um grande time aí, várias secretarias junto também, saúde, educação, assistência social, né? Como eu disse, a gente não faz nada sozinho, né?
1: Claro, claro. Não, e que bom que a prefeitura tenha apoiado muito, muito, muito esses eventos, né, cara? Isso vai ser muito legal. Conta com nós aí para tudo que tu precisar. Todos os espaços nossos da mídia aí que a gente tem, a mídia pessoal nossa, a mídia aqui junto com o pessoal da difusora, lá do Resenha, tu tá no site também, estamos à disposição.
0: Poxa, agradeço demais. Agradeço vocês também, né? Porque.
1: E vamos montar para fazer uma cobertura desse evento.
0: Com certeza, vai ser algo muito bacana, que vai marcar os 20 anos, né, do Taekwondo aqui em Santo Antônio da Platina.
1: 20 anos não é 20 dias, né, velho?
0: Além do Taekwondo, é verdade, muita luta, né? Que nem o João Lee fala, dedicação, né, Gil?
1: Muita dedicação.
0: Então, além do Taekwondo convencional, né, que nós temos, também vai ter a melhor idade participando, os mais 60, vai ter o pessoal do Para Taekwondo também pela primeira vez.
1: Pô, legal, hein?
0: Falando Para Taekwondo, vai ter o brasileiro de Para Taekwondo, que vai ser em São Paulo. Né? E acho que aí o Grand Slam também. O Grand Slam em dezembro e no Rio de Janeiro.
1: Pois.
0: Não, Rio de Janeiro, mito, Natal.
1: Natal. Melhor então, que Rio.
0: Daqui até dezembro tem muita coisa pra acontecer
1: aí. E vocês vão em todas as competições.
0: Vamos. Até o momento, seu Cláudio, nós estamos com 10 medalhas nacionais.
1: Caramba.
0: Só 2026.
1: Que legal, hein? Reconhecimento total da Confederação Brasileira também nisso.
0: Exatamente. Então, hoje, até falando do Campeonato Brasileiro. É, já há muitos anos, né, dos 20 anos da Gilberto Taekwondo, há 20 anos tem platinense
1: na seleção
0: nacional. Na seleção estadual, seleção nacional.
1: Que legal.
0: Né, e com o resultado dos meninos, o Paraná foi campeão geral. Né, então, se você pensar em Taekwondo no Brasil, vão lembrar do Paraná.
1: Pois é, importante.
0: Hoje o Brasil se rende ao Taekwondo do Paraná.
1: Que legal, hein, cara.
0: Né, e. Dentro disso tem atleta platinense que faz parte dessa.
1: E essa geração que tu tem, que tu tá trabalhando, tu trabalha essa geração aí pra uma possibilidade de Olimpíadas?
0: Sim.
1: É.
0: A gente tem o caso do João Gabriel, né? O João Gabriel ele já.
1: Esse já tá.
0: Não é mais expectativa, né? Ele é
1: uma realidade.
0: Uma promessa, uma grande realidade, né? Ele já está no raio do COB, que é do Comitê Olímpico do Brasil. A ser um dos representantes do Brasil na Olimpíada de Los Angeles.
1: Que legal.
0: E é o PIB, né? Produto Interno Platinense.
1: Pois
0: né?
1: É, não, figuraça. E a gente acompanha desde piazinho, sim, né?
0: Tem o próprio Andrei também, que já disputa há muitos anos, já está disputando o Grand Slam, que forma a seleção brasileira. Né? Os meninos já vão. Passou a Copa do Brasil ali, se conseguir um bom resultado, vão estar classificados para o Grand Slam também, que forma a seleção brasileira. O Júlio disputou, acho que o Grand Slam. Foi o Lucas, né?
4: Foi o Luquinhas.
0: Foi o Lucas que disputou o Grand Slam esse ano. Enfim, a gente está. Como eu falei, sonhar pequeno, sonhar grande, mesmo preço.
1: Então, preço. Vamos sonhar.
0: Sonhar grande, vamos trabalhar.
5: Deixa eu ver aqui a placa dos patrocinadores do.
3: Aqui. Ah, boa, os parceiros
5: tu
3: aí.
5: Tu sabe aqui que o. Que o. O Borbinha aqui, ele é irmão do Pedro Barba, né?
3: Sério?
5: Pô, olha só pelo tamanho, acredito. Tu vê, o Pedro Boba é adulto, ele tá na fase...
3: Caramba, de... que legal. O Pedro Boba, rapaz. Aí. Deixou. Aí, agora sim, seu Cláudio. Tá. Pode empurrar pra lá, só pra gente... Pra mostrar, depois você... Ah, olha aí, ó. Show de bola.

0: Que tá vários parceiros.
1: Fala aí, Barbinha.
2: Pessoal que apoia você, muito importante.
1: Eu com certeza. Pode agradecer. À vontade, à vontade.
0: Pode agradecer, então.
3: Pode agradecer?
1: Claro. Pode.
3: Quero agradecer o Fox Milênio, o Gabriel, a 1RM, o Disque Óleo, o Wellington, a Express Conveniência, a Elmara, Centime Barreta, a Benê, o Júlio do Tapete, meu pai, o Mercado São Joaquim. Mercado São Joaquim, a Uzi Destaque. A Uzi Destaque, Paulistano Presentes, Duval, Top Auto Center, Cercos Pioneiro, o Breno.
0: O Breno do André.
1: Grande Breno!
0: Pai do Vinícius Jacob.
1: Eita!
0: O Breno é cantor nas madrugadas. Breno,
1: solta a voz, opa! É ele sim!
3: Agradecer também a Gisele Modas, o Gaudense Energia Solar, Gilberto Taekwondo, Ideia Adesivas. Ideia Adesivo, Família Botelho e a Nortec e também os veículos platinense.
0: Daí ali o doutor Pedro Lupion.
3: O deputado Pedro Lupion.
1: Maravilha! Aí sim.
0: Referência no nosso estado.
2: Deixa o Rafael quer agradecer também, né, Rafael?
1: Rafael, e aí?
4: Agradecer a minha família, né? Opa. Sempre está olhando meus campeonatos, torcendo. Minha mãe.
2: Mãe torcendo.
0: Mãe torce. A mãe fala que a gente é o melhor. Sempre,
1: a mãe,
0: tá sempre do lado da gente. Quem mais?
4: Agradecer o Gilberto, academia dele.
1: Boa.
2: Nossa, né?
4: Nossa academia.
1: Sabia.
4: Ah, e toda a platina, né?
0: Legal. Toda a platina?
1: Toda torcida, né?
0: Tu é lá da platina, então? Tu é cria da platina? A platina cria feras, velho.
2: Ah, sim.
0: Que espetáculo. Tu é uma torcida forte na platina, então. É isso aí, da platina pro mundo.
1: Pro mundo, é isso.
2: Eu quero aproveitar e agradecer também, fazer um agradecimento.
1: Por favor, Giba, vamos lá.
2: Primeiro de tudo, agradecer a Deus, né?
1: Sempre.
2: Sem, com Deus já é difícil, imagina sem, né?
0: É verdade.
2: Então a gente, graças a tudo dá graça, né? Graças a Deus, né? Pra gente estar aqui. Agradecer a minha família, meu pai, minha mãe, a minha esposa que nos acompanhou pra Brasília. E eu tenho que levar a esposa junto.
0: E ajudou na boleia?
2: Não, fui dirigindo.
0: Tu foi e voltou só tu dirigindo?
2: Ah, eu e Deus. Nós e Deus, né?
0: É.
2: Como assim, tem que levar a família junto, né? Porque a vida nossa é uma loucura, né? A gente pediu tanto pra Deus, né? E Deus honrou.
0: A gente, né, tem que cuidar o que a gente pede, porque acontece, né?
2: Exatamente. Então, leva a Ju junto com a gente, né? Então, meu amor, te amo, viu? Sabe que tudo isso tá acontecendo, tem o seu dedo junto também. Né? E agradecer a toda a imprensa, você, Rafa, seu Cláudio, né, por vocês nos ajudarem juntos, a gente a estar divulgando o nosso trabalho, né? Claro. Também agradecer ao Poder Público, o prefeito Gil Martins, prefeitão, quando a gente esteve lá atrás no plano de trabalho, tudo que ele me falou, tudo que ele prometeu, está cumprindo, né? O secretário Diego, o Tobias, a Câmara de Vereadores também. Então, enfim, gente, só gratidão e muito obrigado por tudo aí.
1: Legal demais, pra gente é sempre um prazer acompanhar, que eu falo, não é só divulgação, né, a gente vai acompanhar mesmo essas histórias, né, desses garotos, histórias incríveis e inspiradoras também, né, essa é a palavra, né, a gente fica realmente muito feliz, muito, eu falei, eu não sou platinense, mas a gente quando bebe dessa água, né, seu Cláudio, você também bebeu, a gente parece que veste a camisa, né? Nós somos platinenses, sim, né? Não tem jeito.
0: Mas
1: não tem
0: como ser diferente. É igual tu ser contratado por um grande clube, tu vive aquilo ali, tu vive aquela cidade, tu vive aquele momento.
1: Impressionante, cara.
0: E aí, normalmente, tu cria raiz. Quando fica bastante tempo lá, tu cria raiz, né, cara? E aí, tu acaba valorizando muito mais, às vezes, porque tu escolheu estar ali. E muitas vezes, diferente de quem nasceu ali, né? Então, muitas vezes, quem vem de fora se torna destaque dentro da comunidade, por isso, porque ele escolheu estar ali, né? Ele, quando termina seu contrato de trabalho, ele pode ir embora e dele não, enraizei, fiquei. E aí tu te apaixona, né? E aí Platina, a platinense aqui, a cidade, Santo André da Platina é muito bom, um povo maravilhoso.
1: Escolhedora,
0: né?
1: Demais. Nossa,
0: cidade joia. Literalmente. Cidade joia, cidade. E tá crescendo, né? Tá ficando bonita a cidade, né? Sim. Olha pra cidade,
2: bem
0: sim.
2: Cuidado, né?
0: Em 6 anos que eu tô aqui na cidade, a evolução da cidade é gigantesca, assim. Primeira vez que eu vim pro Santo André da Platina, eu me assustei, sim, vou te falar. Quando eu entrei ali, passa ali a. Eu entrei na segunda entrada ali, né? Onde agora tem o box, aí desci ali, eu olhei assim, a cidade tá. Aquela parte era muito remendada e foi descendo assim, falei, cara, que cidade. E tudo escuro, tava meio escuro assim no dia que eu cheguei, daí eu me assustei, assim, falei, primeira vez que eu vi Santo Antônio Platina. Minha esposa é daqui, daí vim visitar os pais dela, conhecer a família.

0: E aí depois a gente acabou vindo para cá, veio Covid e tal, e daí eu acompanhei a evolução da cidade. A cidade hoje muito mais limpa, muito mais clara, muito mais asfaltada, é tudo melhor, né? Tu vê ali, o centro tá ficando bonito, daí ajudando as empresas que estão reformando seus prédios, como o caso ali da Praliné, assim, né? Como outra padaria que está vindo ali embaixo, com a URM lá também fazendo um prédio bonito na avenida, a avenida em si bonito. Então, isso é um cartão de visita, né? Dá um prazer. Tu tem o de tomar um bom café hoje, tem o mercado grande ali aberto até 10 horas da noite. Então, começa a evoluir, a cidade começa a crescer, né? Então, que siga assim nesse ritmo.
1: Nós estamos estrategicamente localizados também, né? Ao lado de uma BR-153 que
0: tá ficando top agora.
1: O Giba
0: agora,
1: pegou até fora. Lá, né? Você foi...
2: Rapaz, a gente andou, ainda bem que saiu de madrugada, então não peguei tanto trânsito, né? Mas é nítido a evolução da cidade.
0: E agora, quando ficar pronto, é um 5-3, vai ser sacanagem, velho.
2: Orgulho de ser platinense, cara.
0: Vai ser linda ali a entrada demais. Da cidade, vai ser bonito demais, vai crescer demais a cidade.
1: Maravilhoso, gente, esse bate-papo aqui tava legal demais, a gente podia levar aí mais muito tempo, muitas histórias. O Giba acho que vai ter que fazer, não vamos fazer uma série, viu, Giba? Não, vamos fazer tipo Netflix aqui, hein?
2: Bora.
1: Mas eu quero te agradecer, Giba, começar a te agradecer, estamos nos minutos finais aqui, mas vou falar o que você já sabe, que aqui, tanto da nossa Coerman Vale, do até representando também nosso querido Jair Henrique, o Tobias... Mas agradecer demais a sua participação, mesmo depois de uma viagem longa aí, você reservar esse tempinho para compartilhar com a gente, né? Não só essas histórias agora do Júlio, do Rafa, mas toda essa história maravilhosa que o Tua Academia tem, e tanta coisa boa, né? Em todos os sentidos que nós falamos muito aqui nesse programa. Então, obrigado, viu, Giba? Mais uma vez, e vou reforçar, portas sempre abertas.
2: Nós que agradecemos mais uma vez a você, seu Cláudio, a toda a comunidade do esporte, né? Pra gente divulgar o trabalho que está sendo feito, né? Não só do taekwondo, mas do esporte platinense no geral, né? Realmente, Santo Antônio da Platina está respirando esporte. E pessoas que estão dentro do esporte, as crianças dentro do esporte, não faz taquinagem para a rua. Então, aprendendo algo bacana, né? Só o esporte que ensina isso. Então, parabéns a todos os envolvidos. Vocês fazem parte disso na divulgação.
1: Bom prazer.
2: Né? E toda a comunidade do esporte aí.
1: Maravilha. Julião, obrigado, viu? Vai Corinthians.
3: Vai Corinthians.
1: E vai também no taekwondo, que Deus te abençoe sempre, viu? Parabéns pelas conquistas e pelas próximas que com certeza estão por vir, né, Julião?
3: Eu que agradeço. Valeu. Vocês por sempre essa, né, alegria de convidar nós, né? Sempre, todo depois de campeonato, antes de campeonato também, sempre convidando nós, incentivando nós cada vez mais, né? Também eu queria agradecer também ao meu pai também, né? Que sempre me ajudou. Não só como no taekwondo, mas na minha carreira, na minha vida, né? Na minha vida pessoal. Agradecer também a Deus, né? Que sempre, né, tá me ajudando em tudo, né? Sem Deus nós não somos nada.
1: Boa.
3: Né? Deus sempre na frente.
0: É isso aí, tá namorado ou não?
3: Eu tô
1: que
3: nada.
1: Isso.
0: Não,
1: que isso.
0: Treinar.
1: É, olha isso. Boa,
0: que
1: saco. Esse é o Cláudio, eu vou falar.
0: Esse Juninho tá falando que tá um atleta já, né, cara?
1: Mas é.
0: Tá, nós estamos treinando. Que
2: Rafa,
0: contigo.
1: Obrigado.
0: Não vou perguntar se tá namorando, fica tranquilo.
1: Isso, nada. Olha, a mãe tá aqui, viu? Vai apanhar aqui.
2: Já, ó.
1: Olha o olhar já. Rafa, obrigado, viu? Parabéns mais uma vez. E vai ser sempre convidado aqui pra estar com a gente, tá? Pra compartilhar, mas parabéns por essa já nova ainda, mas brilhante carreira, viu, Rafa?
3: Obrigado.
1: E viva o Santos.
0: Opa. Vai ter gol no Neymar, fala, vai ter gol no Neymar.
3: Vai ter gol no Neymar, Gabigol, todo mundo.
1: Eita, nós!
0: Que
3: viva a balinha de café.
0: E
3: viva a balinha de café.
1: A balinha de café faltou, porque a balinha de café dá uma revigorada?
2: Ah, ele que inventou esse negócio, a balinha de café, rapaz.
1: Eu achei que fazia
3: é
1: até
3: da boa, a balinha de café.
1: É mesmo, Rafa?
3: Quero patrocínio da balinha de café também.
0: Mas dentro, em vez de tu comer alguma coisa, tu tomava banho, tu tomava uma balinha de café.
3: Eu ia comer essa balinha de café.
1: Meu Deus!
0: Era balinha de café, tu já pensava que era um copo de café com leite, né? É. Um pão.
3: Eu que não gostei muito dessa balinha de café, que não fez muito bem com o meu estômago, não.
1: Aí não
3: melhor,
1: pode.
3: Melhor nem contar aqui na rádio.
1: Deu ruim.
3: Tem que cortar essa,
1: Ih, caramba, deu ruim, seu Cláudio. Deu ruim a balinha de café. Valeu demais. A mamãe do Rafa também, obrigado, viu? Por ter permitido que ele viesse aqui. Parabéns também, porque a gente sabe que a família é o alicerce disso tudo, né? Isso é muito importante. Obrigado. Seu Cláudio! Valeu, foi um belo bate-papo hoje, hein?
0: Belo bate-papo,
1: top demais.
0: Né? Pena não estar nossos parceiros.

0: o Jairo, o Henrique, o Tobias de Almeida, também. Que nós íamos se divertir muito com o Tobias aqui com a gurizada.
1: É, pois é.
0: Ia ser divertido.
1: É terrível.
0: Mas o Tobias, eles estão fazendo uma missão muito grande, né? Que estão cuidando da 54ª FAB, começa amanhã, e o Tobias é linha de frente nesse evento, né? Uhum. E o Jairo também linha de frente nesse evento. Então o Jairo cuida de toda a imprensa ali, tá junto, né? Num cargo importante. Então tá fazendo um trabalho maravilhoso aí com a imprensa. Um abraço pro Jairo Henrique, um abraço pro Tobias de Almeida. Que Deus abençoe eles e que dê tudo muito certo na IFAP, porque já deu, né? O baile já foi maravilhoso, a cavalgada foi maravilhosa, e que a IFAP seja linda, perfeita, sem confusão, e que seja tudo lindo no final, porque é uma grande feira aqui da nossa cidade. E mandar um abraço pro Diogo Perri, que tá acompanhando aqui grande, o programa no YouTube, grande Diogão. Deu um abraço nele no final do jogo lá, um cara que é torcedor ao extremo, né? Tava com o filhão dele lá, com a família e com a super raça, que fizeram um grande show. Vamos pra cima, Diogo, aquilo que nós falamos, o homem é necessário, dois golaços e vamos pra cima. Se Deus quiser, agora é jogos abertos, a gurizada vai viajar final de semana. A gente vai, de repente, o Wagner tá pensando nos testezinhos. Uhum. Então vai pro Aberto, vamos jogar lá com Astorga, depois com o Ivaiporã.
1: Olha!
0: Né? Vamos ter um joguinho bom aí com o Ivaiporã. E Série Prata, né? Mas a gente não vai estar 100% completo, mas a galera vai, inclusive o Wagner vai jogar.
1: Então, tá brincando,
0: vai
1: sério?
0: Jogar, vai legal. Jogar, o Wagner vai jogar. Eu não vou poder estar junto, porque a gente vai estar envolvido aqui com a IFAP, mas a gurizada, agora vamos ter essa semana aí de jogos abertos, e depois a gente vai a Ipiranga, enfrentar o Ipiranga, e aí o grande jogo da temporada.
1: Rapaz.
0: E assim, os caras falam que eu sempre acho que o próximo jogo vai ser o grande jogo da temporada. O maior jogo da história de Santo André da Platina é dia 5 de setembro, Santo Antônio da Platina, Chimitão, lotado, Platinense, Aizende Futsal e Matelândia. Esse jogo é histórico, porque nós ganhamos de Cianorte, nós ganhamos também de Matelândia, a gente vai fechar em primeiro e entre os três primeiros da geral. E aí, galera, eu falo uma coisa que eu vou ter o prazer de ver. Nós, numas oitavas de final, com vantagem em casa, segundo jogo em casa, a gente vai ter que fechar ali, porque a gente vai ter que selecionar quem entra no ginásio, que vai ser público recorde na história do futsal do Paraná.
1: Eu acho, assina embaixo tudo que você está dizendo.
0: E viu, aí ali dentro, aquela panela de pressão, velho.
1: E outra conversa.
0: Esquece, né?
1: Outra conversa. Claudião, valeu, viu, mais uma vez.
0: Bom fim de semana. Boa semana.
1: Boa semana,
0: É bom fim de semana. Amanhã começa o fim de semana em Santo Antônio
1: da Platina. Eu ia falar isso. É, quinta-feira, feriado aí. Santo Antônio é tão maravilhoso que o feriado é até em agosto, né? Que não tem feriado nenhum, nós temos o nosso aqui.
0: E quero reforçar, importante que tem que falar aqui na rádio, dar os parabéns pro Gil Martins, parabéns pra Câmara de Vereadores, pra vice-prefeita, pra Terezinha Maior, que é uma pessoa fantástica, Terezinha.
1: Ela é incansável, Terezinha Maior.
0: É, que ela trabalha aí na como chama ali? A secretaria dela?
1: De assistente social. Isso.
0: E no dia 20, né, o dia de Santo Antônio da Platina, aniversário 112 anos da cidade joia, os brinquedos do parque de diversão são gratuitos.
1: Iniciativa.
0: Do meio-dia e 30, se eu não me engano, até o final da tarde. Uma salva de palma para todos os responsáveis. É muito legal, todas as crianças têm o direito de brincar no dia do aniversário de Santo Antônio da Platina gratuitamente no parque. Vamos lotar o parque, vamos lotar a IFAP, se Deus quiser. Abraço!
1: Valeu demais! Valeu a você também que nos fez essa companhia tão especial. Terça-feira, se Deus quiser e o patrão permitir, estaremos de volta. Valeu!

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0: 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As notícias do governo federal que movimentaram o país no dia de hoje.
1: Olá, boa noite.
2: Boa noite para você que nos acompanha em todo o país.
1: Terça-feira, 18 de agosto de 2026.
2: Vamos aos destaques do dia.
1: Atualização da lei seca.
2: Nova regulamentação prevê o uso de equipamentos para identificar outras substâncias além do álcool.
1: Após acidente, em caso de morte, será obrigatória a realização de exame para detectar álcool ou drogas ilícitas.
2: Atendimento à mulher.
1: Busca de informações sobre direitos e proteção lideram chamadas ao Ligue 180. Graziela Mendonça.
3: A violência psicológica respondeu por 35% das mais de 98 mil denúncias recebidas pelo canal nesta primeira metade do ano.
2: Anvisa aprova duas novas canetas para tratamento de diabetes.
1: Os dispositivos possuem como princípio ativo a semaglutida, obtida por via sintética.
2: Em entrevista, a diretora da agência da agência, Daniela Marreco, destaca a importância da aprovação desses medicamentos.
4: Consideramos, sim, bastante perigoso e em termos de segurança para o paciente utilizar produtos que não estão regularizados, pode sim trazer um risco à saúde das pessoas.
1: Hoje, na apresentação da Voz do Brasil, Luciana Vasconcelos e Luciano Seixas.
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1: O Conselho Nacional de Trânsito atualizou procedimentos de fiscalização da Lei Seca, que estabelece regras para coibir a condução de veículos sob influência de álcool.
2: As novas medidas entram em vigor após publicação no Diário Oficial da União.
1: E quem tem todos os detalhes das atualizações é a repórter Luana Karen, que conversa com a gente ao vivo. Boa noite, Luana.
5: Boa noite, Luciano e Luciana. Boa noite aos ouvintes da Voz do Brasil. O novo regulamento passa a prever três formas principais de verificação durante fiscalizações: teste com bafômetro, teste em equipamento específico que indica outras substâncias psicoativas, como drogas ilícitas, e constatação de sinais de alteração psicomotora do motorista por agentes de trânsito. Continuam sendo admitidas imagens, vídeos e outros meios de prova aceitos legalmente. A partir da resolução, fica instituída uma fase de triagem nas operações. Nesta etapa, poderá ser utilizado pré-teste ou teste passivo de alcoolemia. O resultado dessa primeira fase não poderá isoladamente gerar autuação ou caracterizar a condução sob influência de álcool. Nesses casos, será necessária a continuidade das avaliações previstas na norma, como o uso do bafômetro.
2: E Luana, a nova regra detalha mecanismos para situações que possam interferir no resultado do bafômetro?
5: Detalhe sim, Luciana. Em situações envolvendo produtos que podem deixar temporariamente resíduos de álcool na boca, como consumo de bombom de licor, pão de forma ou

0: enxaguante bucal, a norma estabelece que deverá ser feito um novo teste. Isso pode ocorrer também quando algum fator técnico ou operacional comprometer o resultado válido.
1: Luana, a nova resolução também prevê o uso de equipamentos adicionais para verificar o uso de substâncias psicoativas, como drogas ilícitas?
0: Prevê sim, Luciana. A norma permite o uso de equipamentos para identificar a presença de outras substâncias além do álcool, capazes de alterar e comprometer a capacidade de dirigir, como drogas ilícitas e substâncias que determinem dependência. De acordo com a norma, o auto de infração deverá conter o tipo de substância detectada pelo equipamento. Para serem usados na fiscalização, os equipamentos deverão ser certificados pelo Inmetro. O texto regulamenta a possibilidade de testes toxicológicos e outros meios técnicos ou científicos para constatar a influência de substâncias psicoativas.
2: E Luana, naquele caso que o condutor se nega a fazer os testes quando solicitado, ainda continua valendo?
0: Continua sim, Luciana. Neste caso, o motorista continuará sujeito à multa e suspensão do direito de dirigir por 12 meses. Mas o Manual Brasileiro de Fiscalização de Trânsito foi atualizado para detalhar e padronizar a atuação em casos de recusa ao teste. Para o condutor que não realizar o procedimento, a norma estabelece como cada situação deve ser registrada e determina que, em uma mesma abordagem, não sejam lavrados simultaneamente autos de infração por dirigir sob influência de álcool ou outras substâncias psicoativas e por se recusar ao exame. Nos casos de acidentes que resultem em óbito, o motorista será obrigado a fazer exame para detectar álcool ou outras substâncias psicoativas.
1: Luana, foram criadas novas penalidades ou infrações com a medida?
0: Foram não, Luciano. A atualização da Lei Seca não altera ou cria novas penalidades, apenas regulamenta os critérios de fiscalização e de comprovação de infração. A norma atualiza procedimentos vigentes desde 2013 e também estabelece o modo de identificação de outras substâncias psicoativas. As novas regras entram em vigor após a publicação da norma no Diário Oficial da União. Os equipamentos para exames toxicológicos poderão ser usados imediatamente após a publicação, a depender apenas da disponibilidade e da existência de equipamentos certificados conforme os requisitos estabelecidos pela resolução. Luciana e Luciano, volto com vocês.
2: Muito obrigada, Luana Karen, pelas informações ao vivo aqui na Voz do Brasil.
1: Mais de 1 milhão de ligações já foram recebidas este ano pelo Ligue 180.
2: A central de atendimento à mulher é gratuita e recebe denúncias, pedidos de informações e dá orientações relacionadas à proteção da mulher.
3: O Ligue 180 recebeu 1.035.647 ligações de janeiro até julho deste ano, o equivalente a 4.884 chamadas por dia. A central de atendimento à mulher é gratuita e serve não apenas para denúncias, mas também para pedidos de informação e orientações sobre os serviços da rede. O estado de São Paulo liderou os atendimentos no primeiro semestre, com mais de 106 mil ligações recebidas. Em seguida, vem Rio de Janeiro, Minas Gerais, Bahia e Rio Grande do Sul. Estela Bezerra, secretária nacional de enfrentamento à violência contra mulheres, aponta qual tem sido o papel deste canal.
4: O canal 180, ele tem uma importância de demonstrar à população o como a consciência, a conscientização sobre violência contra as mulheres tem ampliado. Antes você só considerava violência contra as mulheres, feminicídio e agressão física. Hoje você tem denúncias de violência psicológica, que é a primeira no ranking das denúncias. A gente tem denúncias de violências digitais, que é uma violência nova, contemporânea, né, que não se percebia dessa maneira.
3: A violência psicológica respondeu por 35% das mais de 98 mil denúncias recebidas pelo canal nesta primeira metade do ano. Em seguida, vem a violência doméstica, com mais de 24 mil ligações. Também foram registrados casos de violência moral e patrimonial. Se você é mulher e está sofrendo algum tipo de violência ou conhece alguém nesta situação, ligue 180 ou envie uma mensagem pelo WhatsApp 61 96

0: 100180. O serviço funciona 24 horas, 7 dias por semana. O atendimento é feito em português, inglês ou espanhol e ainda na língua brasileira de sinais. Reportagem Graziela Mendonça.
1: Estão abertas as inscrições para uma capacitação online em inteligência artificial voltada para mulheres à frente de pequenos negócios.
2: A iniciativa oferece 5 mil vagas, sendo metade delas para mulheres negras.
1: As atividades começam em 1º de setembro e vão tratar do uso da inteligência artificial em áreas como gestão, planejamento, marketing, vendas, atendimento ao cliente, análise de dados, produtividade e inovação.
2: Ao final do curso, 50 negócios poderão ser selecionados para receber um investimento inicial, destinado à implementação dos projetos desenvolvidos durante a formação.
1: As interessadas podem se inscrever até o dia 20 de outubro no portal do Ministério do Empreendedorismo, da Microempresa e da Empresa de Pequeno Porte.
2: E professores da educação básica de todo o país podem realizar cursos sobre inteligência artificial, IA, de graça.
1: A formação continuada está disponível no ambiente virtual de aprendizagem do Ministério da Educação, AVAMEC.
3: Os cursos tratam desde os conceitos básicos de IA até a aplicação das ferramentas em atividades de sala de aula. Cada participante pode organizar o próprio ritmo de estudos e há formações voltadas para o ensino fundamental e para o ensino médio. Entre os assuntos abordados estão uso pedagógico da IA, criação de recursos digitais, planejamento de atividades e o uso responsável das ferramentas. Os conteúdos também tratam de temas como autoria, pensamento crítico, proteção de dados, segurança digital e avaliação das informações produzidas por ferramentas de inteligência artificial generativa. Os cursos variam entre 20 a 180 horas de duração. Para se inscrever, basta acessar o AVAMEC, fazer login ou criar uma conta na plataforma. O endereço é avamec.mec.gov.br. Priscila Machado, para a Voz do Brasil.
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5: Olá, meu nome é Ana Júlia Toches e a minha pergunta é: eu devo começar pelas questões fáceis ou difíceis do Enem?
2: Quem responde é o professor de matemática Marcelo Almeida, que aproveita para dar mais dicas para se sair bem na prova.
6: Olá pessoal, estou aqui para trazer para vocês uma dica muito importante. Você que está se preparando para as provas do Enem que estão aí chegando e precisa aumentar sua nota em matemática. Muitas vezes o estudante se apega nas questões difíceis e acaba perdendo muito tempo em resolução dessas questões. Dica: questões fáceis e médias são as questões que vão aumentar em muito a sua nota em matemática. Acertem questões fáceis, acertem. Não erre uma questão fácil. E em matemática, onde a gente vê essas questões? Estatística básica, média, moda, mediana, gráfico, interpretação gráfica. São questões que muita gente, por achar que é fácil, acaba deixando de estudar. Então, dica: pegue as provas anteriores e faça todas essas questões. Tenho certeza que vai dar bom demais.
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1: Duas novas canetas emagrecedoras à base de semaglutida foram aprovadas pela Agência Nacional de Vigilância Sanitária, Anvisa.
2: Uma das canetas é genérica, produzida por farmacêutica brasileira.
1: A semaglutida é um medicamento que age de maneira similar ao hormônio GLP-1 e com isso reduz apetite, diminui as taxas de açúcar no sangue e tem sido amplamente utilizado para o controle da obesidade.
2: Com a queda da patente do primeiro medicamento comercial à base de semaglutida, a agência tem analisado e liberado pedidos de laboratórios para produzir medicamentos similares e genéricos.
1: Em conversa com a Voz do Brasil, a diretora da Anvisa, Daniela Marreco, explica como é o processo de análise para esses pedidos e os riscos do uso de canetas falsificadas. Acompanhe.
7: Diretora Daniela Marreco, da Agência Nacional de Vigilância Sanitária, um prazer ter a senhora conosco aqui na Voz do Brasil. Bom, vamos começar então explicando para o nosso ouvinte como é que funcionam esses processos de registro, quanto tempo em média eles duram?
8: Os processos de registro de medicamentos realizados pela Anvisa, eles têm como base avaliar aspectos essenciais do medicamento, que é a qualidade, a segurança e a eficácia daquele medicamento. A gente também verifica, no âmbito dessa análise, as boas práticas de fabricação, ou seja, se a empresa fabricante daquele medicamento cumpre as boas práticas durante o processo produtivo. Esse prazo de avaliação, ele depende não só do tempo que a Anvisa leva para avaliar toda essa documentação que é apresentada pela empresa, mas também do prazo que as empresas precisam para cumprir eventuais questionamentos que sejam feitos pela agência.
1: A Anvisa baseia toda a sua avaliação em documentos apresentados pelos laboratórios interessados no registro, né? Ela pode pedir algum tipo de complementação nas pesquisas, por exemplo, para atender aos quesitos de eficácia ou de segurança?
8: Com certeza, isso acontece na maior parte dos casos após a avaliação da documentação que é inicialmente apresentada pela empresa. Caso fique qualquer dúvida ou qualquer necessidade de complementação dos dados que foram apresentados, a Anvisa faz solicitações adicionais para o laboratório fabricante para que ele complemente a documentação de qualidade ou a documentação de segurança e eficácia daquele medicamento, para que a gente possa, ao final do processo, ter certeza em relação ao cumprimento de todos os critérios necessários para dar segurança à população ao uso daquele medicamento que foi aprovado pela agência.
7: Agora, no caso de princípios ativos como o da semaglutida, já tinha um medicamento prévio com registro e a patente dele caiu. Isso torna mais fácil conseguir o registro das novas medicações em relação, por exemplo, a medicamentos que ainda não tem nenhum no mercado?
8: Sim, sim, são processos de avaliação diferentes. Quando o medicamento é novo, é inédito no país, a empresa precisa, além da documentação de qualidade, ela precisa comprovar também a segurança e a eficácia daquele medicamento por meio de estudos clínicos. Então, é um dossiê com dados adicionais que envolvem a realização dessas etapas de estudo clínico. No caso dos medicamentos que são cópias ou que são similares a um outro medicamento registrado, nós vamos comparar esses novos medicamentos ao medicamento de referência, esse medicamento anterior que já tinha registro na Anvisa. Então, eles vão poder apresentar provas comparativas, é uma caracterização bastante extensa em termos físico-químicos, mas de forma comparativa ao medicamento que já comprovou esses aspectos de qualidade, segurança e eficácia. Então, sim, nós podemos dizer que é um processo um pouco mais fácil para essa comprovação dos critérios técnicos necessários para o registro.
1: Diretora, já existem muitos vídeos na internet circulando, falando sobre novos princípios ativos que seriam ainda mais eficazes que a semaglutida e a tirzepatida, que são os dois mais utilizados atualmente, né? Seria o caso da retatrutida, que provocaria uma perda de peso mais rápida e ainda maior. Esse princípio não está aprovado ainda no Brasil, né?
8: Isso, perfeito. A retatrutida ainda não tem um pedido de registro aqui na Anvisa, é um medicamento que se encontra ainda em etapa de estudo clínico, então nós não podemos afirmar nem qualidade, nem segurança, nem eficácia em relação a esse produto. A gente precisa aguardar que ele complete o seu desenvolvimento clínico, que ele seja submetido para análise da Anvisa, para aí sim a gente ter qualquer conclusão em relação aos efeitos desse produto.
7: Agora, diretora, junto com o sucesso das canetas, veio também, claro, como sempre, as falsificações, a entrada no país de versões de marcas que não passaram pelo processo de registro na Anvisa. Quais são os controles que a Anvisa faz e quais os riscos de o consumidor usar esses medicamentos que não tenham passado por esses controles?
8: A Anvisa tem intensificado muito durante esse ano de 2026 a fiscalização em relação a esses produtos, que são produtos irregulares, produtos que, como você colocou, não passaram pela avaliação da agência, com o objetivo de proteger a saúde da população para que não utilize esses produtos. Em relação aos riscos, como são produtos que não passaram pela avaliação da Anvisa, a gente não consegue saber quais são as substâncias, qual é a composição daquele produto, quais são os critérios de eficácia, ou seja, aquele produto vai realmente funcionar quando foi utilizado pelo paciente, qual é a população que poderia utilizar aquele produto e, principalmente, quais são

0: riscos para as pessoas que utilizarem esses produtos que não tiveram uma avaliação pela Anvisa. Então, consideramos, sim, bastante perigoso e, em termos de segurança, para o paciente utilizar produtos que não estão regularizados, pode, sim, trazer um risco à saúde das pessoas.
1: Se a pessoa quiser conferir se uma determinada marca, algum medicamento está aprovado pela Anvisa, como é que ela deve proceder? É possível fazer a consulta no site da agência, por exemplo?
0: Sim, é possível. No site da Anvisa existe um mecanismo de busca, consulta de produtos regularizados. Esse site de consulta, ele é dividido de acordo com todas as categorias de produtos que a agência regula. Se a pessoa buscar na parte de medicamentos, ela pode digitar ali o nome comercial do medicamento, ela pode digitar a substância ativa. Existem vários critérios de busca que o cidadão pode utilizar para conseguir conferir se aquele medicamento está de fato registrado e regularizado no Brasil. Além disso, o medicamento também, quando o paciente adquire aquele produto, ele vai ter um número de registro identificado na caixinha do medicamento, número de registro na Anvisa, e por meio desse número, a pessoa também consegue, no nosso site, localizar se o produto é ou não um produto regular perante a agência.
2: Muito bem, nós conversamos com Daniela Marreco, diretora da Agência Nacional de Vigilância Sanitária, Anvisa. Muito obrigada, diretora, pela sua entrevista aqui à Voz do Brasil.
0: Eu que agradeço.
3: A aproximação entre o Brasil e os países do Sudeste Asiático está no centro da agenda do secretário-geral da ASEAN, Cao Kim Hong, em Brasília.
1: Em reunião com o ministro das Relações Exteriores, Mauro Vieira, foram discutidas formas de ampliar o comércio, os investimentos e a cooperação em áreas como transformação digital, segurança alimentar e sustentabilidade.
4: Comércio, investimentos, transformação digital, segurança alimentar e sustentabilidade estiveram entre os temas tratados durante a visita do secretário-geral da Associação de Nações do Sudeste Asiático, Cao Kim Hong, a Brasília. Hong foi recebido nesta terça-feira no Palácio do Itamaraty pelo ministro das Relações Exteriores, Mauro Vieira. Segundo o chanceler brasileiro, o encontro tem como objetivo aprofundar a relação política e econômica do Brasil com os países do Sudeste Asiático e ampliar a cooperação com a ASEAN e seus Estados-membros.
5: O comércio Brasil-ASEAN tem crescido a uma média de 13% a cada ano desde 2020. Nesse ritmo, o intercâmbio comercial deverá ultrapassar aquele com parceiros tradicionais do Brasil, como os Estados Unidos ou a União Europeia, num futuro próximo. O Brasil já exporta mais para a Indonésia, para o Vietnã e para a Malásia e Tailândia do que para a França.
4: Fazem parte da ASEAN 11 países: Brunei, Camboja, Indonésia, Laos, Malásia, Mianmar, Filipinas, Singapura, Tailândia, Timor-Leste e Vietnã. Em 2025, o comércio entre o Brasil e países do grupo somou mais de 38 bilhões de dólares. O bloco foi o quinto maior parceiro comercial do Brasil, atrás de China, União Europeia, Estados Unidos e Mercosul. Mauro Vieira destacou ainda que a visita faz parte da estratégia brasileira de diversificação das parcerias externas e de fortalecimento da presença brasileira em diferentes regiões do mundo.
5: O aprofundamento da relação com a ASEAN está em plena sintonia com as prioridades da política externa brasileira: a diversificação das parcerias econômicas, o estreitamento dos vínculos com regiões que são destino importante de nossas exportações, a coordenação em temas multilaterais e o fortalecimento da cooperação Sul-Sul.
4: Esta é a primeira visita de um secretário-geral da ASEAN ao Brasil. Além do Itamaraty, a agenda também inclui encontros com outras autoridades dos ministérios, além de contatos com representantes empresariais e acadêmicos brasileiros. Reportagem Gabriela Noronha.
3: Começou hoje o pagamento da parcela do Bolsa Família referente ao mês de agosto.
1: Os depósitos vão ser realizados até o dia 31 de agosto.
3: O calendário segue de acordo com o dígito final do NIS impresso no cartão dos beneficiários.
6: Os repasses do Bolsa Família de agosto começam nesta terça-feira, dia 18, e vão até o dia 31. O valor médio do benefício este mês é de R$ 678,35. O pagamento é feito de acordo com o último dígito do número de identificação social, o NIS, que cada família tem no cartão.